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1: 21:02.
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1: 22 horas e 4 minutos.
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1: Sete. 22 horas e 32 minutos.
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1: 23 horas.
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0: 23:33.
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1: Meia-noite e 2 minutos.
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0: meia-noite e 16 minutos. 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
1: Oi, gente, uma bela semana pra você que tá aqui mais uma vez junto com a gente no nosso Mamãe Cheguei, nesse universo materno de dicas pra você se sentir sempre muito acolhida. Eu sou a Kelly Gomes e olha, o principal pico do hormônio do crescimento acontece perto ali da meia-noite e as crianças já precisam estar dormindo profundamente pra aproveitar esse momento. Por isso, colocar os pequenos na cama por volta das 20 horas garante um sono verdadeiramente reparador, saudável e revigorante. Garanta o desenvolvimento do seu filho mantendo a rotina em dia e continue sintonizado para cuidar bem de quem você ama, porque por aqui, meu bem, você tem dicas ótimas. Beijo para você, aproveitem a sua semana da melhor forma, com muita paz, saúde e amor. A gente se encontra amanhã. Tchau, tchau.
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1: Gente, atenção, toda roupa que fica perto de naftalina precisa ser lavada antes do uso, viu? Já que esse produto evapora e gruda nos tecidos, mesmo dentro de plásticos. Bom, para deixar a peça limpa e eliminar de vez esse odor forte, a solução perfeita é apostar no vinagre branco misturado com a mesma quantidade de água. Você pode fazer a lavagem tanto à mão quanto na máquina utilizando essa combinação poderosa para renovar as suas roupas.
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1: 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Oi, começando a semana, hoje dia 10 de agosto, dia da solidariedade cristã, também dia internacional do biodiesel. Eu tô com uma edição novinha em folha do Mundo Pop pra você. Anitta estreou 11 faixas do seu novo álbum Equilibrium 2, direto na parada do Billboard Brasil Hot 100. Na segunda parte do projeto, a cantora aborda temas como espiritualidade, religião e ancestralidade. O principal destaque do disco no ranking é a faixa Sal Grosso, parceria com o rapper Cabrum, que mistura proteção espiritual e funk. Além das faixas inéditas, a música Desgraça, lançada no primeiro volume em abril, também voltou à lista na 100ª posição.
0: 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Meia-noite e 46 minutos. 87.

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1: Uma hora e um minuto.
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3: Dicas do dia. Amiga, um bom acessório é crucial para dar um verdadeiro up em qualquer visual e transformar a sua produção do dia a dia. Para uma festa ao ar livre à tarde, nada como óculos de sol charmoso ou um cintinho cheio de originalidade para destacar calças de cós alto. Já as bolsas também não podem ficar de fora, viu? Mesmo as mais básicas podem trazer detalhes especiais que acrescentam personalidade. Então valorize seu estilo com os complementos certos e sinta-se sempre confiante.
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4: Olá, tudo bem, meus amigos? Uma ótima segunda. Tá no ar o nosso Papo Sério. Hoje é dia da solidariedade cristã e dia internacional do biodiesel. E o nosso assunto de hoje é sobre as doenças cardiovasculares. Sabe por quê? Porque elas continuam sendo a principal causa de mortalidade no Brasil, segundo os dados do Ministério da Saúde. Muitos acreditam que o colesterol é apenas um vilão, mas ele é primordial para o corpo humano. Essa gordura compõe a estrutura das células de órgãos vitais como cérebro, músculos e coração. Além disso, ele atua diretamente na formação de hormônios essenciais e na produção dos ácidos biliares. Porém, para manter o organismo saudável, é fundamental monitorar as taxas e buscar um equilíbrio diário. O colesterol se divide em dois tipos principais: o HDL, que é o bom, e o LDL. Quando essas taxas entram em desequilíbrio, os riscos vasculares disparam e elevam as chances de infarto. A obesidade, a pressão alta, o diabetes e o tabagismo e o colesterol alto formam um combo perigoso. Felizmente, você tem o poder de mudar essa realidade adotando hábitos saudáveis na sua rotina. Uma alimentação balanceada, rica em nutrientes e livre de excessos é o primeiro passo para a proteção. A prática regular de atividades físicas atua fortalecendo o músculo cardíaco e queimando gorduras do corpo. Não espere o corpo dar sinais de sofrimento para começar a se cuidar de forma carinhosa. Consulte o seu médico regularmente, faça exames de rotina e controle suas taxas com total responsabilidade. O nosso Papo Sério de hoje fica por aqui. Até o próximo.
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2: Oi, oi, oi, meninas. Segundou por aqui. Quero saber de você também. Se também ama aquele look básico, mas com um detalhe que faz toda a diferença. O ponto de cor é um truque de styling super fácil que transforma qualquer produção básica em um visual cheio de personalidade. A estratégia consiste em escolher uma única peça, calçado ou acessório em um tom vibrante para se diferenciar do restante do look. Bolsas, cintos e sapatos coloridos são perfeitos para criar esse destaque estratégico e harmonizar a composição com muita originalidade. Experimente tirar aquele calçado incrível do armário. Faça dele o protagonista do seu dia. Sim, é isso aí mesmo. Às vezes, o único detalhe é suficiente para transformar o seu look inteiro. Beijo, beijo e amanhã tem mais.
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3: 1 hora e 16 minutos.

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1: Não carregue a culpa por se afastar de pessoas tóxicas que focam apenas nos seus defeitos e tentam colocar o seu dia para baixo. Se alguém diminui o seu valor, use o seu direito de excluir essa presença e mantenha a distância necessária para a sua paz. Priorize a sua saúde mental e cultive relacionamentos saudáveis.
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2: Oi, gente! E aí, tá tudo bem com vocês? Uma boa segunda-feira, um excelente início de semana. Hoje, dia 10 de agosto, comemora-se o Dia da Solidariedade Cristã e também o Dia Internacional do Biodiesel. O Sinal Verde tá no ar. Vamos à dica de hoje. Você sabia que as montadoras usam siglas para definir o conceito e a categoria de cada motocicleta? Na Honda, por exemplo, a famosa CG significa City General, indicando que ela foi feita para o uso geral na cidade. Já o modelo NXR traz o N de Naked e o XR para o uso on e off-road, perfeita para o asfalto e para a terra. Entenda a linguagem das pistas para escolher a sua parceira ideal.
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3: 1 hora e 47 minutos.

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1: 2:03.
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1: Olá, meus queridos, começando mais uma semana com meu amigo Pet. E se você tem um gatinho em casa, atenção, hein? Um gato com frio costuma ficar com as orelhas, patas e focinhos bem gelados, além de se encolher ou se esconder nos cantos mais quentes da casa. Ele também tende a ficar mais parado e grudado nos tutores ou em outros pets em busca de um bom aconchego. Bom entender esse comportamento é fundamental para saber a hora certa de aquecer o seu felino e garantir o bem-estar dele. Então proteja o seu companheiro das baixas temperaturas, evite problemas de saúde e continue ligado na nossa programação.
0: Esse foi o Meu Amigo Pet. 2:15.
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1: Gente, atenção, toda roupa que fica perto de naftalina precisa ser lavada antes do uso, viu? Já que esse produto evapora e gruda nos tecidos, mesmo dentro de plásticos. Bom, para deixar a peça limpa e eliminar de vez esse odor forte, a solução perfeita é apostar no vinagre branco misturado com a mesma quantidade de água. Você pode fazer a lavagem tanto à mão quanto na máquina utilizando essa combinação poderosa para renovar as suas roupas.
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3: Ao receber o diagnóstico de câncer de mama, a DJ Jen Carbajal, de 35 anos, sabia que seu corpo mudaria para sempre. Antes de passar por uma mastectomia em Los Angeles, ela decidiu imortalizar e homenagear seu seio esquerdo, criando uma escultura em gesso do próprio corpo para guardar de lembrança. Apaixonada pela cena rave e tocando sob o nome de Disco Jen, a norte-americana transformou o molde em uma verdadeira obra de arte ao colar manualmente centenas de pequenos espelhos estilo globo de discoteca. O processo minucioso funcionou como uma terapia durante a recuperação, ajudando Jen a encarar os momentos difíceis e a transformação em sua imagem com amor e paciência. Jen compartilhou a escultura brilhante no TikTok e o vídeo, claro, viralizou, encantando milhares de pessoas com sua mensagem de cura. Para ela, o globo de disco virou o símbolo perfeito dessa nova fase, uma lembrança eterna da sua história e a prova de que mesmo nos momentos mais escuros, é possível refletir luz e celebrar a própria vida.
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6: 2 horas e 33 minutos.

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1: Oi, gente, uma excelente semana pra você. Aqui quem fala é a Kelly Gomes. E pra hoje a gente vai com muito aroma e sabor, trazendo uma receita de bolo de aipim. Bora juntos? Você vai precisar de 3 ovos, 1 xícara de chá de óleo, 2 xícaras de chá de açúcar, 2 xícaras de chá de mandioca crua ralada, 2 xícaras de chá de farinha de trigo peneirada, 100 gramas de coco ralado, 1 colher de sopa com fermento em pó e 1 pitada de sal. Para o preparo, você vai pegar o liquidificador e nele você vai colocar para bater os ovos, o óleo, o açúcar e a mandioca, até que você obtenha uma mistura homogênea. Aí você vai transferir essa mistura para uma tigela e vai adicionar aos poucos a farinha de trigo, o fermento em pó, o sal e o coco ralado. Despeja a massa em uma forma untada e enfarinhada e você vai então levar para assar em forno médio pré-aquecido até que você espete um palito e ele saia limpo. Isso vai acontecer por volta dos 35 minutos. Aí você retira do forno, espera esfriar um pouco e pode servir o seu bolo de aipim com um cafezinho. Isso faz sucesso demais no lanche da tarde. Uma semana muito linda para você, com muito aroma e sabor, e a gente volta a se encontrar amanhã, tá? Tchau, tchau.
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1: E aí, tudo bem? Segunda-feira, 10 de agosto, Júnior Bodanese por aqui, chegando com a nossa mensagem do dia.
2: O pescador e o executivo. Um experiente pescador estava pescando com uma vara em sua canoa, quando foi abordado por um executivo em uma lancha. O senhor pesca há muito tempo? Perguntou o executivo. Sim, toda a minha vida, disse o pescador. Então o senhor conhece tudo sobre pesca? Quantos peixes o senhor pesca por dia? Perguntou o executivo. Eu saio bem cedo e fico algumas horas no mar. Pego uns 10. É o suficiente para alimentar a minha família, vender alguns e ainda sobra tempo para cuidar de uma horta, brincar com meus filhos e conversar com meus amigos. Poxa, mas com todo esse conhecimento, se ficasse o dia inteiro e usasse uma rede, o senhor poderia pescar mais de 100 peixes. Mas por que eu deveria pescar mais de 100 peixes? O senhor venderia mais, ganharia mais dinheiro e poderia comprar um barco maior e mais potente? Mas por que eu deveria ter um barco maior e mais potente? O senhor poderia percorrer uma área muito maior, ter mais espaço para armazenagem e contratar outros pescadores para ajudá-lo. Assim, pescaria tanto que em breve poderia abrir uma indústria. Mas por que eu deveria abrir uma indústria? O senhor poderia embalar seu pescado, embalar a vácuo, exportar para o mundo, crescer economicamente e ficar muito rico. Mas por que eu deveria crescer economicamente e ficar muito rico? Assim, o senhor poderia comprar muitas coisas, fazer o que quisesse e ter uma vida tranquila. O pescador parou, pensou, sorriu e comentou com o executivo. Desculpe-me, senhor. Agradeço a sugestão, mas ela não me parece muito lógica. Acho que não percebeu, mas eu já tenho as coisas de que preciso. Já estou fazendo o que eu quero e minha vida já é tranquila. Hoje, meu único problema é sua lancha, que está espantando os peixes que vim pescar. Esta metáfora mostra, de certa forma, a realidade de muitas pessoas, sempre correndo atrás de crescimento econômico, bens, estratégia de domínio, poder e controle. Como se algum dia essas coisas serão suficientes para vivermos bem. Pense nisso. Sou Júnior Bodanese e esta foi a mensagem do dia.
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4: 3 horas e 1 minuto.
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7: Olá, hoje eu quero falar com você sobre o valor do silêncio. Porque saber a hora de falar é importante. Mas reconhecer a hora de se calar é um sinal raro de maturidade. Nem toda provocação exige uma resposta. E nem todo pensamento precisa ser compartilhado de imediato. No silêncio, a mente ganha clareza para discernir o que realmente importa antes de agir. A paz interior muitas vezes é preservada na decisão simples de não entrar em batalhas desnecessárias.
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1: Sherry vai trazer cão robô e robô humanoide para o Brasil no fim do ano. É o que você descobre agora neste 10 de agosto, nesta nova edição de segunda-feira do Tech World para você.
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1: A Sherry prepara a estreia da sua divisão de robótica no mercado brasileiro com dois modelos. O Argus, um cão robô voltado para o uso doméstico, e a More9, uma robô humanoide feita para atender clientes nas concessionárias da marca. Os equipamentos já conseguiram a aprovação da Anatel e devem chegar às lojas entre outubro e dezembro deste ano. O cachorro robótico Argus promete ser a atração principal para as pessoas comuns, feito para diversão e companhia. Ele consegue correr, sentar, deitar e dar a pata. Uma grande vantagem é que ele funciona de forma totalmente independente, sem precisar de internet para responder aos comandos do dono. O modelo conta com bateria própria e tem autonomia para funcionar por até 2 horas antes de precisar carregar.
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2: 3 horas e 16 minutos.
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3: Oi, gente, uma bela semana pra você que tá aqui mais uma vez junto com a gente no nosso Mamãe Cheguei, nesse universo materno de dicas pra você se sentir sempre muito acolhida. Eu sou a Kelly Gomes e olha, o principal pico do hormônio do crescimento acontece perto ali da meia-noite e as crianças já precisam estar dormindo profundamente pra aproveitar esse momento. Por isso, colocar os pequenos na cama por volta das 20 horas garante um sono verdadeiramente reparador, saudável e revigorante. Garanta o desenvolvimento do seu filho mantendo a rotina em dia e continue sintonizado para cuidar bem de quem você ama, porque por aqui, meu bem, você tem dicas ótimas. Beijo para você, aproveitem a sua semana da melhor forma, com muita paz, saúde e amor. A gente se encontra amanhã. Tchau, tchau.
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0: Castanha do Brasil é um verdadeiro remédio natural em forma de petisco. Ela é a maior fonte do mineral selênio que existe na natureza. Uma substância fundamental para proteger a nossa tireoide e o cérebro. Comer apenas uma ou duas unidades por dia já entrega toda a quantidade necessária para combater o envelhecimento das células e melhorar a memória. Mas atenção, por ser tão rica e potente, não se deve exagerar na dose diária, para não sobrecarregar o organismo. Inclua esse superalimento no seu dia a dia e ganhe mais proteção e clareza mental.
1: Belos hábitos, porque se cuidar é questão de hábito.
2: 3 horas e 31

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1: 4 horas e 1 minuto.
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1: Sherry vai trazer cão robô e robô humanoide para o Brasil no fim do ano. É o que você descobre agora neste 10 de agosto, nesta nova edição de segunda-feira do Tech World para você.
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1: A Sherry prepara a estreia da sua divisão de robótica no mercado brasileiro com dois modelos. O Argus, um cão robô voltado para o uso doméstico, e a More9, uma robô humanoide feita para atender clientes nas concessionárias da marca. Os equipamentos já conseguiram a aprovação da Anatel e devem chegar às lojas entre outubro e dezembro deste ano. O cachorro robótico Argus promete ser a atração principal para as pessoas comuns, feito para diversão e companhia. Ele consegue correr, sentar, deitar e dar a pata. Uma grande vantagem é que ele funciona de forma totalmente independente, sem precisar de internet para responder aos comandos do dono. O modelo conta com bateria própria e tem autonomia para funcionar por até 2 horas antes de precisar carregar.
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2: Oi, oi, oi, meninas. Segundou por aqui. Quero saber de você também. Se também ama aquele look básico, mas com um detalhe que faz toda a diferença. O ponto de cor é um truque de styling super fácil que transforma qualquer produção básica em um visual cheio de personalidade. A estratégia consiste em escolher uma única peça, calçado ou acessório em um tom vibrante para se diferenciar do restante do look. Bolsas, cintos e sapatos coloridos são perfeitos para criar esse destaque estratégico e harmonizar a composição com muita originalidade. Experimente tirar aquele calçado incrível do armário. Faça dele o protagonista do seu dia. Sim, é isso aí mesmo. Às vezes, o único detalhe é suficiente para transformar o seu look inteiro. Beijo, beijo. Amanhã tem mais.
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4: 4:20.
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1: Não carregue a culpa por se afastar de pessoas tóxicas que focam apenas nos seus defeitos e tentam colocar o seu dia para baixo. Se alguém diminui o seu valor, use o seu direito de excluir essa presença e mantenha a distância necessária para a sua paz. Priorize a sua saúde mental e cultive relacionamentos saudáveis.
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2: 5 horas e 2 minutos.
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0: que transformar a sua produção do dia a dia. Para uma festa ao ar livre à tarde, nada como óculos de sol charmoso ou um cintinho cheio de originalidade para destacar calças de cós alto. Já as bolsas também não podem ficar de fora, viu? Mesmo as mais básicas podem trazer detalhes especiais que acrescentam personalidade. Então valorize seu estilo com os complementos certos e sinta-se sempre confiante.
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4: Olá, tudo bem, meus amigos? Uma ótima segunda. Tá no ar o nosso Papo Sério. Hoje é dia da solidariedade cristã e dia internacional do biodiesel. E o nosso assunto de hoje é sobre as doenças cardiovasculares. Sabe por quê? Porque elas continuam sendo a principal causa de mortalidade no Brasil, segundo os dados do Ministério da Saúde. Muitos acreditam que o colesterol é a apenas um vilão, mas ele é primordial para o corpo humano. Essa gordura compõe a estrutura das células de órgãos vitais como cérebro, músculos e coração. Além disso, ele atua diretamente na formação de hormônios essenciais e na produção dos ácidos biliares. Porém, para manter o organismo saudável, é fundamental monitorar as taxas e buscar um equilíbrio diário. O colesterol se divide em dois tipos principais: o HDL, que é o bom, e o LDL. Quando essas taxas entram em desequilíbrio, os riscos vasculares disparam e elevam as chances de infarto. A obesidade, a pressão alta, o diabetes e o tabagismo e o colesterol alto formam um combo perigoso. Felizmente, você tem o poder de mudar essa realidade adotando hábitos saudáveis na sua rotina. Uma alimentação balanceada, rica em nutrientes e livre de excessos é o primeiro passo para a proteção. A prática regular de atividades físicas atua fortalecendo o músculo cardíaco e queimando gorduras do corpo. Não espere o corpo dar sinais de sofrimento para começar a se cuidar de forma carinhosa. Consulte o seu médico regularmente, faça exames de rotina e controle suas taxas com total responsabilidade. O nosso Papo Sério de hoje fica por aqui. Até o próximo.
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0: Cuidar bem do seu amiguinho.
1: Olá, meus queridos. Começando mais uma semana com meu amigo Pet. E se você tem um gatinho em casa, atenção, hein? Um gato com frio costuma ficar com as orelhas, patas e focinhos bem gelados, além de se encolher ou se esconder nos cantos mais quentes da casa. Ele também tende a ficar mais parado e grudado nos tutores ou em outros pets em busca de um bom aconchego. Bom entender esse comportamento é fundamental para saber a hora certa de aquecer o seu felino e garantir o bem-estar dele. Então proteja o seu companheiro das baixas temperaturas, evite problemas de saúde e continue ligado na nossa programação.
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2: 5 horas e 16 minutos.

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receber o diagnóstico de câncer de mama, a DJ Jen Carbajal, de 35 anos, sabia que seu corpo mudaria para sempre. Antes de passar por uma mastectomia em Los Angeles, ela decidiu imortalizar e homenagear seu seio esquerdo, criando uma escultura em gesso do próprio corpo para guardar de lembrança. Apaixonada pela cena rave e tocando sob o nome de Disco Jen, a norte-americana transformou o molde em uma verdadeira obra de arte ao colar manualmente centenas de pequenos espelhos estilo globo de discoteca. O processo minucioso funcionou como uma terapia durante a recuperação, ajudando Jen a encarar os momentos difíceis e a transformação em sua imagem com amor e paciência. Jen compartilhou a escultura brilhante no TikTok e o vídeo, claro, viralizou, encantando milhares de pessoas com sua mensagem de cura. Para ela, o globo de disco virou o símbolo perfeito dessa nova fase, uma lembrança eterna da sua história e a prova de que mesmo nos momentos mais escuros, é possível refletir luz e

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2: A castanha do Pará, também conhecida como castanha do Brasil, é um verdadeiro remédio natural em forma de petisco. Ela é a maior fonte do mineral selênio que existe na natureza. Uma substância fundamental para proteger a nossa tireoide e o cérebro. Comer apenas uma ou duas unidades por dia já entrega toda a quantidade necessária para combater o envelhecimento das células e melhorar a memória. Mas atenção, por ser tão rica e potente, não se deve exagerar na dose diária para não sobrecarregar o organismo. Inclua esse superalimento no seu dia a dia e ganhe mais proteção e clareza mental.
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1: Oi, gente! E aí, tá tudo bem com vocês? Uma boa segunda-feira, um excelente início de semana. Hoje, dia 10 de agosto, comemora-se o Dia da Solidariedade Cristã e também o Dia Internacional do Biodiesel. O Sinal Verde tá no ar. Vamos à dica de hoje. Você sabia que as montadoras usam siglas para definir o conceito e a categoria de cada motocicleta? Na Honda, por exemplo, a famosa CG significa City General, indicando que ela foi feita para o uso geral na cidade. Já o modelo NXR traz o N de Naked e o XR para o uso on e off-road, perfeita para o asfalto e para a terra. Entenda a linguagem das pistas para escolher a sua parceira ideal.
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3: 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Oi, começando a semana, hoje dia 10 de agosto, dia da solidariedade cristã, também dia internacional do biodiesel. Eu tô com uma edição novinha em folha do Mundo Pop pra você. Anitta estreou 11 faixas do seu novo álbum Equilibrium 2, direto na parada do Billboard Brasil Hot 100. Na segunda parte do projeto, a cantora aborda temas como espiritualidade, religião e ancestralidade. O principal destaque do disco no ranking é a faixa Sal Grosso, parceria com o rapper Cabrum, que mistura proteção espiritual e funk. Além das faixas inéditas, a música Desgraça, lançada no primeiro volume em abril, também voltou à lista na 100ª posição.
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4: Oi, gente, uma excelente semana pra você. Aqui quem fala é a Kelly Gomes. E pra hoje a gente vai com muito aroma e sabor, trazendo uma receita de bolo de aipim. Bora juntos? Você vai precisar de 3 ovos, 1 xícara de chá de óleo, 2 xícaras de chá de açúcar, 2 xícaras de chá de mandioca crua ralada, 2 xícaras de chá de farinha de trigo peneirada, 100 gramas de coco ralado, 1 colher de sopa com fermento em pó e 1 pitada de sal. Para o preparo, você vai pegar o liquidificador e nele você vai colocar para bater os ovos, o óleo, o açúcar e a mandioca, até que você obtenha uma mistura homogênea. Aí você vai transferir essa mistura para uma tigela e vai adicionar aos poucos a farinha de trigo, o fermento em pó, o sal e o coco ralado. Despeja a massa em uma forma untada e enfarinhada e você vai então levar para assar em forno médio pré-aquecido até que você espete um palito e ele saia limpo. Isso vai acontecer por volta dos 35 minutos. Aí você retira do forno, espera esfriar um pouco e pode servir o seu bolo de aipim com um cafezinho. Isso faz sucesso demais no lanche da tarde. Uma semana muito linda para você, com muito aroma e sabor, e a gente volta a se encontrar amanhã, tá? Tchau, tchau.
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2: 6 horas e 1 minuto.
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1: 6:25.
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Muita gratidão. E seguimos então com Os Monarcas, O Vento.

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2: 6:29, fazendo 3 graus em Nova Prata. E você que está pegando a estrada, caminhão bloqueia a rota alternativa entre Vila Flores e Antônio Prado. Um caminhão acabou bloqueando a ERS 437 entre as localidades de São Caetano e Santana, em Vila Flores, na noite de domingo, portanto, ontem, dia 9. Conforme informações repassadas por volta das 20:38, o veículo impedia a passagem pelo trecho e a rodovia permaneceu bloqueada nos dois sentidos. Motoristas que trafegam pela região devem redobrar a atenção e, se possível, utilizar rotas alternativas até a normalização do fluxo. Agora, 6:30, e nós seguimos aqui pela Ativa FM.

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1: 6:34.
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8: Agora 6:38 e nós vamos mesclando o melhor da música gaúcha com algumas notícias. Turismo vira vetor da economia do estado. Mudanças nas regras e na tributação ampliam o potencial de investimento no setor. A Gibank inaugura Smart Hub em Veranópolis. Marciano Testa, CEO da empresa, da instituição, no caso, nasceu na cidade. Mourão defende liberdade contratual e é contra a escala 6x1. Senador dos Republicanos se posiciona contrário à proposta da emenda constitucional PEC do fim de escala de trabalho 6x1, 6 dias de trabalho e um de descanso, apresentada pelo governo Lula do PT. E favorável à PEC 12/2026, que prevê flexibilidade contratual entre empregador e empregado. Agronegócio. Ação apura fraudes em operação de venda de azeite. Essas são as principais manchetes que circulam hoje no Jornal do Comércio. Hoje, dia 10 de agosto, segunda-feira, e fazendo 3 graus em nossa cidade. 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E vamos com a nossa amiga Fátima Jimenez.

6h44 e agora vamos falar mais um pouco do nosso tempo, que tá bem sério, né? Cenário de riscos, prepare-se, semana será de chuvas excessivas e tempestades no sul do Brasil. Um padrão atmosférico favorável à ocorrência de tempestades e chuva frequente deve persistir ao longo de toda a semana na região, praticamente sem trégua. Entre segunda e quarta-feira, a instabilidade tende a ficar mais concentrada sobre o Paraná, onde são esperados temporais localizados e episódios pontuais de tempo severo. Atenção, a partir de quarta-feira haverá a formação de um cavado e o fortalecimento do jato de baixos níveis, favorecendo o transporte de grandes quantidades de ar quente e úmido para a região. Essa configuração aumentará significativamente o risco de tempestades e de volumes mais elevados, podendo ser pontualmente excessivos entre o norte do Rio Grande do Sul, Santa Catarina e Paraná. É, tivemos ali um dia lindo ontem, Dia dos Pais. Hoje também não temos previsão de chuva, mas já a partir de amanhã começa alguma coisa e as notícias para o resto da semana não são nada favoráveis. E vamos falando um pouco das manchetes da Zero Hora. Como funciona o golpe por telefone que reproduz número oficial do banco? Esquema usa tecnologia para fazer com que o contato bancário apareça no visor do celular da vítima. Boletim de ocorrência falso faz parte da fraude. É, as orientações dos bancos é que não se atenda essas ligações, mas a gente sempre acaba atendendo, né? Processos na Justiça Eleitoral antes da campanha crescem 600% em 2026. Tribunal Regional Eleitoral recebeu 34 representações e um pedido de direito de resposta até o momento. Em 2022, no mesmo período de pré-campanha, havia sido apenas 5. É, esse ano é um ano que a coisa começa a pegar fogo, como diz o gaúcho. Então a gente fica ali imaginando o que vem por trás de tudo isso neste ano. Vamos ficar espertos, vamos escolher direitinho, porque depois são 4 anos, né, minha gente? 6h46, fazendo 3 graus em Nova Prata, Canção Nativa, Saudade dela. Música.

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1: 6:50.
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Agora 6:52 e vamos para uma música que nos reporta a nossa infância com Luiz Carlos Borges, Tropa de Osso.

6:56, fazendo 3 graus em Nova Prata. Vamos com Denis e Aros, Bugio pro meu guri, uma homenagem, mais uma música muito linda, e essa música vai para você que tá acordando agora, que tá botando o fonezinho de ouvido para não acordar quem tá no seu lado, mas fica o alerta, tá frio.

Agora, 6 horas e 59 minutos, eu falei que essa música é uma música linda também. E falamos antes na previsão do tempo para a semana, então agora vamos ficar mais específicos, vamos falar para hoje, onde que o frio predomina em quase todo o Rio Grande do Sul nessa segunda-feira. Estado registra baixas temperaturas e geada em algumas regiões. Porto Alegre tem mínima de 8 graus. O sol aparece com nuvens no estado nesta segunda, com tempo mais aberto de manhã, mas ao longo do dia se espera o ingresso de muitas nuvens altas do tipo cirrus. Uma massa de ar frio atua no estado e traz um começo de manhã com temperatura baixa, inclusive com formação de geada em parte do estado, especialmente no sul e nas cidades de maior altitude do norte e do nordeste do estado. Devido ao aumento da cobertura de nebulosidade, o aquecimento diurno será reduzido e à tarde terá baixas temperaturas na maior parte das cidades gaúchas, o que fará com que o dia todo seja frio. É, para quem tinha se acostumado com o verãozinho aí, não tá sendo fácil. Eu gosto do frio, mas tem gente que não gosta. Agora, 7 horas e fazendo 3 graus em Nova Prata, vamos com Bill e os Fandangueiros Espírito.

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2: 7:03.
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meu caro ouvinte, estamos juntos para mais este momento de reflexão, a reflexão Despertai para o Amor. O amor é um dom de Deus, é uma oferta de Deus, por isso despertar para o amor é dar-se conta de que este amor pode ser experimentado por nós. Eu gostaria de falar para vocês hoje sobre a questão: eu preciso acreditar em Deus para ser ajudado por Ele? As pessoas são ajudadas por Deus só quando acreditam? Nós poderíamos dizer que normalmente são as pessoas de fé que experimentam a ajuda de Deus. Mas há pessoas também que só começaram a crer quando, sem fé, experimentaram de repente uma ajuda que não souberam explicar. Então elas ficaram perplexas diante desse fato extraordinário e passaram a crer. Esse fato as levou a acreditar na ajuda de Deus. Foi assim que Deus já se dirigiu a muitas pessoas e as pessoas despertaram a conversão através de sua ajuda inesperada. Naturalmente, há pessoas que experimentaram essa ajuda, mas não a ligaram a Deus. Tem pessoas que percebem que há uma ajuda extraordinária, mas pensam que isso é dentro da causalidade do mundo, as coisas são assim mesmo, por isso não ligaram essa ajuda a Deus. Atribuem a ajuda ao acaso ou às próprias reflexões e estratégias. Isto é bem possível, mas assim a vida não fica mais digna de ser vivida, e sim mais pobre e mais fria, porque tudo é resultado dos cálculos, das estratégias e daquilo que nós fazemos. Deus, porém, não ajuda só os que nele creem. Ele ajuda a todos. Ele oferece amor a todos. Ninguém é excluído da sua solicitude, da sua ajuda, do seu amor. Jesus diz que Deus faz brilhar seu sol sobre bons e maus e faz chover sobre justos e injustos. Se eu atribuir apenas ao acaso a cura da minha doença e de ter escapado com vida de um acidente, a minha vida perde em profundidade. Já não sei realmente o que devo agradecer por ter sido salvo. Então tudo é apenas como é, mas podia ter sido bem diferente. Se tudo é mero acaso, minha vida não tem sentido e tudo se torna absurdo, despropositado. Por isso, caro ouvinte, Deus ajuda a todos. A questão é a interpretação que nós fazemos disso. Tem pessoas que são ajudadas e dizem, foi Deus. E outras são ajudadas e dizem, é coisa da vida. Então não atribuem a Deus, por isso tornam a vida mais

0: curta a página do nosso Facebook e aí você vai encontrar também todos os dias outras reflexões e mensagens. Um forte abraço, Deus te abençoe e te guarde, em nome do Pai, do Filho e do Espírito Santo. Amém.
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3: 7:15.
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6: Fazendo 3 graus em Nova Prata, 7:15, hoje dia 10 de agosto, e comemoramos hoje o Dia Internacional do Biodiesel e o Dia Mundial da Solidariedade Cristã. Ser solidário é muito bom, gente. É só experimentar. É bem melhor ser solidário do que ser egoísta. E vamos lá com os mateadores, Noites Vazias.

7h18 e nós seguimos aqui com o melhor da música gaúcha, intercalando com algumas notícias. Carregadores de celular devem ser desconectados da tomada após o uso. Especialistas alertam que deixar carregadores de celulares, notebooks e outros dispositivos permanentemente conectados à tomada não é uma prática recomendada. Mesmo quando não estão carregando um aparelho, os carregadores continuam consumindo uma pequena quantidade de energia. Isoladamente, esse consumo é baixo, mas pode se tornar significativo quando vários equipamentos permanecem conectados por longos períodos. Outro alerta importante é para os períodos de tempestades, oscilações e quedas de energia provocadas por raios que podem causar danos aos carregadores e aos próprios aparelhos. Por isso, quando houver previsão de temporais, a recomendação é retirar os equipamentos da tomada. A recomendação geral é simples: terminou de carregar, retire o carregador da tomada. E isso vale para mim também, que eu tenho esse hábito ruim ali. 7h19, fazendo 3 graus em Nova Prata, muito frio, galera. Vamos de Mano Lima, Ovelha Abixá.

7h22 e continua 3 graus em Nova Prata. Essa temperatura não quer subir. Uma das tradicionais empresas de transporte rodoviário do Rio Grande do Sul atravessa um momento delicado. A Helios, que há mais de 4 décadas atua no transporte de passageiros e ficou conhecida por suas linhas de longa distância ligando o sul a diferentes regiões do Brasil, passa por um processo de forte reestruturação. A empresa teve autorizações de algumas linhas interestaduais cassadas pela Agência Nacional de Transporte Terrestre, medida que impactou diretamente suas operações de longa distância. Diante desse cenário, parte das linhas que eram operadas pela Helios passou a ser assumida pela gaúcha Manos Turismo de Passo Fundo durante o período de transição. A notícia completa você encontra no Facebook da Rádio Ativa, aliás, nosso Facebook que já ultrapassa os 200 mil seguidores. Aqui na Ativa você encontra notícias, informações, o melhor da música e pela manhã das 6 às 8 o programa Alma Gaúcha trazendo o melhor das músicas gaúchas e Euseli fico até às 8 horas com vocês. E vamos lá com os Chacreiros no Cabo do Socador. 7h24.

7h28, fazendo 3 graus em Nova Prata. 3 mulheres são presas por furto qualificado em Caxias do Sul. Na tarde do último sábado, dia 8, a Brigada Militar prendeu 3 mulheres de 30, 34 e 50 anos. Meu Deus, não tem idade para vergonha na cara. Por furto qualificado no bairro Marechal Floriano, em Caxias do Sul. Durante a ação, a equipe realizou a abordagem de um veículo Fiat Uno, ocupado pelas 3 mulheres. Com elas foram localizados diversos objetos, entre roupas, calçados, bolsas e outros produtos com origem de furto. Além de dinheiro, 2 aparelhos celulares e 2 desativadores de etiquetas. É a mulherada atacando também aí, gente. 7h29, com o grupo Tcheguri, Amor de Bahia.

0: 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Sete horas e 33 minutos. 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
12: Sete horas e 38 minutos. Chapas intensificam preparo para a campanha eleitoral. Candidaturas ao governo do estado têm semana decisiva de organização visando ao início oficial. Em 16 de agosto, compromissos incluem produção de materiais audiovisuais e agenda de atividades. Temporais causaram perdas de 143 mil toneladas em cultura no Rio Grande do Sul. Brigada Militar tem novo protocolo para ocorrências de pessoas com surto numa atuação com o SAMU. Melhora do tempo do fim de semana ajudou o início da montagem do acampamento Farroupilha na capital. Piquetes começaram a ser erguidos. Agora 7 horas e 39 minutos, fazendo 3 graus em Nova Prata e a temperatura não sobe. E vamos com Fátima Jimenez, Guerreiras da Paz.

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E assim vamos chegando ao final de mais um programa, agradecendo a companhia, o carinho, a preferência da audiência de cada um de vocês. E fiquem a seguir na companhia de nossas programações, programa Passando a Limpo com Roberto Marangoni e na sequência Cidade Ativa, também com Roberto Marangoni e Fidelis Preto com informações. Fique ligado, como eu sempre falo, fique na Ativa FM 87,9. E o programa Alma Gaúcha segue até às 8:00.

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2: 7:47. 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
27: E aí, tudo bem? Segunda-feira, 10 de agosto, Júnior Bodanese por aqui, chegando com a nossa mensagem do dia.
28: O pescador e o executivo. Um experiente pescador estava pescando com uma vara em sua canoa, quando foi abordado por um executivo em uma lancha. O senhor pesca há muito tempo? Perguntou o executivo. Sim, toda a minha vida, disse o pescador. Então o senhor conhece tudo sobre pesca? Quantos peixes o senhor pesca por dia? Perguntou o executivo. Eu saio bem cedo e fico algumas horas no mar. Pego uns 10. É o suficiente para alimentar a minha família, vender alguns e ainda sobra tempo para cuidar de uma horta, brincar com meus filhos e conversar com meus amigos. Poxa, mas com todo esse conhecimento, se ficasse o dia inteiro e usasse uma rede, o senhor poderia pescar mais de 100 peixes. Mas por que eu deveria pescar mais de 100 peixes? O senhor venderia mais, ganharia mais dinheiro e poderia comprar um barco maior e mais potente? Mas por que eu deveria ter um barco maior e mais potente? O senhor poderia percorrer uma área muito maior, ter mais espaço para armazenagem e contratar outros pescadores para ajudá-lo. Assim, pescaria tanto que em breve poderia abrir uma indústria. Mas por que eu deveria abrir uma indústria? O senhor poderia embalar seu pescado, embalar a vácuo, exportar para o mundo, crescer economicamente e ficar muito rico. Mas por que eu deveria crescer economicamente e ficar muito rico? Assim, o senhor poderia comprar comprar muitas coisas, fazer o que quisesse e ter uma vida tranquila? O pescador parou, pensou, sorriu e comentou com o executivo. Desculpe-me, senhor, agradeço a sugestão, mas ela não me parece muito lógica. Acho que não percebeu, mas eu já tenho as coisas de que preciso. Já estou fazendo o que eu quero e minha vida já é tranquila. Hoje, meu único problema é sua lancha, que está espantando os peixes que vim pescar. Esta metáfora mostra, de certa forma, a realidade de muitas pessoas, sempre correndo atrás de crescimento econômico, bens, estratégia de domínio, poder e controle. Como se algum dia essas coisas serão suficientes para vivermos bem. Pense nisso. Sou Júnior Bodanese e esta foi a mensagem do dia.
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3: 8:03
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0: a busca do brasileiro por crédito registrou crescimento de quase 43% em junho deste ano, em comparação a junho do ano passado. É o que revela a pesquisa da CNDL, Confederação Nacional de Dirigentes Lojistas, junto ao SPC Brasil, Serviço de Proteção ao Crédito. Merula Borges, especialista em finanças na CNDL, explica o aumento de quase 43% na busca por crédito em junho deste ano, em comparação com o mesmo período do ano passado.
1: Esse crescimento por crédito, ele mostra que, de um lado, a gente tem uma busca maior por recursos para poder organizar o orçamento mesmo, especialmente num cenário que a gente tem juros, endividamento e inadimplências muito altos. E, de um outro lado, a gente tem também famílias buscando crédito para organizar suas dívidas, trocando dívidas mais caras por dívidas mais baratas e, em alguns casos, também para complementar uma renda que não está sendo suficiente para fechar as contas no final do mês. Preços dos produtos ficaram num patamar mais elevado. Então, esse crédito tem sido muito utilizado para recompor o equilíbrio financeiro e também para aumentar o consumo das famílias.
0: Dados ainda mostram que uma parcela expressiva desse público que tenta acesso ao crédito já se encontra negativada. O levantamento mostra que quase 38% dos consumidores consultados tinham alguma restrição ativa. A especialista em Finanças fala sobre a saúde financeira das famílias brasileiras.
1: Quando a gente nota os consumidores com alguma restrição ativa e ainda assim buscando crédito, é um sinal de uma fragilidade financeira, onde muitas famílias estão buscando crédito não para realizar novos projetos, mas para manter as contas em dia, para renegociar a dívida. E isso quer dizer que o orçamento está realmente muito pressionado, a recuperação financeira ainda é difícil, lenta, está mais difícil fechar as contas.
0: Analisando o perfil do consumidor que buscou crédito no Brasil em junho, o público masculino representa mais de 54%. Na abertura por faixa etária, o consumidor com participação mais expressiva foi o de 40 a 49 anos, que representou mais de 24% do total. Agência Rádio Web, produção e reportagem, Priscila Mendes.
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3: O Tribunal de Justiça do Rio Grande do Sul lançou um manual para orientar magistrados, servidores, advogados e o público sobre a tramitação de processos relacionados à saúde suplementar. A publicação foi elaborada pelo Comitê Estadual de Saúde do Rio Grande do Sul e pela Corregedoria Geral da Justiça, em conformidade com resolução do Conselho Nacional de Justiça, o CNJ. O material reúne diretrizes para o ajuizamento de ações e o cumprimento de decisões judiciais envolvendo planos de saúde. Entre os temas abordados estão os tipos de cobertura, pedidos de medicamentos, terapias multidisciplinares, home care e procedimentos cirúrgicos. A expectativa é tornar a análise dos processos mais ágil e uniforme, beneficiando especialmente quem precisa de respostas urgentes do judiciário. O coordenador do Comitê Estadual de Saúde, o desembargador Eugênio Couto Terra, explica que o manual tem caráter orientativo e pretende facilitar o acesso à justiça.
4: A cartilha, o manual, ele está sendo feito para ter uma divulgação orientativa, como já se falou aqui no evento. Não é obrigatório, mas é um facilitador de acesso ao judiciário com orientações mínimas de fazer que o processo tramite mais rapidamente. A ideia é se fazer divulgação virtual disso. Vai estar na página do Comitê Estadual de Saúde, Tribunal de Justiça, né? A OAB também vai fazer a divulgação na sua página, porque, e também temos material impresso, mas que é muito mais, assim como exercer, exemplificativo, né? O que vale é o material virtual e que a gente pretende manter atualizado periodicamente para que sirva como orientação mesmo e facilite o acesso à justiça.
3: A iniciativa atende a uma resolução do Conselho Nacional de Justiça que prevê a elaboração de manuais para qualificar o tratamento das demandas judiciais na área da saúde. A versão digital ficará disponível na página do Comitê Estadual de Saúde no portal do TJRS. Com informações do Tribunal de Justiça do Rio Grande do Sul, Jean Costa.
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5: A Justiça Eleitoral, a Justiça do Trabalho, o Ministério Público Eleitoral e o Ministério Público do Trabalho uniram forças para reforçar o combate ao assédio eleitoral nas relações de trabalho nestas eleições. As instituições assinaram um acordo de cooperação técnica que prevê campanhas educativas, ações de conscientização, capacitações e o compartilhamento de boas práticas para prevenir esse tipo de violência. Segundo o Procurador-Geral do Trabalho, Gláucio Araújo de Oliveira, a iniciativa representa a união de esforços para combater o assédio eleitoral.
6: Conjugação de forças de órgãos públicos no sentido de tratar desse tema tão sensível à sociedade, que é o assédio eleitoral. Então, nós estamos unindo forças, unindo nosso departamento de comunicação e vamos compartilhar de informações, ações, atos em conjunto, produzir material em conjunto para sensibilizar a sociedade de um tema tão importante.
5: A iniciativa integra a campanha No Meu Voto Mando Eu, que alerta trabalhadores e empregadores sobre o direito à liberdade de escolha nas eleições.
6: A gente quer demonstrar para a sociedade que o trabalhador, o eleitor, ele tem autonomia, ele tem o poder de decisão, de votar e se apresentar nas urnas com liberdade, né, com a consciência tranquila e poder escolher o candidato que ele entenda que seja o melhor.
5: A campanha também disponibiliza materiais informativos para orientar empresas e trabalhadores sobre como identificar e denunciar o crime. O assédio eleitoral é toda forma de pressão, ameaça, constrangimento ou promessa de vantagem para influenciar o voto de um trabalhador. A prática pode partir do empregador, de superiores ou de colegas e viola a liberdade de escolha garantida pela Constituição. O assédio eleitoral é ilegal, é crime e pode ser denunciado ao Ministério Público do Trabalho pelo site mpt.mp.br. Grupo Rádio Web, 25 anos, áudio que amplifica conexões. Produção e reportagem, Janaína Oliveira.
7: 8 horas.

0: Agora são 8:16 com 40 segundos e nós estamos chegando nesta manhã de céu parcialmente nublado. Algumas nuvens aí no céu, mas de sol. Manhã bonita, mas bastante fria. Temperatura baixa neste momento, 4 graus aqui no estúdio da nossa Ativa FM. Bom dia para você, obrigado pela sua sintonia. A partir de agora você tem as informações aqui dentro da nossa programação. Então, para você que nos acompanha diariamente, obrigado pela sua sintonia. Estamos começando mais uma semana. Hoje é dia 10 de agosto de 2026. Estamos colocando no ar as informações para você da manhã aqui pela nossa Ativa FM. Primeira parte de informações, notícias e destaques, inclusive as informações esportivas para Pamplona Tintas, Restaurante Pastorello e Ótica Vervu. Dupla Grenal jogou, o Grêmio venceu, o Internacional e empatou neste final de semana que passou pelo Campeonato Brasileiro. PF venceu mais uma partida dentro do Campeonato Estadual de Futsal e assim a gente vai começando esta semana. Semana importante, mais uma semana na vida da gente. É isso aí. Vamos lá então, para você participar, 54-3242-1332. 54-3242-1332. É o nosso WhatsApp, nosso telefone de contato. Você, inclusive, você pode participar também pelo Facebook, pelo Instagram. Não tem imagem, vou colocar agora a imagem para você do Facebook e também do YouTube. Maravilha, agora já tem imagem para você aí no Facebook e no YouTube também. E por aqui você pode participar com a gente da programação da nossa Ativa FM. Bom dia pro Enio Antunes, bom dia pro Pedrinho de Paula. Bom dia para Angelina Zanca da Rocha. Obrigado pela sintonia do pessoal que já está mandando um recado aqui pra gente dentro da nossa programação. Grande abraço, bom dia. E você pode mandar o seu recado para cá através, então, do 54-3242-1332. Você pode mandar o seu recado para cá no Facebook com som e imagem. E também você pode mandar o seu recado no YouTube também com som e imagem. Angelina Zancan, bom dia, pessoal. Querido da Rádio Ativa, já mandou aqui pelo YouTube também. Angelina, grande abraço aí. Bom, vamos fazer o giro das notícias, o giro das notícias aqui dentro da nossa programação.
1: Segunda-feira, 10 de agosto de 2026, este é o giro de notícias. Eu sou Norberto Notari e você acompanha os destaques do momento. O Congresso volta ao trabalho nesta segunda após recesso parlamentar que durou uma semana a mais do que o previsto. Entre os temas que devem ganhar prioridade estão as discussões sobre alternativas para reduzir o preço dos combustíveis e no Senado há expectativa sobre um projeto que beneficia a indústria de fertilizantes. A polícia do Rio Grande do Norte prendeu Marco Antônio Herédia Viveiros, ex-marido de Maria da Penha. A detenção em Natal aconteceu por determinação do Ministério Público Estadual por descumprimento de medida protetiva. Viveiros concedeu entrevista a uma emissora de TV onde abordou a tentativa de feminicídio contra Maria da Penha. Uma das determinações da justiça é que o ex da ativista não divulgue informações sobre o processo ou propague o nome da vítima e das filhas por qualquer meio de comunicação. O ministro presidente do Tribunal Superior Eleitoral, Cássio Nunes Marques, afirmou neste domingo que desacreditar o sistema de votação é desconvidar o eleitor a comparecer às urnas. Nunes Marques participou da corrida pela democracia no Autódromo Internacional Nelson Piquet, em Brasília. O evento encerrou a Semana Nacional do Sistema Eletrônico de Votação. O Irã afirmou que está próximo de fechar um acordo com Omã para definir novas rotas de navegação entre os dois países através do Estreito de Hormuz. As informações são da agência de notícias Reuters, que ouviu um funcionário do governo americano sobre o tema. De acordo com a publicação, a decisão está condicionada ao pagamento de compensações e o fim das sanções e das ameaças militares por parte dos Estados Unidos. O líder Palmeiras ficou em um empate sem gols em casa pela 22ª rodada do Brasileirão, assim como o Bahia e Vasco. O Flamengo passou por Vitória e o Atlético Paranaense bateu o Santos, ambos por 2-0. Mesmo resultado garantiu a vitória do Corinthians sobre o Bragantino. O Cruzeiro venceu o Mirassol 3-1. O Giro de Notícias é uma produção da Agência Rádio Web. Produção e apresentação, Norberto Notari. Trabalhos técnicos, Mário Melo.
0: Vamos aqui pro Facebook, pro Instagram aqui da Ativa FM. Perseguição policial terminou em acidente com morte em Ijuí. O motociclista morreu após acidente na noite de sexta-feira em Ijuí, no noroeste do Rio Grande do Sul. Ele sofreu uma colisão contra outra moto em que estavam dois homens que fugiam de uma perseguição policial. Abigeato, mais quatro vacas são carneadas em Cruzilhada do Sul. Esse fato aconteceu, portanto, no final de semana. Também como destaque, pai de menino que morreu atingido por pilara é encontrado morto em Prudentópolis. Na madrugada deste sábado, Diego Dazuque, de 36 anos, foi encontrado morto na rua São Josafate, em frente à igreja ucraniana São Josafate, na região central de Prudentópolis, no Paraná. Diego era pai de Dimitri Guimarães Burri Daczak, de 4 anos, que morreu no último domingo após ser atingido por um pilar de concreto que cedeu enquanto a criança brincava em uma rede na residência da família. Mulher de 46 anos morreu após se afogar em açude no sul de Santa Catarina na tarde, que seria de rotina e terminou em tragédia para uma família de Santa Catarina. Juscelia Ferro Pandini, de 46 anos, conhecida como Neca, morreu após se afogar em uma açude na tarde de sábado, em uma propriedade da família na comunidade de Rio Bonito Alto, em Lauro Miller, no sul do estado. Massa de ar frio traz temperaturas negativas ao Rio Grande do Sul. Incursão polar encerra a sequência de 25 dias sem marcas abaixo de zero e deve provocar geada. Flávio publica a carta do Dia dos Pais após Moraes negar visita a Bolsonaro. Semana pode ter chuva excessiva e risco de temporais nos 3 estados do sul. Projeções indicam acumulados superiores a 200 milímetros em alguns pontos e possibilidade de granizo, vendavais e chuva intensa entre quarta-feira e também no sábado. Outras informações que nós temos aqui para você no Facebook e no Instagram: cenário de riscos, prepare-se, semana será de chuvas excessivas e tempestades no sul do Brasil. Um padrão atmosférico favorável à ocorrência de tempestade e chuva frequente deve persistir ao longo de toda a semana na região, praticamente sem trégua. Carregadores de celular devem ser desconectados da tomada após o uso. Especialistas alertam que deixar carregadores de celular, notebooks e outros dispositivos permanentemente conectados à tomada não é uma prática recomendável. Agosto terá 2 eclipses. Brasileiro poderá acompanhar eclipse lunar no fim do mês. O mês de agosto reserva as 2 importantes fenômenos astronômicos para os apaixonados pelo céu. O primeiro será um eclipse solar total marcado para o dia 12 de agosto. No entanto, ele será visível apenas em países do hemisfério norte, como Espanha, Portugal, Islândia, Rússia e Groenlândia, além de parte do norte da África. Já o destaque para os brasileiros será o eclipse lunar parcial, que poderá ser observado em todo o país entre a noite do dia 27 e a madrugada do dia 28. O fenômeno começa por volta das 11 horas e 30 minutos na noite do dia 27 pelo horário de Brasília e atinge o ponto máximo por volta da 1 hora da madrugada. Acidente deixou 4 4 mortos e 2 feridos no Paraná. 4 pessoas morreram e outras 2 ficaram feridas em uma colisão entre 2 carros na madrugada de domingo na PRC-280 entre Palmas e Clevelândia, no sudoeste do Paraná. Irmãos morrem em grave acidente na BR-116 em São Marcos, agora no domingo. Ontem, 3 pessoas perderam a vida em acidentes de trânsito registrados em São Marcos neste final de semana, sendo 2 vítimas da colisão deste domingo na BR-116, uma mulher de 18 anos, no acidente ocorrido na madrugada de sábado em Santo Henrique. Caminhão bloqueia rota alternativa entre Vila Flores e Antônio Prado. Um caminhão acabou bloqueando a RS-437 entre as localidades de São Caetano e Santana, em Vila Flores, na noite de domingo, dia 9 de agosto. As informações repassadas por volta das 20h30, o veículo impedia a passagem pelo trecho e a rodovia naquele momento permanecia bloqueada nos dois sentidos. 3 mulheres foram presas por furto qualificado em Caxias do Sul. Também Helios, tradicional empresa gaúcha de transporte, reduz operações e tem linhas assumidas pela Manus Turismo. Matéria completa está aí para você conferir no Facebook e no Instagram. O Vale Refeição já não é suficiente para pagar nem metade dos almoços durante todo o mês de trabalho dos brasileiros. Mais de 3 toneladas de drogas são apreendidas em Guarapuava. Em meio à carga de Vale Refeição já não é suficiente para pagar nem metade dos almoços durante todo o mês de trabalho dos brasileiros. Mais de 3 toneladas de drogas são apreendidas.

0: 21h15. Jovem de 19 anos morre após ser baleado durante briga em Sapiranga. Foi identificado como Jonathan Almeida, de 19 anos, morador de Araricá. O jovem que morreu após ser baleado durante uma briga na madrugada deste domingo em Sapiranga. Sinais de geadas em Nova Prata. Muitos locais já têm, nesta manhã, tiveram geada, né? E também, Polícia Rodoviária da Brigada Militar flagra CVC com excesso de peso e defeito no sistema de freios na ERS-122 em Farroupilha. São informações que você encontra aqui no Facebook e também no Instagram da Ativa FM. Para sua leitura, dá uma chegadinha aí para conferir essas e outras informações. A última que entrou por aqui: homem passa mal ao volante, bate carro e morre em hospital de Juí. Esse homem de 44 anos, identificado como Jonathan da Silva, morreu na noite de domingo após um acidente de trânsito na Avenida Coronel Dico, em Juí. Ele conduziu um Chevrolet Cruze em frente ao antigo Banco Sicredi quando teria sofrido um mal súbito, perdendo o controle da direção e colidindo com outro veículo. Notícias e informações que você tem no Facebook e também no Instagram aqui da Ativa FM, para você ficar por dentro desta e de outras informações.
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0: E a frase para começar o programa de hoje aqui pela Ativa FM: com calma e paciência, tudo se resolve. Aí é que está o problema. Não tenha calma e muito menos muita paciência. A frase para começar o programa de hoje: hoje é segunda-feira, 10 de agosto, a lua é minguante, a estação é inverno. Hoje é Dia Internacional do Biodiesel e Dia Mundial da Solidariedade Cristã. Hoje é dia de São Lourenço, diácono e mártir. Também como destaque nos fatos históricos, em 1793, inaugurado um dos museus mais importantes da atualidade, o Louvre, em Paris. O local recebe uma média de 8 milhões de pessoas por ano. Em 1809, Quito, agora capital do Equador, declara independência da Espanha. Em 1954, foi criada a Polícia Militar do Estado do Paraná, lei número 7, de 10 de agosto de 1954. Em 1974, Gerald Ford assume a presidência dos Estados Unidos após a renúncia de Richard Nixon. E em 1994, é lançado o satélite brasileiro BrasilSat B1. São informações de abertura, portanto, aqui dentro da nossa programação, para você que nos acompanha diariamente aqui pela Ativa FM.
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4: Muito bem, agora são 8:35, vamos para as informações para você divulgar aqui na Ativa FM, vender o seu produto. Você entra em contato com a gente, viu? Pelo 54 3242 1332, você entra em contato e aqui você pode divulgar o seu produto. Muito bem. 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Dia 18 de agosto em Nova Bassano vai acontecer no Salão Paroquial Sagrado Coração de Jesus uma palestra com o fundador das lojas Lebe, o palestrante Otélio Drebes, que já inspirou mais de 120 mil pessoas ao longo de sua trajetória marcada por visão, simplicidade e grandes realizações. Dia 18 de agosto, portanto, esse evento vai acontecer na cidade de Nova Bassano. Confira na Rádio Ativa as vagas de emprego do FGTACINE de Nova Prata e região. Interessados devem ir pessoalmente na agência com documentação. Frigorífico. Amanhã, dia 11, às 9 horas, no Cine, tem entrevista. Vaga em aberto para batedor, eletricista de manutenção industrial, almoxarife de refeitório, supervisor de produção, encarregado de turno, auxiliar administrativo e operador de máquina industrial. Auxiliar de produção masculino, Artiflex oferece transporte e almoço, auxiliar administrativo, auxiliar contábil, auxiliar de almoxarifado em autopeças, técnico em enfermagem, vendedor pracista com carro próprio, funileiro, atendente agropecuária masculino, operador de rompedor, ajudante de escavação, auxiliar de fabricação de móveis, caixa em supermercado, camareira de hotel, instalação e manutenção de ordenhadeiras e robôs para ordenha, operador de perfiladeira e almoxarife em metalúrgico, confeiteira, auxiliar de limpeza em loja, cozinheira e auxiliar de cozinha industrial, costureira em confecções turno integral e tarde, auxiliar de corte em confecções, auxiliar de produção em mineração de basalto masculino e feminino, carregador de caminhão, auxiliar de aviário para Protásio Alves, auxiliar de limpeza em Matadouro, auxiliar de limpeza e cuidador ou cuidadora de idosos para o Instituto Madre Gentília, montador de móveis de loja e estoquista em loja de eletrodomésticos. Interessados, então, poderão procurar, interessados em ir pessoalmente na agência do Lucine aqui em Nova Prata, com documentos. 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E o futsal aqui na Ativa FM, da DPF, que venceu no final de semana, tem o apoio de Adil Telecom, Calade Motel, Ouro Fértil, Fertilizantes, Pedras Andreta, Perete Imóveis, Prata Peças, SA3 Tintas, Supermercados Porta, Postos Rosinhol, Covesa Veículos e Mineração Pratense, para anunciar aqui na Ativa FM 5432421332. 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
4: 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Hoje só tem jogo pelo Brasileiro da Série B, o Goiás contra o Londrina, e dois jogos vão acontecer pela Série C do campeonato brasileiro, e é isso que vai movimentar o futebol, além do Brasileiro da Feminino Série A1, com Botafogo e Fluminense e América Mineiro e Flamengo. 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As informações estão aqui na Ativa.
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4: Hora de falar do tempo aqui dentro da programação da nossa Ativa FM, para você que nos acompanha, para dizer que nós temos aí as informações para você. O estado registra baixas temperaturas e geada em algumas regiões. O sol aparece com nuvens no Rio Grande do Sul nesta segunda-feira, com tempo mais aberto pela manhã, mas ao longo do dia se espera o ingresso de muitas nuvens altas, tipo cirros. Uma massa de ar frio atua no estado e traz um começo de manhã com temperatura baixa, inclusive com formação de geada em partes do estado, especialmente nas partes mais baixas. Devido ao aumento da cobertura de nebulosidade, o aquecimento diurno será reduzido e à tarde terá baixas temperaturas na maior parte das cidades gaúchas, que fará com que o dia seja mais frio aqui no estado do Rio Grande do Sul. Mais informações do tempo com Maria Clara Sasaki.
5: A semana começa com um tempo firme em boa parte da região sul do Brasil e ainda com temperaturas baixas devido à massa de ar frio que acompanhou a frente fria que passou durante o último final de semana. Agora a tendência de chuvas bem isoladas apenas no oeste do estado do Paraná ao longo desta quinta-feira. A partir de terça, entre terça e quarta, novas áreas de instabilidade vão dar origem a outra frente fria na região sul do Brasil. Então vai voltar a chover nos três estados estados da região, a partir de terça-noite, essa chuva se espalhando entre quarta e quinta-feira, atinge o Rio Grande do Sul, Santa Catarina, o estado do Paraná também. E até o final da semana, essa chuva pode ganhar intensidade, mais uma vez com risco de temporais espalhados pelos três estados da região. Com relação às temperaturas, no começo da semana, essa sensação de friozinho, depois temperaturas amenas, mas com tempo bem chuvoso, e não há expectativa aí para calor extremo na região sul do Brasil e nem tempo abafado, é mais essa condição de tempo instável mesmo e o alerta de chuvas mais significativas lá para o final da semana. Maria Clara Sasaki, da Tempo OK Meteorologia, em parceria com a agência Rádio Web.
4: E lá do Cefrut DDP ASEAP, a informação do Rafael que até a temperatura neste momento está nos 6 graus agora, a temperatura aqui no estúdio da Ativa FM, 6 graus a temperatura, menor temperatura registrada hoje, 3 graus e 3 décimos às 6 horas da manhã. Choveu 1,8 milímetros dia 8, velocidade média do vento de 5 quilômetros na direção sudeste e a temperatura máxima registrada no final de semana, 16 graus dia 8 às 12 horas e 30 minutos. As informações do tempo para você aqui na Ativa FM. Agora são 8 horas e 44 minutos, 8:44.
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7: 8 horas e 44 minutos.
4: 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Os destaques da imprensa esportiva de hoje. Empate do Inter contra o Palmeiras. Inter segura o Palmeiras e deixa o Z4 do Campeonato Brasileiro. Também o Wallace destaca coragem e sabedoria com fatores principais em início pelo Grêmio. A atuação de Wallace faz em Grêmio encerrar a busca por reforços. Também como destaque, Inter sofre 2 gols do Vitória e apenas empata no Brasileiro Feminino. Grêmio vence Cruzeiro e entra na zona de classificação do Brasileiro Feminino. João Fonseca, perde para o top 10 e dá adeus ao Master Mil de Montreal. Felipe Fraga venceu a etapa de Santa Cruz do Sul de Stock Car e dispara na liderança do campeonato. Com Churrasco e grandes nomes do automobilismo, Stock Car volta a animar Santa Cruz do Sul. Também desafio da paternidade unem Felipe Massa e Júlio Campos, companheiros de Stock Car. E a paixão pelo judô está na história do sangue da família Mendes. Outros destaques por aqui: o golaço de Ulrich contra o Neus Cleiton no troféu Taronge. Outro destaque: crise na FIFA. O futebol não pertence a nenhum indivíduo, afirmam UEFA, CONCACAF e AFC. Então, há um problema aí com a FIFA agora nesse começo de temporada após a Copa do Mundo. Também como destaque por aqui, o que vai rolar hoje no futebol: hoje tem Série B, Goiás contra Londrina; no Brasileiro da Série C tem Anápolis contra o Guarani, Paysandu contra o Confiança, tem também Portugal Primeira Liga um jogo, Argentina Liga Profissional são dois. No Brasileiro há um feminino, tem o Botafogo contra o Fluminense e o América Mineiro contra a equipe do Flamengo, jogos que vão acontecer, portanto, agora neste final de semana. Tivemos jogos pelo Campeonato Brasileiro e também outras competições. No sábado, o Grêmio venceu o São Paulo por 2-1, o Remo empatou com o Atlético Mineiro em 2-2, o Curitiba venceu a equipe do Chapecoense por 2-1. Também tivemos no sábado pela Série B, Vila Nova jogando contra o Sport e perdendo por 1-0, Botafogo venceu o América Mineiro por 2-1. Jogos que movimentaram o final de semana do futebol. Nós tivemos também o Gauchão Série A2, o Aimoré venceu a equipe do Glória por 1-0 e o Santa Cruz venceu a equipe do Brasil de Farroupilha por 1-0 no Gauchão A2, que vai colocar duas equipes no Campeonato Gaúcho do ano que vem. No Brasileiro da Série A, ontem o Cruzeiro venceu o Mirassol por 3-1, Palmeiras e Internacional ficaram no 0-0, Bahia e o Vasco ficaram no 0-0, Santos perdeu para o Atlético do Paraná por 2-0, o Bragantino perdeu para o Corinthians por 2-0 e o Flamengo venceu Vitória por 2-0. No Brasileiro da Série B, o Atlético venceu a equipe do Criciúma por 2-0, Náutico 1, Atlético Goianense também 1, o Novo Horizontino perdeu para o Juventude por 1-0, Juventude agora em segundo, Cuiabá 1, Fortaleza também 1, neste final de semana que passou. Também tivemos jogos pelo Gauchão Série A2, a Pafute venceu a equipe do Gaúcho por 1-0, o Gramadense perdeu para a equipe do União Frederiquense por 2-0, o Guarani de Venâncio Aires empatou com o Veranópolis em 0-0 e o Passo Fundo empatou com o Brasil em 0-0. Pelotas empatou com o Bagé em 1-1 e o Lajadense perdeu para o Esportivo por 1-0. 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
4: Muito bem, agora são 8:54, 8:54. 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Destaque para o Campeonato Brasileiro.
21: O Flamengo venceu Vitória por 2-0 neste domingo no Maracanã. Os gols do time carioca foram marcados por Pulgar e Bruno Henrique. Com a vitória, o Flamengo foi a 42 pontos e está a 6 do líder Palmeiras, que empatou em 0-0 com o Internacional em São Paulo. É bom lembrar que o time carioca tem um jogo a menos. O técnico do Flamengo, Leonardo Jardim, foi questionado na coletiva sobre os atacantes do Cruzeiro, Matheus Pereira e Caio Jorge. Os dois times se enfrentam na Libertadores na próxima quarta.
22: Será um jogo em que esses dois jogadores têm uma importância muito grande no movimento da equipa, mas não pode deixar de fora o resto dos jogadores, não é? Porque, como já disse, o elenco ser um dos três maiores elencos do futebol brasileiro, temos que pensar que o seu coletivo também é um coletivo forte. E é para aí que vamos preparar o jogo, tendo sempre atenção aos jogadores determinantes, mas ter uma percepção que o jogo coletivo do adversário também é bom. Temos que fazer um jogo nosso também do nosso lado.
21: A rodada teve outro 0-0 além de Palmeiras e Internacional. Foi no jogo Bahia e Vasco, na Fonte Nova. Os baianos têm 33 pontos e estão em sexto lugar, enquanto o Gigante da Colina segue na zona de rebaixamento com 22 pontos. E por falar em zona do rebaixamento, quem entrou no temível Z4 foi o Santos. O Peixe perdeu na Vila Belmiro por 2-0 para o Atlético Paranaense. Os dois gols foram marcados por Viveiros, que é o artilheiro do campeonato com 14 gols. O técnico do Santos, Cuca, foi perguntado na coletiva de imprensa se o time tem força para reagir no Campeonato Brasileiro.
23: Numa rodada em que a gente entra na zona do rebaixamento, mas tem que ter equilíbrio. Aí você me pergunta, você tem forças e acha que tem condições? Eu falo para você de coração, eu acho que se você troca o comando técnico hoje no Santos, você não vai resolver os problemas do Santos. Nem dentro, nem fora do campo. Então eu vou seguir meu caminho, quinta-feira eu vou estar aqui, fortalecido, e já falei para eles o que eu estou falando aqui para vocês, e eles também têm que ter essa personalidade, essa hombridade de quinta-feira, vir aqui representar da melhor forma possível e vencer o jogo.
21: No complemento da rodada deste domingo, mais dois jogos. O Cruzeiro venceu o Mirassol por 3-1 e entrou na zona da Libertadores. Já o Corinthians bateu o Bragantino fora de casa por 2-0. No sábado à noite, Botafogo e Fluminense empataram em 1-1. Também no sábado, o Grêmio bateu o São Paulo por 2-1 em Porto Alegre. Remo e Atlético Mineiro empataram em 2-2 no Mangueirão. E o Curitiba venceu em casa a Chapecoense por 2-1. Agência Rádio Web, produção e reportagem, Christian Costa.
4: Obrigado, Christian. 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E o futsal de Nova Prata teve um final de semana novamente vitorioso, vencendo pela competição estadual, tá trabalhando no sentido de buscar a classificação para a próxima fase, quem sabe na próxima fase conseguindo passar dos mata-mata, isso é bem possível, possa estar ano que vem na Série B do campeonato da Liga Estadual de Futsal, que é o objetivo da ANP, portanto, da equipe platense aqui para os próximos anos, certo? Agora são 8:57, 8:57, destaque do futebol feminino.
21: Emoção de sobra, essa é a promessa das rodadas finais da fase de classificação do Brasileiro Feminino. A 15ª rodada teve 5 jogos neste domingo, e quem se deu bem foi o Grêmio, que venceu o Cruzeiro por 2-0 e entrou na zona de classificação para as quartas de final. Os gols do time gaúcho foram feitos por Leidiane e Letícia Nunes, um em cada tempo. Os dois times têm 24 pontos e estão no G8, o Grêmio em sexto e o Cruzeiro em oitavo. Corinthians e São Paulo também venceram neste domingo e continuam liderando o torneio. As Brabas fizeram 4-1 no clássico contra o Santos. Já o São Paulo bateu o Bragantino por 1-0. O Misto venceu o Juventude por 1-0 fora de casa e se distanciou da zona do rebaixamento. Vitória e Inter completaram a rodada com empate em 2-2. O time gaúcho está no G8, enquanto Vitória tem 7 pontos, somente um a mais que o primeiro time na zona do rebaixamento, que é o América Mineiro. O complemento da rodada acontece nesta segunda, com 2 jogos. Botafogo e Fluminense fazem o clássico carioca, enquanto o América Mineiro recebe o Flamengo. Agência Rádio Web, produção e reportagem, Christian Costa.
4: Agora são 8:59, fechando por aqui as informações para Pamplona Tintas, Restaurante Pastorello e Ótica Virvo. Fica ligado aqui. A gente vai para o intervalo e na sequência volta com mais informações, aí com a segunda parte do programa de hoje.
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30: 9:01.
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25: Muito bem, estamos chegando com a segunda parte do programa Cidade Ativa aqui pela Ativa FM nesta manhã de segunda-feira. Começo de semana, dia bonito até o momento. Temperatura baixa, 6 graus é a temperatura neste momento aqui no estúdio da nossa Ativa FM. 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Agora são 9:18 e meio.
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25: Para você anunciar aqui, 54-3242-1332, recebemos o convite dos bombeiros voluntários aqui de Nova Prata. Temos aqui um convite para uma homenagem, né? Uma homenagem de reconhecimento que vai acontecer na sede do Corpo de Bombeiros Voluntários de Nova Prata amanhã. É amanhã, dia 11, às 17 horas, quem assina é Valdomiro Simão Capelar, diretor-presidente dos Bombeiros Voluntários aqui. Nós seremos homenageados na nossa Ativa FM. Agradecemos aí os Bombeiros Voluntários de Nova Prata por esta homenagem. E ela vai acontecer amanhã. 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E a NP venceu a Associação Nova Prata de Esportes, né, de futebol, de futsal, venceu o final de semana mais uma partida. 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
3: 9:27.
25: 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Jornal do Comércio, turismo vira vetor da economia no estado. Mourão defende liberdade contratual e é contra 6-1. Candidatos ao Piratini participam do primeiro debate na TV. Esse é o jornal do comércio. O pioneiro destaca: Pardais registraram 460 multas diárias nos 24 pontos instalados. Ju se consolida como vice-líder. Caxias retorna ao G4, matérias do pioneiro. No Correio do Povo, Brasileirão, Grêmio vence o São Paulo de virada e respira. Inter segura empate com o Palmeiras e fora de casa. Chapas intensificam preparo para a campanha eleitoral. Piquetes começam a ser erguidos. Segunda quinzena de julho, temporais causaram perdas de 143 mil toneladas em culturas no Rio Grande do Sul. Brigada Militar tem novo protocolo para ocorrência de pessoas em surto. São destaques que você encontra no Correio do Povo. Na Zero Hora de hoje, vitória com redenção do Pavão. Inter segura o líder fora de casa. Brigada Militar tem novo protocolo para ocorrência de pessoas em surto. São destaques que você encontra no Correio do Povo. Na Zero Hora de hoje, vitória com

0: Banco, matérias aqui da Zero Hora. 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

Muito bem, muito bem. Vamos lá, agora são 9 horas e 33 minutos com 30 segundos. 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Aliás, antes do Fidelis, a

0: 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Se você quer anunciar aqui na Ativa FM, entre em contato com a gente que tem um espaço aqui neste programa para você anunciar. 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Não é sempre, né? 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Então aproveita e ocupa esse espaço. Muito bem, Fidelis Preto, bom dia.
1: Bom dia, Marangoni, bom dia nossa audiência, sempre com satisfação por poder estar aqui na bancada do Cidade Ativa. O Marangoni, assim, ó, agora rapidamente eu, tu e o Clécio, pinceladas, né? Sobre um assunto que daqui a pouco ele como é que eu diria? Ele tem assim uma discussão relevante, ou o assunto é relevante, a questão de termos aqui em Nova Prata um parque de eventos, né, Clécio? É isso? Centro de eventos. Isso. Essa palavra que estava me faltando. Centro de eventos. Aí o Marangoni é da ideia de que se centro de eventos em Nova Prata não teria assim um resultado interessante. Não teria. Porque nós tivemos aqui o fim de semana a 11ª edição do Encontro de Carros Antigos. É um encontro bacana, legal, promove, traz muita gente para onde ele é realizado, como foi o caso de Nova Prata, fim de semana. Isso é indiscutível. Não tem o que qualquer reparo a fazer em relação à promoção que tem o Boca, tem toda a turma aí que lida, não tem nenhuma discussão, nenhum reparo a fazer. É bacana, é legal, promove Nova Prata, promove, né, essa, como é que eu diria assim, esses aficionados, porque nós temos aqui que entender o que tem de aficionado em relação a essa questão do carro antigo aqui, especialmente no Rio Grande. A cada ano, vários e vários municípios, várias e várias cidades promovem encontros de carros antigos. É uma coisa bacana, legal, né? Porque tem aquela velha frase, né, Marangoni? O brasileiro é apaixonado pelo automóvel.
0: Sim.
1: Isso já é uma frase feita.
0: É verdade.
1: Né? Ela é repetida. O brasileiro é apaixonado pelo automóvel.
0: Uhum.
1: E no caso, tem um segmento dentro do automóvel que é o carro antigo. Nenhum reparo, eu repito, a fazer em relação a isso. Agora, nós tivemos aqui o fim de semana, no Brasil, a questão do Dia dos Pais, que foi ontem.
0: É.
1: E evidentemente que tem segmentos da economia que precisam. É uma coisa normal. E aí nós tivemos aqui no fim de semana, como é normal aqui em Nova Prata, a questão do espaço público, Praça da Bandeira, que foi evidentemente o centro das atenções para a presença. Tivemos shows,
0: perfeito,
1: bandas, a coisa toda. Sim. Todo esse movimento no centro, na Praça da Bandeira.
0: Só para esclarecer nessa tua conversa, que nós aqui na rádio recebemos de alguns comerciantes o protesto.
1: Isso que eu falaria.
0: Ah, tá aqui? Tu me mandou?
1: Isso que eu recebi no sábado pela manhã. No sábado pela manhã, Marangoni, eu passando ali na praça, observando o movimento, a movimentação toda de
0: não precisa falar o nome, não precisa falar o nome.
1: É a nossa apoiadora. Fã de trucks, tudo bem, nada contra. Agora, nós temos que entender que uma data especial e o comércio precisa disso. Então, algumas pessoas, preto, por favor, que vocês a guria do comércio que tem aqui no Henrique Lenz, por favor, na segunda-feira, nós não temos nada contra o encontro de carros antigos, só que nós precisamos que aqui na Henrique Lenz, pelo menos um lado da rua, tenha passagem, nada contra.
0: Ela escreveu o seguinte: se teria como a rádio comentar sobre o fechamento das ruas do comércio, as principais ruas centrais, na véspera do Dia dos Pais. Aliás, problema recorrente sem solução. Não somos contra os eventos, mas fechar as ruas afeta diretamente o comércio, que paga seus impostos diariamente. Não sei se mais alguém relatou algo a vocês, mas os comerciantes estão revoltados. Agradeço. Fechar no sábado pela manhã, bem no dia de vender, para o Dia dos Pais, em data chaves. Estou entrando em contato com o Sindilojas e com a prefeitura. Vocês poderiam até citar meu nome.
2: É Cristiane.
0: Mas falo em nome de todos os colegas. Cristiane é o nome dela, né?
1: Cristiane é casado com o nosso amigo Paulo Gobi?
0: Em nome de todos os colegas, trancar as ruas às vésperas de datas chaves atinge negativamente o comércio e seus clientes, pois acabam não indo às lojas pela dificuldade de chegar nas lojas devido ao bloqueio das ruas.
1: O trânsito.
0: Reitero que somos a favor dos eventos, mas sim mas não ao bloqueio das ruas, colocou aqui a Cristiane.
1: É isso aí que eu passei aqui no Henrique Lenzi, que ali na, que há vários comércios aqui no sentido ali do Tupi para a pra praça, né, à esquerda, tem vários comércios ali, né? Também me chamaram, olha, preto, por favor, lá na rádio comentar sobre isso aí. Aí eu perguntei, querida, tudo bem, nós não nos furtaremos em comentar sobre o fato. É uma, vocês, bem fundamentada essa demanda de vocês, não tem nenhum reparo a fazer. Agora eu perguntei para ela, essa guria, minha amiga, inclusive, não amigo, ele tem a loja ali. E até do lado também o vizinho dela, como é, ouvindo a nossa conversa, também interveio e comentou, também reforçou essa demanda. Aí eu perguntei, mas vocês são associados à loja, ao comércio? O comércio é vocês. O comércio é associado ao CDL? Não é ao CDL. A CDL. A CDL. A CDL, que o... Sindiloja, mas tem os dois, né, Clécio?
0: Sim,
1: os dois. A CDL também representa. O Sindilojas é o sindicato patronal, né? E a CDL, né, é o de diretores lojistas, certo? Aí eu perguntei, vocês são... Somos... Então, querida, vocês conversaram? A CDL foi informada... Assim, de lojas, no caso, foi as duas entidades tiveram essa comunicação, conversaram para estabelecer. Perfeito. O que nós temos que falar, nada contra o evento, todo mundo, ninguém é contra.
0: Olha aqui. Oi. Olha aqui, ó. Tânia Mara. Bom dia, também falei com o Preto, eu sou comerciante da Henrique Lenzi e sempre tem esse problema. Já entrei em contato com o CDL de Nova Prata e Câmara dos Dirigentes Lojistas.
1: Não, do Sindilojas, a CDL e a Câmara de Dirigentes Lojistas.
0: Isso. Entrei em contato com o CDL Nova Prata, Câmara de Dirigentes Lojistas. O Jomar Pereira, bom dia pessoal da rádio, sobre o evento em si muito legal, mas esses eventos na praça afetam o comércio e a mobilidade. Nós do táxi fica táxi fica muito complicado.
1: É verdade, também tem o ponto de táxi, né? Não, é ali no Muralha, né? Ele fica trancado. Então, né, Clécio? Vamos deixar. Não, pelo contrário, a rádio sempre apoiou.
0: E vai continuar apoiando.
1: Boca sabe disso aí, nada contra. Agora, precisa.
0: Não é uma questão só do Boca.
1: O quê?
0: Se não é uma questão só dessa promoção agora, deste final de semana.
1: Sim, claro.
0: Todos os outros.
1: Não, mas no caso específico. No caso específico, porque quando estava passando algo, o pessoal das lojas me chamou. Algumas, sim. Claro que não foi todo mundo, né? Mas a gente sabe que ali.
0: É que especialmente nesta data era Dia dos Pais,
1: né? E precisa ter o tráfego, como colocou ali a Cristiane, a mobilidade. Nada contra o evento. O Boca entende, querido. Então vocês têm que estabelecer o seguinte: o evento é importante, é bacana, é legal. Sempre teve e vai continuar tendo apoio aqui na divulgação pelo espaço aqui da Rádio Ativa. Agora, precisa compor. Vocês precisam entender, né, que é uma. Eu imagino, né, Marangoni? Você imagina, você tem uma loja, e ali são várias lojas. À direita, quem vai para o Banco do Brasil, tem vários pontos estabelecidos. Então você imagina, começa ali na Gente Miúda, vai até lá a Videopizza. Videopizza é claro que é de noite que funciona, né? Agora, tem lojas que vendem roupa infantil, tem ali a Pontual, que vende joia, tem concertos, tem a farmácia, tem a Triunfante, né? São vários comércios estabelecidos à direita para quem sobe em direção ao Tupi. Então, evidente que as pessoas se sentem sufocadas por aquele, porque não tem gente, não tem movimento ali, não tem tráfego Maranhão.
0: Até porque nessa questão, nesse evento aí, os food truck, enfim, como é que diz? Os lanches.
1: O comércio ambulante, essa coisa.
0: O comércio, ele ficou.
1: Ocupando os dois lados.
0: Encostando na calçada.
1: Dos dois lados.
0: E aí o que acontece? As pessoas transitam pelo meio, não transitam pela calçada, enfim, né?
2: Você falou centro de eventos.
0: Se daria certo centro de eventos? Eu não sei se vai ser.
1: Você faria a promoção.
3: Bom dia, é que toda hora surge aqui na nossa emissora. Já passou da hora de Nova Prata ter um centro de eventos. É toda hora, mesmo assunto. Nova Prata tem que construir um centro de eventos. Eu tenho pra mim. Essa é a minha opinião. Se o dia que construírem. Não vai dar ninguém.
0: Não.
3: As pessoas estão acostumadas. Sim. Quando eu falo que, quando eu coloco matérias aqui no centro.
1: Do Bobódromo?
3: Do Bobódromo. Isso aí não é inventado.
1: Não.
3: Esse de Bobódromo.
1: Faz tempo esse termo.
3: A rua ali é conhecida como o Bobódromo.
1: Tem que desfilar.
3: O dia que sair do Bobódromo não vai dar nada.
1: O desfile.
0: É isso aí. É isso. Eu acho que saindo do centro.
1: Isso aí
0: vai ter um tempo para se acostumar ao novo local.
1: E nós temos, claro, além do Bobódromo, esse é o Bobódromo. Vamos botar assim, classificá-lo como presencial.
3: E sabe,
1: tem
3: Preto,
1: o Bobódromo virtual.
3: O Bobódromo foi prejudicado anos atrás, quando foi a Avenida Presidente Vargas, teve mão única, que é sentido Bassano.
1: Mão única.
3: Né? Antigamente era a dar a volta no Bobódromo, que era circular a praça.
1: Tinha as duas mãos, não é? Os dois sentidos.
2: É
1: o que é evidente. Agora, temos o Bobódromo presencial, que você classifica, que é ali na praça, e temos o Bobódromo virtual, que é o Face. Todo mundo está uma felicidade, alegria. Você e mais, Clécio, eu fico assim até. Puxa vida, que alegria! Todo mundo feliz,
0: sim.
1: Que alegria! O Marangoni, quando que viajou para Paraí, eu que fui para Bassano, né? É uma alegria!
0: Mas olha aqui, ó.
1: Oi.
0: Não vamos perder o foco do que nós estávamos falando. O comerciante
1: se sentiram
0: reclamou especialmente nessa data, porque era Dia dos Pais e era para vender.
1: É evidente, certo? Claro.
0: Talvez tenha vendido, talvez menos, talvez, enfim, mas era para vender. Não se fala aqui do evento, que foi sucesso, maravilhoso, muito bom. Estive aí no sábado, acompanhei o evento, maravilha, não tenha dúvida nenhuma. Vim aqui, acompanhei.
2: Como?
0: Aqui. Sábado de tarde.
2: Um vídeo, umas fotos?
0: Né? Nada, porque depois para ser criticado pelo Preto, porque eu coloco as fotos no Facebook.
1: Foto não, você tinha. Não, para aí. Pode, não é pode, diferente não. Você fazer ali um trabalho, né, mesmo que seja pessoal. Reportando sobre o fato.
0: Sim.
1: Agora,
0: certo,
1: não precisa você aparecer
0: perfeito.
1: Na.
0: Perfeito, perfeito.
1: A notícia que é importante, não é o cara.
0: Então, assim, voltando. A crítica, né? Não é
1: não,
0: crítica.
1: Não, não é crítica.
0: É assim, o desejo é que não se interrompa a rua em dias especiais, especialmente Dia dos Pais, que era para vender. Aconteceu, né? Se vai funcionar ou não vai em outro local,
1: não é a
0: local,
1: primeira vez
0: sei.
1: Que tem essa reclamação aí.
0: É.
1: Não é a primeira vez. Não só em tempos aí do encontro de cargo antigo. De outros eventos ocorridos ali, que ocorrem, né? Na Praça Central em Nova Prata. É importante o espaço público, é vital, é fundamental. Agora, nós temos que entender que tem pessoas que também precisam ter o devido reconhecimento que as pessoas precisam, estão trabalhando.
0: Ah. Né?
1: Nada contra, pelo contrário. Tomara que Nova Prata continue a ter tantos e tantos eventos na Praça
0: claro,
1: Central.
0: Claro, não tenha dúvida nenhuma. Mas tem que lembrar da questão do comércio, especialmente em datas especiais. Bom, essa é a reclamação de alguns comerciantes aí, né? No centro da cidade, desse fato que aconteceu, portanto, que acabou atrapalhando um pouco nas vendas. Eu quero agradecer aqui o Clécio e você também. Eu, Fidelis Preto, os bombeiros voluntários de Nova Prata, nos convidando para receber aí uma premiação, não é? Como é que se diz?
1: Uma distinção, assim?
0: Distinção,
1: na reconhecimento.
0: Reconhecimento, o evento vai acontecer amanhã, às 17 horas, na sede do Corpo de Bombeiros, na Placidino de Araújo, 534, né? Um reconhecimento.
1: No quartel dos bombeiros?
0: Isso.
1: Né?
0: Pelo apoio e colaboração que permitem melhorar os serviços prestados em prol da comunidade pratense e municípios vizinhos. Lá estará Fidelis Preto. Fidelis Preto vai estar lá recebendo.
1: Em nome do Marangoni.
0: Isso e do Clécio. Né?
1: Recebendo, em nome do Marangoni.
0: Recebendo essa distinção. O convite é do Valdomiro Simão Capelari, que é o
1: nosso líder, Valdomiro.
0: É isso aí. É. eu vi ele paramentado, fardado.
1: Claro, assumiu?
0: Eu vi sábado.
1: Assumiu?
0: Sábado na rua eu vi ele passando.
1: Ah, assumiu? O Valdomiro incorporou. Uhum. Incorporou a posição que hoje, enfim, o posto, melhor dizendo, o lugar que ele ocupa Sim. hoje na corporação. Né? Sim. Ele, quando há um evento público, está lá ele devidamente
0: Fardado.
1: Identificado como representante legal, é bom destacar isso, legal da corporação. Uhum. Né? E está com como é que chama ali, o colete, né, o Clécio? É o colete, o Valdomiro está sempre ali
0: sim,
1: agora.
0: Sim, ele sabe.
1: Eu repito aqui, encarnou, né? Essa situação, esse cargo que por hora ele está sendo. Vamos botar assim. Ele foi evidentemente escolhido pelo pessoal ali, né? E está representando de forma clara, ostensiva, né? De que, opa, nós estamos aqui presentes.
0: É isso aí. Bom, Fidelis Preto, vamos lá então, porque hoje tá mais frio, mas, pô, tem um céu.
1: Tá frio, né? Oxe,
0: céu vida. Azul, mas não vai continuar assim, vai chover, viu? Segundo essa informação, a semana chove, viu, Fidelis?
1: É verdade. É. Ô, Marangoni, agora cedo, voltando de uma incursão. Feita aí para alguns pontos aqui
0: agora,
1: da geografia da Gaúcha.
0: Voltou agora pela manhã?
1: Agora pela manhã.
0: Puxa,
1: passando aqui na Serra das Antas, que continua recebendo aí, continua com equipes, empresas, empreiteiras, ainda trabalhando ali, né?
2: O Barato já fala sobre isso depois.
0: Né? Ah, perfeito. Viu o que ele falou agora, né?
2: Não.
0: Ele voltou hoje pela manhã, do final de semana.
1: Viu, Clécio?
0: Agora
1: passando ali na Serra das Antas, e ali eu falo...
2: Capitão? Não, o município é de capitão.
1: Capitão, travesseiro, coqueiro baixo.
0: Não, senhor, ele
1: essa
0: foi passar o final de semana
1: aí, né?
0: Em Gramado.
1: Como eu tô em
0: ele
1: campanha,
0: foi passar o final de semana em Gramado.
1: Gramado não me recebe. Gramado é só pro andar de cima. É pro andar de cima, né? Viu, Clécio? Então, e aí vou, evidente, vamos voltar aqui para observar como é que tá a obra de reconstrução que continua acontecendo, esse trabalho aí. E o que me chamou a atenção ali num barranco, num peral aí, ô Clécio, uma máquina, cara, fiquei, poxa, a máquina não é de verdade. O tamanho da máquina me lembrou, sabe o quê? Me remeteu, sabe o tempo aí que houve, eu acho que foi na década de 90, que era um brinquedo Transformer.
2: Transformers.
1: Daqui a pouco estava assim, se transformava em outro equipamento, virava gente, virava bicho, né? Aquela máquina, eu fiquei impressionado o tamanho da... Inova. O pessoal ali fazendo ali um trabalho num peral ali de tantos que tem ali na Serra das Antas. Eu fiquei assim, puxa vida, olha o tamanho dessa máquina que o pessoal trabalhando. Mas enfim...
2: E o Maragoni foi para capitão do chimarrão.
1: Sim, Venâncio.
2: Capitão do Chimarrão.
1: Sim, Venâncio.
2: É, Marconi. Fui pra Cuia lá, Marconi.
0: Fui pra Venâncio. Que?
2: Tem Cuia lá.
0: Que Cuia, rapaz? Não vi nada, só vi o estádio lá.
2: É capitão do Chimarrão?
0: É. Não, mas não tinha.
1: É verdade? É verdade que ali Venâncio Aires tem o festival do Chimarrão.
0: Sim, claro.
1: Tem o festival.
2: Tem escola do Chimarrão.
1: É verdade, ensino tudo. Tem até na escola, tem disciplina de como tomar chimarrão.
0: Eu só fui lá no Edmundo Faix. Nesse jogo.
1: Eu vi o Clécio Deco, como ontem à tarde eu não pude acompanhar.
0: E me chamou.
1: Eu chamei ele no WhatsApp. Ô, Marangoni, como é que foi o jogo lá do VEC, lá em Venâncio? Daí ele já me adiantou. Foi assim um jogo impressionante de requinte técnico. Eu fico imaginando. E o campo lá, como é que é? Como é que é o gramado? É potreiro também?
0: Não.
1: Potreiro.
0: Não, calma, rapaz.
1: O melhor campo é do Veranópolis.
0: Calma, né? Deixa eu falar. Ele sofreu no último final de semana, porque choveu, coisa e tal. Mas ele tem, não é um campo. Não, tem alguns.
1: Potreiro, fala.
0: Agora que vai estar gramado, tá bom.
1: Potreiro.
0: Só que o jogo não foi muito bom no primeiro tempo.
1: Qual é a novidade? Foi que nem o do Grêmio, assim?
0: Só deixa eu falar, não vai.
1: Foi que nem o do Grêmio?
0: E no segundo tempo foi melhor. No segundo tempo foi melhor, né? Acho que. Mas o Veranópolis 5. três jogos, cinco pontos.
1: Isso aí, mas aí que é o Maranguape está falando, cinco pontos.
0: Tem que classificar agora, né? Esse
1: detalhe. Eu, se fosse dirigir, olha, eu preferiria perder um e ganhar dois.
0: Agora, vamos falar do futsal de Nova Prata, que venceu mais uma, está na liderança do campeonato. Isso que é importante. Vai tentar e, olha, tem toda a possibilidade de subir para a Série B da Liga ano que vem, viu? Tem toda a possibilidade para subir.
1: É a surpresa da... Da modalidade, vamos colocar assim, porque
0: é o primeiro ano, né?
1: É um time que a primeira vez e já está com esse com essa performance, né? Não resta dúvida que promete, né? Tem essa. Agora é aquela coisa, né, Maranguape? Você está disputando e daqui a pouco, quando você apresenta um desempenho importante, você já fica com aquela obrigação.
0: Sim.
1: Né? Quem acompanha, o aficionado do time. Ele não quer nada mais, nada menos do que isso aí.
0: Não, quero buscar a vitória. Outra coisa, já que falamos de esporte aqui, a Bochofeira Pratense Nova Prata sagrou-se campeão do brasileiro de bochas na categoria Master de equipe em disputa realizada em Capão da Canoa. Com o título, a Bochofeira garantiu vaga para o Mundial Pan-Americano em 2027. Em jogos eletrizantes, avançou com o título de campeão brasileira. Na última partida, venceu o Caça e Pesca de Porto Alegre. Destaque para o jogador Balim, que na decisão reverteu o placar, que estava 5-0, vencendo a partida por 12-6. Então é isso aí, né? Eles foram campeões.
1: Como é que é o Mundial Pan-Americano?
0: É, sagrou-se campeão do brasileiro.
1: Se é Pan-Americano, desculpa aí a minha.
0: As categorias equipe.
3: É categoria.
0: Opa.
3: Categoria Master, tá, mano?
0: É Master, é
1: Master.
0: Assim,
1: o Marinho jogou?
3: Master, eu não falei. Tem um seguidor aí comentou na foto deles, né? O pessoal todo de cabelo branco.
0: Eu não falei Master aqui?
3: Não sei se você falou.
1: É, sim.
0: Master.
1: Até porque Bosch você joga até que tiver.
0: Master.
1: Joga.
0: Master. É isso aí.
1: A questão da idade não impede.
0: Uhum.
1: Não é um impeditivo, não é um impedimento para você não conseguir desempenhar.
0: Parabéns, a Bochofeira. Parabéns aí pelo título aí aqui em Nova Prata. Aqui, a Bocha é forte aqui em Nova Prata, né? Bastante forte. Opa. Aliás, é forte em toda a região, mas.
1: Claro, até porque tem jogadores muito, muito importantes, né? É uma coisa, claro, puxa a outra. Mas Nova Prata, não resta dúvida que tem esse destaque na modalidade, porque tem muito talento entre os seus praticantes.
0: Quem está nos desejando bom dia aqui é o Leandro Santi. Conhece o Leandro Santi? O Boca, tá ouvindo
1: lá?
0: Boca, bem claro essa questão. Excelente promoção, não tenha dúvida nenhuma, muito bom. Na questão, promoção maravilha. Tem a questão essa dos comerciantes que acabaram reclamando dos pais, na venda do Dia dos Pais.
1: Uma data importante que significa mais vendas, né, Maranguape? Aí você tem essa situação aí. É evidente que você pode conciliar a promoção de forma inevitável, seria realizada como sempre foi.
0: Sim, claro.
1: Nos últimos 11 anos. Só que é possível dar uma, né, conversar, estabelecer aí um tipo assim não diria conciliação, né, Marana? Mas assim, uma situação que não prejudique quem está diariamente ali trabalhando.
0: Perfeito, muito bem. Bom, agora são, que hora é agora? 9:57.
1: Ô, Maranguape, voltando a essa questão aí da Serra das Antas. É evidente que agora claro que faltam pedaços para receber o tratamento adequado. E o pessoal aí agora pela manhã ali na ponte Ernesto Dornelles, uma equipe trabalhando no lado direito para quem vai a Bento.
2: Já estão liberadas?
1: Oi?
2: As duas vias?
1: Não, a ponte.
2: Mas já está liberada as duas?
1: Não, ontem estava, quando nós fomos. Ontem estava, mas hoje não. Hoje ali tem. O pessoal colocou ali pilar de reforço ali na ponte, né, Maranguape?
0: Sim.
1: Tem pilar de reforço na área central da ponte. Né? Na parte central da ponte há pilar de reforço ali, né? O que, enfim, a engenharia da obra definiu. Então, agora no sentido Bento, a via A direita, evidente, claro, no sentido Bento, o pessoal está trabalhando ali, está fazendo o reparo, sim, o que precisa ser feito, que é que a engenharia...
0: Mas isso é muito bom, sabe por quê? Sabe por quê? Porque assim, a ponte de Cotiporão está interrompida, não tem tráfego.
1: Opa,
0: por
1: ainda bem, né?
0: Certo. E, por exemplo, aqui, de Vila Flores para Antônio Prado, agora foi na madrugada de... Agora?
2: De ontem para hoje.
0: De ontem para hoje, um caminhão trancou. O caminhão trancou a estrada aí. Não tem como andar, né? Não tem como andar ali nesse local. É. Não sei se já foi liberado, de repente já foi. Mas eu estou dizendo, naquele momento estava trancado e demorou para liberar, certo? Então, ainda bem, graças a Deus, que nós temos a 470.
1: Poxa vida, né?
0: Já
1: Papa?
0: Funcionando não, nesse ainda, sentido.
1: Eu repito, tem sim. Alguns pontos ainda que há necessidade. Aliás, o cuidado é sempre necessário quando você sim. está. Na uhum. estrada, no trânsito.
0: Perfeito.
1: Só que ali requer um cuidado a mais, porque uhum. ainda tem pontos, embora as duas mãos estejam liberadas, ali há um trabalho que está sendo feito. Então, há um componente que determina uma atenção superior.
0: Perfeito.
3: Vamos conversar agora com o Marcelo Barato, mas eu estou todo numa empreitada aí de fiscalizar a saúde de Nova Prata. E no último sábado eu estava lá no plantão do Hospital São João Batista e o que me chamou a atenção, os bombeiros, o Barato, o Marcelo Barato e o nosso amigo Dirceu, na remoção de uma senhora aparentemente assim debilitada, né? Então, que cabe registrar aqui o excelente trabalho dos bombeiros, que eles fazem,
1: né?
3: Esse negócio de remoção de pessoas acamadas com alguma dificuldade.
0: Certo, muito bem, muito bem. Barato, tudo certo? Bom dia.
4: Bom dia, Marangoni. Bom dia, Preto. Bom dia, Clécio. Bom dia aos ouvintes. Isso, gratidão, Clécio. Gratidão, né? Você estava aí também aguardando aí pelo atendimento. E claro que o trabalho já vem sendo realizado aí desde 97, né? Que ocorreu o primeiro convênio com os bombeiros, né? Então, de lá para cá, a gente vem procurando fazer, né? Dentro das nossas possibilidades aí, sempre o nosso melhor.
0: Ah, não tem dúvida.
4: Dá para se dizer assim que algumas evoluções a gente teve, né? Porque nós, no início, removíamos as pessoas com uma caravan 78, depois passamos por, vocês devem lembrar, aquela Trafic 97, né? Que era da Vipal, e a Vipal nos cedeu, nos deu ela, né? Pra, como doação para nós fazermos as remoções, e depois, hoje, né? Graças ao FUNREBOM aí, que era aquele valor das taxas que a gente fazia as vistorias, né? Antes da mudança da nova lei aí, depois do prevenção de incêndio, a gente conseguiu então adquirir, né? E com o apoio também do município, aquela Renault agora que nós
0: sim.
4: temos aí, mais moderna, enfim, para prestar um serviço melhor, né?
1: Aproveitando,
4: assim vamos, né?
1: Sim, o barato. Barato, assim, já que você... foi outro dia conversando com um amigo sobre a questão do FUNREBOM. Nós aqui, ao longo do processo todo, nós abordamos esse fato, inclusive contigo, com outras pessoas da direção dos Bombeiros Voluntários de Nova Prata. Houve um momento que houve uma discussão, Barato, sobre a questão do destino do FUNREBOM. Como é que está a situação hoje aqui em Nova Prata?
4: Não, isso tem uma ação definida lá em 2007, né?
1: É.
4: Que os recursos do FUNREBOM, eles têm que ficar para o município de Nova Prata.
1: Sim.
4: Então, independente que houve aí uma mudança da legislação do estado com referência à questão de prevenção do incêndio, né? O direito e o dever de fazer, enfim, do estado, essa questão de vistoria, as análises de projetos, enfim... A questão das taxas, né, isso foi um ganho da causa que ficou definido, né, que os valores deveriam de ficar
1: sim.
4: em Nova Prata.
1: Então, isso é definitivo.
4: Infelizmente, a gente sabe que, né, no prefeito anterior, administração anterior, esses valores foram todos recolhidos para o cofre do estado, tá?
1: Como assim?
4: Eles foram totalmente, eles foram recolhidos para o cofre do estado, infelizmente.
1: Não, para aí, desculpa.
4: A gente fez um levantamento por cima para ter uma ideia. Tá? Nos 4 anos de administração aí, o bombeiro perdeu R$500 mil.
1: Tá louco?
4: Então, isso a gente vai tentar agora ver que forma a gente consegue, né? Se conseguirmos, né? Ter um ressarcimento aí desse valor.
0: Sim, sim, sim. Fala, Fidelis.
1: Ô Barato, para aí. Meu querido Barato, desculpa aí, você fala no primeiro momento desse assunto que houve uma decisão judicial transitada em julgado, não sem mais recurso, em 2007, certo?
4: Então, exatamente.
1: Tudo você está apontando, reforçando, que tudo que viria a ser recolhido em termos de fiscalização, que é uma coisa estabelecida legalmente, tudo isso ficaria para a corporação, no caso, Bombeiros Voluntários de Nova Prata, isso?
4: Isso, essas taxas de prevenção do incêndio, né, que o comércio paga, aí o alvará, enfim, sim, né, dos bombeiros, essas taxas elas deveriam ficar em Nova Prata.
1: Sim.
4: Ah, isso nessa ficou definido nessa ação. Então, claro, ter, né, trabalho, realização do trabalho.
1: Sim.
4: Né, ele ficou específico, ele ficou devido a ser mudou o estado, né?
1: Barato.
4: Do bombeiro militar. Mas as taxas deveriam sim ficar para a Nova Prata.
1: Certo, perfeito. Sim. Querido Barato, desculpa aí, amigo, nós temos aqui uma questão, um problema técnico. Não sei, você está falando aonde, Barato?
4: Eu estou aqui no hospital, talvez seja
1: a questão. Ah, está cortando. Está picotando a tua participação, o teu texto. Está picotando.
4: Está cortando?
1: É.
0: De repente você
4: está cortando um pouquinho?
0: Agora acho que melhorou.
1: Vamos ver. Tá. Então, o Barato, então vamos lá. Poxa vida, R$500 mil, você informa, que deixaram de chegar a quem de direito tem. Os bombeiros isso. voluntários de Nova Prata. Mas para aí, Barato. Aí vai esse dinheiro todo foi recolhido para o Estado, o Executivo Estadual, o governo do Estado do Rio Grande. Tá, mas. Quando isso começou a aparecer, vocês não discutiram, demandaram, não havia ou não há ainda? Ah, é possível reverter essa decisão, Barato?
4: É, na real, consegue me ouvir, certo?
1: Sim, perfeito.
4: É, na real, o que aconteceu assim, ó? A gente percebeu, sim, né? Que na real, esta conta é uma conta específica, né? Ela fica sob os cuidados da Secretaria de Finanças do município, né? Então, quando existe a necessidade de solicitação de valores, nós temos um conselho aí do Fundo Rebon que ele solicita, né? Através do presidente da diretoria do bombeiro é solicitado para que aquele valor, né, que é um valor somente para investimento de compra de equipamentos ou reformas, né, de equipamentos. E aí então que a gente foi observar depois que esse dinheiro não estava, né, ele não estava mais entrando aí no cofre do município, né?
1: Sim.
4: Estava indo direto, talvez até em virtude do próprio agora o bombeiro do estado, ele tem um sistema, né? Então a pessoa entra diretamente no sistema online para fazer esses pagamentos, enfim, e já direciona direto para o Fiesp, que é o fundo do estado, né?
1: Sim.
0: Perfeito, perfeito.
1: Pô, mas é uma grana, hein, cara?
0: Não,
1: tá louco?
0: Não tem dúvida nenhuma, é isso aí.
4: É, exatamente, né? Infelizmente, tivemos. E agora nós vamos tentar, né, buscar recursos aí para pelo menos rever algum auxílio, alguma ajuda, enfim. Ah, né? Embora bom, veio agora do Estado, né, através de um esforço aí através do deputado Elton Weber também e outros deputados que foram favoráveis à questão de valores, né?
1: Sim.
4: Para as cidades que foram atingidas aí na questão da tempestade, das chuvas aí, referente a para dar auxílio aos bombeiros voluntários, né?
1: Uhum.
4: A compra de botes e tal.
0: Ah, perfeito, é, muito então... bem.
1: Tá, mas isso aí, vamos começar, né, Barato? É uma coisa, tudo bem, é bom que venha, tudo certo.
4: É separado, exato, sim. Exato.
1: Não, é só que é uma coisa esporádica, né? Barato, é uma coisa esporádica, uma coisa eventual.
4: Exato, sim, uhum. Isso aí. Não, não tem nada a ver com o assunto, né? Mas só para complementar essa questão, né?
0: Certo, perfeito. Bom, Marcelo Barato, primeiramente nós aqui da Rádio Ativa FM gostaríamos de agradecer o convite e também a homenagem, enfim, que vocês vão prestar agora, é amanhã, às 17 horas no Corpo de Bombeiros Voluntários aqui de Nova Prata. Marcelo Barato e a equipe, quem nos mandou o convite foi o Valdomiro Simão Capelari, enfim, vocês vão assim prestar uma homenagem a algumas entidades, é isso, Barato?
4: Isso, né? A diretoria, já que a gente tem que fazer alguns reconhecimentos, né, Marangoni?
0: Sim.
4: Com pessoas aí que nos auxiliam, entidades, né? Numa forma geral, empresas, enfim. Então a gente buscou, né, uma data interessante, que é o dia 11 aí, que é o dia da emancipação, né? Ah. Do aniversário aí do município, né?
5: Certo.
4: Então a gente escolheu essa data até em virtude disso. Claro que o número, né? Nós temos aí aproximadamente 30 e poucas homenagens para fazer, mas o nosso número é muito maior que isso. Então no ano nós pretendemos mais pessoas e empresas, né? Enfim, entidades que nos auxiliaram, assim como você.
0: Sim,
4: perfeito. Esse é o objetivo, reconhecer, né? Reconhecer. Sim. Que hoje o Corpo de Bombeiros se mantém, né? Não somente, obviamente, que a parte é com o município, o convênio, mas temos o auxílio, né? A força e o apoio de várias entidades, comércios, né? Estabelecimentos, vocês, rádio, né? O jornal, enfim. Então, acho que é uma forma, né? É uma forma que a gente achou uma forma, uma singela de homenagear e reconhecer quem nos auxilia sempre.
5: Sim, é verdade.
0: Muito bem, então certo, olha aqui, quem vai estar lá é o Fidelis Preto, viu?
5: O Barato, aproveitando o ensejo do contato com um amigo, o comandante dos bombeiros voluntários de Nova Prata, aproveitando o ensejo, tem tudo a ver, o meu amigo Barato, com quem está aqui na bancada do Cidade Ativa neste momento. Eu sei que quando eles promovem eventos, adivinha quem participa também? Vai ou não vai lá o Corpo de Bombeiros Voluntários? Fala com o Barato, Rui.
6: Tudo bom, Barato? Aqui é o Rui, tudo certo?
4: Opa, tudo certo, tudo bem. Tudo bem.
6: Com certeza, sempre são os primeiros que a gente convoca para ir e estão sempre lá. É no sábado, né, do domingo, o pessoal não recua, sempre está prontidão para nos ajudar lá quando precisamos.
0: Muito bem.
4: A gente até agradece a compreensão, né? Porque às vezes a gente tem alguns detalhes que muitas vezes a gente não consegue cobrir todos os eventos e auxiliar todas as pessoas, né? Uhum. Mas dentro do possível, eu acredito que sim, né? Que a entidade tem feito o seu melhor e procurado atender todas as necessidades da comunidade. Então fica a nossa gratidão aí, né?
0: Maravilha.
4: A todos que reconhecem aí o nosso trabalho, o nosso muito obrigado.
0: Então tá, Preto, o Fidelis Preto vai estar lá representando.
5: Agora eu preciso que o Barato quebre um assunto que ele é um tanto quanto sigiloso. Viu, Barato? O nosso amigo Zé Carlos Gatto, eu sei que ele por muito tempo ajudou na contabilidade, de cuidar das contas, né?
4: Exatamente.
5: Sempre de forma voluntária. Agora, houve uma mudança agora com a chegada do nosso outro líder, o Valdomiro Capelari. Opa, o Valdomiro tá bonito por aí, viu, Barato? Ele tá de colete. Eu olho pro Valdomiro, poxa vida, o comandante também, né? Viu, o Barato? Agora, o Zé Carlos Gatto, afinal de contas, tchau, Preto, algumas vezes que, né, chegamos nesse assunto aí dos bombeiros, eles, pá, eu acho que eu vou ter que largar. Afinal de contas, informa, Barato, quebra esse sigilo. O Gatto continua ou não continua prestando esse serviço voluntário?
4: Não, o Gatto, né, o Zé é um baita, uma pessoa assim fantástica que nos auxiliou. Nos auxilia, né? É parceiro, mas solicitou sim que fosse substituído, né? Até porque a gente sabe assim, ó, Preto, várias vezes a gente esteve aí conversando com vocês, né? E vocês sabem das dificuldades, dos incômodos, de situações, né? Então, claro que, né, já vinha um bom tempo aí também, né? O Gatto já vinha há bastante tempo nos auxiliando nessa empreitada aí de finanças, né? Então, a gente entende que as pessoas às vezes também começam a cansar um pouco, né? Em virtude de situações, de acontecimentos, de você ter que dar, toda hora tá dando explicação referente aos recursos, as pessoas, algumas acham que a gente recebe muito e faz muito pouco, né? Então a gente acaba entendendo, né? Que a própria diretoria às vezes acaba se desanimando um pouco, né? Porque é muito mais crítica, né? É muito mais crítica às vezes do que auxílio. Então a gente fica um pouquinho, a própria diretoria às vezes se aborrece disso, né? Mas felizmente estamos tocando aí, vamos continuar o legado que os fundadores lá iniciaram, né? E a gente sabe a dificuldade que foi, e a gente sempre faz essa lembrança de todos os fundadores aí, porque se hoje existe um corpo de bombeiros voluntários, o primeiro do estado, e que vai fazer 50 anos o ano que vem, né, meio século de vida aí, né, Preto? Então, quer dizer, vamos ter comemorações com certeza.
0: Perfeito.
4: Por isso que a gente já está começando a homenagear, porque se nós aguardarmos para pro dia homenagear a todos, nós vamos conseguir, é tanta gente, né?
0: Tá bom, barato.
4: Então, o objetivo é continuar possível à nossa comunidade, né?
0: Muito bem. Barato, obrigado. Amanhã o Preto vai estar lá. Sucesso, qualquer coisa, estamos aí à disposição, tá bom?
4: Gratidão, mais uma vez gratidão por tudo e por todos aí que nos auxiliam esse tempo todo.
0: Beleza, abraço, bom dia.
4: Grande abraço, bom dia a todos.
0: Muito bem, vamos lá então. Vamos passar aqui já pro Rui, né? O Rui da Rui Motos está por aqui, porque vai ter um evento que vai acontecer quando, Rui?
6: 30 de agosto.
0: 30, agora no final do mês?
6: Agora no final do mês.
0: Que é? Qual é que é o evento?
6: Vai ser a 7ª etapa do Serrano de Veloterra.
5: Veloterra?
6: Veloterra. Pista sem salto.
5: Aqui na pista.
6: Ali no Veloparque.
0: Então, muito bem, então. Esse evento vai acontecer no final do mês. Deve reunir vários atletas.
5: Como é que é a 7ª etapa do
6: Serrano?
5: Serrano. Da
6: Serrano.
5: E o Rui, então tá, no Veloterra. O Veloterra, daqui a pouco, que nem para algumas pessoas que não tenham essa intimidade com esse tipo de esporte, né? E essa adrenalina que vai às alturas, hein, Rui? 7ª etapa do Campeonato Serrano, é isso?
6: Isso.
5: Tá, então explica pra quem ainda não tem essa relação aí. Que é Veloterra?
6: Veloterra é uma pista sem salto, é velocidade na terra.
0: Só na velocidade,
6: mas tem curva, subida, isso, descida, reta e só ir ao cabo.
5: Mas isso é só pra automóvel?
0: Não.
6: Não, pra moto.
0: Não, pra moto também? Né?
6: É. Principal é moto.
5: E tem automóvel também?
0: Não,
5: ou não?
0: Só moto.
5: No caso de você, é só moto.
6: É só moto, mas tem pista lá em...
5: Não, eu vejo ali no Camelinho, como é que é aí, aqui perto de Porto Alegre, como é que é o...
6: Veloparque, não?
0: Veloparque.
6: Nova Santa Rita ali, Veloparque.
5: É. Nova Santa Rita.
0: Veloparque.
5: Ali é Veloparque, não é?
0: Veloparque.
5: E ali não é para automóvel?
0: Não,
5: aí?
0: Não, sim, é a pista.
6: É pista de velocidade, que nem Guaporé.
0: É pista de corrida.
6: Mas tem, Vera Santa Cruz, não sei, tem umas cidades aí que tem pista exclusiva para carro de pista de chão, sem asfalto.
5: Isso que eu fico pensando, existe, de chão.
6: Existe.
5: Isso que eu te fico pensando, pra soltar a poeira.
6: Sim, aí eles molham a pista e é caro.
5: Ah, isso que eu fico vendo na TV eu já.
6: Sim, mas existe.
5: O cara observa, né? Aquela loucura toda.
0: Sim.
5: Né?
6: Existe.
5: Da piazada, né? Ó, subindo lá, né? Decolando.
0: Bom, Rui, então vai ter dia 30 agora, no final do mês.
6: 30 de agosto.
0: 30 de agosto aqui no
6: Veloparque.
0: No Veloparque aqui em Nova Prata.
6: Daí vai ser... O Serrano que chama é da Serra, é só daqui.
5: Sim.
6: Pistas que correm aqui na Serra, Nova Prata, sim, Protásio, Carlos Barbosa.
5: Sim.
6: A região aqui.
5: Bento,
6: Tuporã, Bento não existe pista.
5: Não?
6: Não, não existe
5: não
6: pista.
5: Não tem Bento?
6: Não tem. Carlos Barbosa, Garibaldi.
5: Quantas cidades tem pista?
6: Tem.
5: É isso que você fala?
6: Isso.
5: E Protásio também tem?
6: Tem, a gente corre há horas já. E o mês que vem vai ter prova lá também, mas aí é Copa Pirelli, que é aquela outra.
5: Pirelli?
6: É.
5: Oh. Com a marca Pirelli, isso?
6: É, patrocinado pela Pirelli.
0: Então a gente vai ter tempo, com certeza, de divulgar mais durante, até o final do mês. Então, pilotos de toda a região participando?
6: Com certeza vai ter. Média ali vai dar uns 120 pilotos.
0: Pô, bastante, hein?
6: Todas as categorias, dos 4 aninhos até os veinhos, que nem eu.
0: É final de semana, todo final de semana, sábado.
6: Sábado é treino livre e domingo começa às 11 horas da manhã. Perfeito. Começa valendo as provas, vai ter 5 etapas até meio-dia.
0: Maravilha.
6: 5 categorias depois. Da 1:30 em diante, e o restante tem 17 baterias de moto.
0: Pois é, ruim.
5: 17 baterias?
0: 17 baterias.
5: 17 baterias significa 17 largadas?
6: 17 largadas e 8 minutos e 2 voltas.
5: 8 minutos e mais 2 voltas.
0: Bom, Rui, aproveitando tua presença aqui, deixa eu te questionar algumas coisas importantes aqui, para que a gente, já aproveitando aí, já que você está aqui, a gente pode falar. Essa questão das motos, certo? Né? Nós temos uma tradição de motos aqui no Brasil, Rio Grande do Sul, muito forte. Só que agora está chegando essa moto elétrica, certo? Como é que você vê essa questão toda? Afinal de contas, você tem tradição de trabalhar em moto com motor de gasolina a combustão, né? Que você pode nos falar a respeito disso?
6: Olha, a moto vai progredir isso aí. Não esquece, porque já tem moto de competição, que nem as motos que nós andamos
0: elétrica.
6: Hoje. Elétricas.
0: Puxa vida.
6: Elas têm e.
5: As eu nossas... já vi de passeio, inclusive, já, essa normal, né?
6: Tem tudo o que tu imagina existe.
0: Mas do tamanho.
5: Não, eu tô dizendo essa. Claro que tem, que o Maranhão tá se referindo a. Como é que elétrica. Chamaria aquilo? Aquelas.
6: Propelidas.
5: Hã? As propelidas. Isso. Né? É que ainda tem uma diferença no tratamento da questão de poder transitar do motorista, do piloto.
0: Mas pelo que está colocando o Rui, elas vêm também para as motos maiores.
5: Isso que eu estou falando.
6: Todas, existem todos tipos de modelo. Tem, de rua,
5: aqui no Brasil tem
6: trilha, tem. Ela custa de cross, que nem as nossas que nós usamos hoje, nova custa 80 mil. 90 mil.
5: Sai a combustão?
6: A combustão, que ela dá 55 HP. A 450 mais forte.
0: Sim.
6: E a elétrica que tem hoje no mercado, tem uma ali em Farroupilha que o cara comprou, R$140 mil. Ela dá uma potência de 80 HP.
0: Pô. Poxa vida. E a durabilidade é igual dos carros? 5
6: horas
0: da
6: bateria. De bateria. De
5: autonomia?
6: A autonomia dela é umas 5 horas de.
5: Autonomia. Só pra competição, 5 horas?
6: É, sim.
5: Sobra.
6: E aí você usa aquela lá, você pode botar no computador de bordo dela, eu quero 5 HP ou 80 HP.
5: Tu escolhe ali
6: escolhe a potência que tu quer. Eu quero andar com 20 cavalos, 30, 50,
5: tá 80, louco?
6: Tu põe lá no computador, eu quero 20 HP só, ela te dá só 20 HP.
0: Ah, certo, é no computador, faz isso.
6: Ela tem um computador de bordo ali,
5: tu regula a potência, é isso?
6: A potência da tua moto.
0: Tá, mas aí a pergunta é o seguinte: já tá trabalhando com essa questão das motos?
6: É. Não, ainda não. Isso aí não. Temos que evoluir um pouquinho, fazer curso e. A única coisa que eu acho errada que tá no mercado é que o pessoal não tá instruindo quem vai comprar a moto.
0: Por quê?
5: Ah, não está recebendo a orientação adequada.
6: Exatamente.
5: Para pilotar a moto, para saber.
0: Exatamente. Para pilotar ou para manutenção?
6: Pilotar a moto. Manutenção não, manutenção ela vai dar aqui um tempo. Fura pneu, básico, bateria, ela custa metade da moto ou mais.
0: Sim.
6: Só a bateria.
5: Da moto?
6: Da moto elétrica.
5: Tá, mas a bateria basicamente também tem o tempo de...
6: Ela vai ter o tempo de uso, mas ela estoura, vai acabar. Então tem motinha parada lá que eu já vi nas outras oficinas ali, que a moto custa 8 e a bateria precisa 6 para pôr a bateria nova.
0: Certo, então o que que você
5: mas fala? Mas tão caro assim?
6: Exato, é que tão caro, tu como um carro de 80 mil, tu precisa 15, 20 mil para trocar a bateria, ou 30 para trocar a bateria.
5: Tá louco esses carros aí que estão chegando aí?
6: Exatamente.
0: Tá, mas então você diz...
5: Mas a garantia seria, eu tenho ouvido de 8 anos.
6: É, mas vai estourar.
5: Ele não tem mais como, vamos dizer assim, recalibrar aquela bateria?
6: Celular, tira a bateria e põe fora.
0: Tá, muito bem, então você diz que as pessoas que compram não estão sendo bem orientadas?
6: Exatamente.
0: No sentido de dirigir?
6: Pilotagem.
0: Pilotagem, por quê?
6: É o que você vê. Primeiro, eles acham que é propelido, tu não precisa ter nada. Não é assim a brincadeira. Vai lá na justiça e procura nas leis da justiça que ele diz. Na polícia. Capacete.
0: Onde diz que
6: tênis,
0: pô, a gente fazia
6: o documento do veículo junto.
5: Mas não é
6: assim.
5: E até qual é? 32 o que ela já ouvi falar?
6: 32 km por hora.
5: É, e até isso aí não precisaria disso, é verdade? Não é verdade?
6: Habilitação.
5: Precisa?
6: Habilitação não precisa.
5: Ah. Mas ah, sim, o equipamento, sim.
6: O equipamento, aí que está o problema.
5: Ah, não.
6: Tu vê o que estão passando aí na rua? Ninguém usa capacete. E tu vê o perigo que é isso aí. Qualquer desequilíbrio no meio de 10 carros grandes, todo mundo vai passar por cima do carro.
5: Então, eles não usam capacete, é a mesma coisa.
6: Não usam, andam de chinelo, andam doidão na rua, aceleram tudo que tem. Não tem nada. Só que a polícia na rua, aqui na cidade, eles não estão exigindo tudo isso aí, não estão ensinando. Na hora que chegar nisso aí.
0: Essas são as autopropelidas, de Deus, né?
6: Não é só verdade? Não precisa ter habilitação. Isso é que nem fosse uma bicicleta, mas não é uma bicicleta.
0: Tá, mas aí tem uma questão, Rui, importante, que existem as bicicletas também com motor.
6: Bicicleta tem que pedalar.
0: Com motor.
6: Não, aquilo ali é proibido.
0: Ah, é proibido as bicicletas que é com motor?
5: Qualquer uma.
6: Tem que ter carteira. É combustão.
0: É?
5: Mas não tem uma
0: que combustão,
5: que
0: é como combustão.
5: Pedal que
6: ajuda? Aquela não, aquela tudo tranquila.
5: E como é que se chama aquela?
6: Tem aquela lá é uma que tu precisa pedalar pra ela ter energia.
5: Sim, isso.
6: Então, assim tudo tranquilo, não tem problema.
5: Ela recarga no motor.
6: A força da tua força.
0: Aquelas que fazem um barulhão.
6: Ela te ajuda a andar mais fácil. Mas aí tu tem que fazer força, que nem uma bicicleta. Mas
5: assim, já usando o termo muito usado hoje, ela é híbrida.
6: Híbrida, exatamente. É. Tu tem que forçar ela pra ela te ajudar.
0: Perfeito, sim. Perfeito.
6: E
0: aquela que faz barulhão.
6: São inventadas umas aí. Eles compram um motor chamado mosquitinho, que tu compra na internet, vem o kit completo, você instala na tua bicicleta. Aí é uma moto combustão, que ela vai te dar 80 por hora.
5: Bicicleta? Tá louco, meu? Rui, 80 por hora de bicicleta é uma loucura. Com aquele pneu fino lá.
6: Então, aí que tá o problema.
5: Aquela roda, tá louco?
6: É o cara pega e sobe na calçada com aquilo lá, 80, 50 por hora, uma pessoa caminhando, o que que vai acontecer?
5: Mas você é o 50?
6: É?
5: 30 por hora de bicicleta, te arrebenta,
6: é a mesma coisa que essa aí. É, são bicicletas, motos elétricas, mas eu acho que tem que ter uma orientação diferente, o pessoal saber andar na rua. Tem que saber questão, lidar com a moto.
0: É. E a questão das motos, Ruiz? É, Rui, pô, nós estamos em inverno agora, né? Nós estamos no inverno aí. É, as pessoas. Eu acho que tem gente que deixa.
5: Muita gente, não, e ele não tem. O pessoal tem, né?
0: Fica em casa.
5: Tem proteção hoje adequada, né, Rui? Eu vejo que tá louco, você vai na cidade.
0: Como é que tá o movimento lá na
5: oficina? O pessoal vai de moto.
0: Como é que tá o movimento lá na oficina?
6: Olha, se disser que parou 90%.
0: Puxa vida!
6: Esse ano.
5: Por causa do frio?
6: Não, esse ano. Tudo acho que tá financeiro, frio, mas parou assim, nunca parou na minha vida, de 25 anos que eu tenho oficina, eu nunca vi parar desse jeito.
0: É?
6: Começou a diminuir no começo do ano pra cá, começou a cair.
5: Isso quer dizer o serviço de mecânico?
0: As pessoas não estão mais...
6: moto não estão na rua, você não vê moto na rua.
0: É verdade.
6: Cuidado, tu não ouve um ronco, ó.
0: É, só o pessoal que faz entrega.
6: Motoboy sim, motoboy é... Mas e... O que tem? O restante do outro.
5: Então, mas você fala, tá, entendi.
0: Agora você vê muita moto na estrada final de semana.
6: Ah, isso aí sim. Esses aí vão viajar, a moto dele.
5: Mas você quer dizer que, no caso aqui na nossa cidade, você entende que o pessoal não está usando a moto por qual é o motivo?
6: Olha. Não. Pelo que vem pelo.
5: Porque o cara que tem moto, vamos botar assim, o cara em algum momento ele não vai pegar a moto para dar uma saída.
6: Mas não estão pegando. Pelo que eu vi ali, o que vem para consertar são motos bem já de uso.
0: Usado.
6: Bem usadas, bem antigas, que estão retirando lá, que estavam dentro de um paiol lá, querem fazer andar. E o restante não. Tá? Tamo lá, tamo em três paradas, Jumela.
0: É? Escuta, Rui, só uma curiosidade.
6: Estamos lá sentados tomando café assistindo televisão.
0: Perfeito, mas com uma curiosidade assim. O preço da moto tá muito longe do carro usado, alguma coisa do tipo assim?
6: O carro
0: acho que
6: tá mais barato.
0: Então, pode ser esse o motivo.
5: Mas
0: né?
5: Agora, a propósito do comércio de motos novas, eu estava lendo, dizendo que houve um volume maior dos últimos de venda de motos. Não procede?
0: Mas não sei aqui na nossa região.
6: A nossa região aqui, eu acho que não procede
0: não,
6: tanto.
0: Não, não tem.
5: Não, mas eu estou falando que, como é que é a Associação Brasileira, eu acho que de
6: a onda aumentou.
5: É? Não, não é isso. É, que vende moto. Que diz que o volume de vendas tem aumentado consideravelmente esse acesso, enfim, para as motocicletas.
0: Tá, mas olha aqui, ó, Fidelis Preto, então tem que ver o seguinte, se ele está falando de repente que o preço do carro é mais viável e com as motos elétricas, isso deu
5: uma diminuição. Ah, não, mas a moto elétrica ainda é incipiente.
0: Mas querido, mas nós estamos vendo muita já por aí.
6: Não, aqui não.
5: Não, está falando diferente, está falando moto uma coisa, mas está falando de, da como é que é, auto, como é que é?
0: Propelidas.
5: Essa,
0: mas
5: o que o Rui, eu estou falando
1: falando com ele sobre preto, moto grande.
0: Preto. Essas autopropelidas, elas levam o cara aqui dentro da cidade a qualquer lugar como leva a moto.
6: Exatamente.
0: Ele não usa pra viajar, ele usa pra trabalhar.
6: Nem tem como.
0: É, usa pra trabalhar, usa pra se deslocar. E já, a gente tá vendo muitas já por aí, né?
6: É, o principal compra dessas motos aí é porque o pessoal não tem habilitação. As pessoas, as mulheres, as piazadas, que não tem habilitação ali, que filhos. É. Eles compram e tem um monte. Tu vai para ir nos condomínios que vão buscar moto, tu tem lá cinco combustão e tem 10 elétrica.
0: É. Escuta, teu apelido é Dinamite?
6: Sim.
0: O Leandro Paim tá te mandando um abraço. Grande abraço, Dinamite. Abraço.
6: Ah, Leandro Paim, meu amigo. Eu tenho uma frota de apelido.
0: Mas então o negócio então, é ruim, é que de repente deu uma baixada essa questão.
6: É, a nossa região aqui não é muito, eu acho que isso aí vende mais para exportação, mais para lá da Amazônia. A onda também aumentou a produção bastante, que eu vi. E eu acho que mais lá para São Paulo, aquela região é forte aqui. Veranópolis, para lá já é forte. Agora que pra cá já é mais caminho.
1: O cara da Meta respondeu. O mercado de motos no Brasil registra forte alta em 26, com 1.370.000 motos vendidas, unidades emplacadas de janeiro a julho, em 7 meses. Segundo dados da Fenabrave, de motos no Brasil registra forte alta em 26, com 1.370.000 motos vendidas, unidades emplacadas de janeiro a julho.

0: nossas garantias, que quando você compra nova, você tem que fazer na agência. Não tem como você fazer fora da agência.
1: Certo, perfeito.
0: Porque o que vale é o carimbo da agência. Perfeito. Não vale o meu carimbo da minha loja, perfeito, porque não é uma autorizada.
1: Isso aí, verdade.
0: Então as motos também têm 3 anos de garantia.
1: Eu sei.
0: 5 anos de garantia. É. Então se você perder uma garantia oficial, você perdeu todas as garantias do motor.
1: Certo, perfeito.
0: Perdeu
1: perfeito.
0: Toda
1: então
0: a garantia.
1: Tem que fazer tudo
0: é na... que nem um carro. É. Cada tanta quilometragem, tu tem que ir lá fazer aquela garantia da fábrica, da agência. É. Se você não fizer, quebrar o motor, se uma que tu não fez.
1: Eu não sei, nós temos aqui uma revenda de moto aqui, né?
0: Nada. Nova Prata. Nada.
2: Fechou.
0: Fechou toda.
1: Aí amarra. Então o que acontece? É por isso.
0: Não movimento.
1: Não está se vendo mais moto, muita moto na rua. A não ser do pessoal que faz entrega, tu tá vendo muita moto na rua? Não. Não.
0: Não está se vendo. Contar, se tu achar 10 motos hoje estacionadas na cidade, tu
1: aqui
0: acha.
1: Em Nova Prata não está se vendo muito moto, né?
0: Já passei pela cidade.
2: É?
0: Eu vi 5.
2: Hoje?
0: Hoje.
1: Agora eu vou fazer.
0: No hospital tem uma.
2: É. Mas hoje já dá frio, né, Rui?
1: Mas eu vou falar um negócio
2: não
1: pra vocês.
2: Não tem nada, não influencia isso.
1: Olha aqui, ó. Olha aqui, ó. Olha aqui.
0: Lá na Vipal, provavelmente, deve ter umas 30 motos estacionadas lá na Vipal.
2: Pessoal trabalhando.
0: Isso.
1: Mas agora, tem um detalhe muito importante. Vou falar da minha cidade lá. Tem vários estacionamentos de moto na rua. Lá em Veranópolis.
2: Vários pontos
1: de estacionamento. E sempre tem estacionamento. E sempre tem moto estacionado lá.
0: Veranópolis contra Nova Prata. Veranópolis tem. Se Nova Prata tem 100 motos, Vera tem 1000.
1: Mas lá tem revenda.
0: Lá. Vera sempre foi forte em moto. Lá tem 10 oficinas de moto.
1: É verdade, tem muita oficina de moto.
0: Aqui tem uma.
1: E tem revenda de serviço. Moto.
2: Uma?
0: Eu?
2: Só tu?
0: Deu, acabou. Não existe revenda, não existe. Só tem uma revenda de moto que é a MF ali no lado do Velo Parque, ali que tem
2: a sim, tinha que estava aqui no
0: Isso,
2: do Pan ali.
0: Isso, agora estão aí no
2: Velo Parque. Assim.
0: Isso.
1: Muito bem.
0: Bom. Vou, Prata, sim.
1: É isso.
2: Ô, meu querido Rui, só para entender aqui, essa marca que eu estava vendo aqui, as marcas mais vendidas aí, a liderança sempre a Honda, né? A Honda CG 160, liderança isolada e absoluta, como a moto mais vendida no país. É uma moto basicamente para trabalhar, né? Né? Sempre foi isso. Para trabalhar e também de serviço. E aí, os modelos mais vendidos da Honda: Honda Pop 110 e Abyss.
1: A Abyss é pequena.
0: É, a Abyss 125.
2: Domina o segmento de scooters e cubs de entrada. Isso? É. E agora aparece, confesso minha ignorância. O que é essa marca aí? Tu conhece, Rui? É Moto Sport 110? Como é essa marca?
0: Moto 110 cilindrada.
2: Mas essa
0: 110.
2: Marca é nova no mercado, hein?
0: É, a da Honda, tem várias.
2: É?
0: É, vem. Tem
2: um modelo?
0: É, 110 cilindrada.
1: Olha aqui, ó. O Gego Souza, bom dia, um abraço ao doutor Rui, o médico da minha moto. Excelente
2: médico,
1: profissional e piloto, colocou aqui.
0: Sim, o Gego, faça manutenção para a moto dele. Valeu, abraço.
1: Muito bem. Isso aí.
0: E daí tem, ó, aqui na região a Pop não funciona.
1: É?
0: Não vai. Bis.
2: Ah, por causa do terreno?
0: Não gosta, a moto é super forte. 110 cilindrada é a mesma coisa que uma CG hoje, injetadinha.
2: E o pessoal
0: não
2: tem mercado.
0: Não casa. É. O pessoal daqui.
2: Não.
0: A vizinha velha, algumas novas, e a 160 sim, é porque a mãe tinha. Saiu a 150, aí foi pra 160. Aí tem as Bro 160, meu pior comprou uma Bro 190, a XRE 190, XRE 190, tem a XRE 300. É o que está no mercado aqui, mas aqui não vai, não funciona. Não sei se falta uma agência da revenda de moto para ter um comércio.
2: E nós,
0: lá em Vera tem o Diba Moto, tem o Nequinho.
2: Mas é multimarca, não é autorizada, né?
0: Não, são multimarca, vende tudo. Ah, tudo.
2: Eles conseguem, né?
0: O código moto.
2: Vender moto nova também, né?
1: Abriu uma nova lá na rua da antiga rodoviária aí. Agora, como é que eu não... Uma loja grande de venda de moto.
0: Ah, vendeu o ponto 01.
1: E eu acho que é alguma coisa do
0: ponto
1: tipo
0: 01,
1: assim.
0: Isso.
1: Uma loja bem
0: loja
1: grande.
0: Loja de fora veio grande, um gigantão de loja.
1: É uma
0: grande.
2: Lembrando que não vai muito... Quer dizer, já faz um bom tempo. Aqui em Nova Prata nós tivemos duas revendas autorizadas.
0: A Yamaha.
2: Honda e Yamaha, né? Tivemos, né?
0: Tinha esse, o Polizzi Motos, que trabalhei para ele. Tinha a antiga Yamaha, depois ele foi pra Honda. Multimarcas, hein?
2: É.

0: Tem ali com o Rafa.
1: Depois, né, veio o Rafa e a Mara.
2: Não cabe aqui Nova Prata uma revenda?
1: Cabe. Cara, o cara tem que ser bom.
2: Pra vender.
1: Tá comércio bom. Da moto. Uhum. As nossas motos, tem moto boa na cidade, mas é muito baixo o nível das nossas motos na cidade. Então, se tu vai lá trocar uma moto nova e te dar a tua, tem motos que já estão muito usadas, os caras vão te pagar um pouquinho. Aí o pessoal diz: ah, mas tu desvalorizou muito a minha moto, tu quer 28 mil,
2: é, mas é vale pela 5, falta,
1: tu quer me dar 3.
2: É, né? Pela falta de uma concessionária.
1: É, daí o pessoal não repõe a moto pra uma nova. Claro, vai evoluindo, pegando um pouquinho mais nova, um pouquinho mais nova. Então,
2: tá complica. Mas... Rui, obrigado pela tua visita aqui. Então, dia 30.
1: Dia 30 de agosto vai ter a 7ª etapa, nós vamos estar lá pilotando.
2: Perfeito,
1: eu maravilha. E meu piá vamos estar representando Nova Prata, porque o pessoal meio parou um pouquinho, mas vai ter outros pilotos aí. A gente não está indo para o campeonato, a gente está fazendo um campeonato para a comunidade.
2: Perfeito,
1: não por
2: perfeito.
1: Mim, por pilotagem. Eu vou lá para brincar um pouquinho, maravilha. Só para fazer número, praticamente.
2: É, mas até lá a gente tem tempo para conversar
1: com
2: mais,
1: certeza.
2: Tá bom? Valeu, Rui.
1: Obrigado
2: pela tua visita.
1: Todos.
2: Vamos fazer um intervalo, a gente volta já já com aniversariantes e recados.
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16: 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Vamos para os aniversariantes aqui. Quem esteve de aniversário no final de semana? Gil Boschetti Jaroszewski, Zumir Mioto, Cirlei Alegre Perim, Lia Cherubini, Cassiano Massoni, Cedenir da Costa, Inês Pocai, quem mais aqui? Nadal Carimbos, Marisete Perusso, Ariane Marcos Gentes, Maurício Agostini, Fernando Rigo, Joilson Ramos de Oliveira, Marciane Farina, Helenita Marchioro Fiore, Emei Voi Lisa, também aqui Alicia Cresuri Churi, José Causa, Camila Turmina, Leandro Barbosa, Deise Long e Bettina Gaiteira estiveram de aniversário final de semana, certo? Hoje quem está de aniversário? Marco Antônio Gabana, Rosângela Oque Carijo, Marcelo Zilli, Catiene Pagnoncelli, Emerson Antunes, Dom Jorge Piorezan, Hilton Pegoraro, Frison Carnes, o Rômulo Bernardi está de aniversário hoje, Mariana dos Reis Taliari e Lauvir Barbosa aqui na minha lista, Fidelis.
17: Aqui pelo meu lado, Marangoni, começando aqui pelo Amauri Níquel, é Níquel, né? Marcelo Zilli, Marcelo, alô especial para ele, Rômulo Bernardi, Emerson Antunes, Mirta Maria Zamin, Catiane Paioncelli, Carlos Miguel Carenhato, Mariana dos Reis Taliari, Rosângela Oque Caridio, Marco Antônio Gabana, esta é a minha relação. Para todos eles, felicidades em mais um ano de vida.
16: Muito bem, os recados aqui, Enio Antunes, bom dia. Ele está de novo mandando um abraço para o Tiririca, está sempre na escuta. É. O Pedrinho de Paula, bom dia. E uma semana produtiva, Pedrinho de Paula. Deixa eu ver se... grande abraço pro Pedrinho, obrigado pela sintonia. Angelina Zancan da Rocha, bom dia pessoal da Rádio Ativa. Mirgon Sip, bom dia, sou de Roca Salles.
17: Roca Salles? É. O cara, como é o nome dele?
16: Mirgon Sip.
17: Sip?
16: É.
17: O Mirgon Sip, de Roca Salles.
16: Roca Salles.
17: Será que ele mora lá na linha Brasil, o interior do Roca Salles, ou Marão? De onde saiu o teu colega, o José Alfredo Schmidt?
16: É.
17: Que trabalhou por muito tempo na Rádio América em Montenegro. É, ele é da linha Brasil, interior de Roca Salles. Será que o Mirgon conhece ele?
16: Não sei. Abraço pro Mirgon Sip de Roca Salles. A Tânia Mara, que mandou um recado pra gente aí, a Tânia Mara, que falou com o Preto sobre a questão do comércio aí no centro. O Jomar Pereira, que também mandou um recado. O José Maurício Kuhn. Bom dia, amigo. Bom dia, José Maurício Kuhn. Ele mora em Salvador do Sul. Grande abraço pro Kuhn, lá em Salvador do Sul.
17: Aqui no caminho para Porto Alegre?
16: É, grande abraço.
17: Você vai lá por dentro, sai lá em Nova Santa Rita.
16: É. Leandro Santi, grande abraço pro Boca. Renato Roncato, bom dia. Leandro Paim, que mandou um abraço aqui, o grande Dinamite. O Adalberto Ramiro Gonçalves, bom dia, amigos da Rádio Ativa. Boa semana a vocês aí na bancada. Parabéns aos Boninhos de Chuva. Olha, muito sabor com um cafezinho. Estive lá no evento da nossa querida Veranópolis e o prefeito estava muito contente. 140 mil bolinhos. Deve estar contente o prefeito lá sendo.
17: 140 mil?
16: É
17: que bom. É que um bolinho, né, Rui? Cada bocada é um bolinho.
16: É uma engolida?
17: É.
16: Cada bocada uma
17: engolida.
16: Bom dia, seu Silvio. Silvio Rigo ligado com a gente. Muito obrigado. Deixa eu ver aqui. O Josimar, como é que é o nome dele aqui? Onde é que é? Eu não sei. Josimar Santos. Tudo bem, Josimar? Josimar Santos. Vila São Fernando. Só isso que
17: Vila São Fernando é onde?
16: Não sei. Ele só escreveu
17: como é o nome
16: Vila.
17: Dele?
16: Josimar Santos.
17: Ô, Josi, Josi, manda, situa e informa para nós qual é o lugar aí que você mora. São Fernando?
16: É, não sei.
17: Onde é que é esse lugar aí?
16: Nem imagino. É. Braço para a Sônia Reginato, que mandou notícia aqui. O pessoal da Corsão nos respondendo aqui, depois vamos ver o que que é. Também aqui, deixa eu ver quem é que manda recado, da Corsão, outros recados por aqui chegando, deixa eu ver aqui, bom dia. Ah, sim, esse aqui é o Gego que mandou um recado agora há pouco aí, também por Rui, o Gego Souza. Bom dia, amanhã acontecerá o evento da Vinuta, na localidade de Lajadinho, em Veranópolis. Quem é que mandou esse recado aqui? Deixa eu ver quem é que mandou esse recado.
17: Que é o evento?
16: Assessoria BIM, Assessoria BIM. BIM lá dos vinhos, lá?
17: Vai acontecer o que lá?
16: Deixa eu ver aqui. Amanhã acontecerá o evento da Vinuta, na localidade de Lajadinho, em Veranópolis. A diretoria gostaria de contar com a presença de um representante da Rádio Fluminense. Ah, grande abraço Vinuta. Aí.
17: Ah, degustação de vinho?
16: É, isso aí.
17: Oleira sabe o que é isso?
16: Oleira sabe tudo. Vinuta, tá certo, que é muito bem. É o negócio do vinho. Eu acho que é isso aí de recado. Chegaram esses recados aí, se faltou algum, manda de novo que a gente coloca no ar. Vamos fazer o intervalo, a gente volta já já.
17: Vinuta.
16: E a gente segue aqui o nosso
17: papo. O Marangoni vai na Vinuta.
16: Vinuta, é isso aí. Deve ser alguma coisa assim, tô pedindo.
17: Só na Vinuta, né, Lu?
16: É isso aí. De volta já já.
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27: 10:59.
16: De volta aqui, 11:00, né? 11:00, Minutos Parabólicas, Lovisão Escavações, Sicredi, Doce Mar Pescados, Sebilar Security, Restaurante do Centro Empresarial, Vivre Clínica de Oncologia, Centro 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E aí,
17: manda um alô pro Everaldo.
16: Everaldo, alô?
17: Não, o Marangoni. Mas não é Everaldo, nosso amigo lá do treinador, que tem licença da UEFA. Sabe como o Everaldo? Sim, claro. Tem licença da UEFA.
16: Vem um pouquinho.
17: Mande um alô pro Everaldo.
16: Sim.
17: Eu repito, não é Everaldo técnico.
16: Everaldo.
17: É o Everaldo, Coleira Frequenta.
16: O Everaldo Coleira
0: Frequenta. Ah, eu falei.
17: O Berga.
0: O Berga, falei há pouco com o Berga. Estive lá na muralha. Bom dia.
16: Bom dia.
0: Há pouco conversei com o Berga lá na.
17: Tava lá?
0: Tava lá, foi tomar um café com a gente lá. Tava recebendo o Rodrigo Agnonese, né? O vereador de Veranópolis, o Rodrigo. Rodrigo, que é nosso amigo cadeirante, né?
16: Sim,
0: E o filho do Beto Cazé, né? É esse filho do Beto Cazé, né?
16: Sim.
0: Os dois são.
16: Eles têm um negócio de
0: energia.
16: Energia, né?
0: É placas, exatamente. Placa, é isso que a gente vai. Estaremos representando eles aqui na. Quem quiser comprar placa aí pode entrar em contato comigo aí que eu vou representar eles aqui.
16: Certo,
0: perfeito. Aqui em Nova Prata. O Roberto, final de semana esportivo, o final de semana que teve mais um título brasileiro para Nova Prata.
16: É do Beto Cazé, você vê essa empresa junto? Beto é.
0: Sim, o Beto e o Beto e o Rodrigo, né?
16: Isso.
0: É. Esse final de semana, a Sociedade Bochoff La Pratense esteve representando Nova Prata no Campeonato Brasileiro de Bochas categoria Master, em Capão da Canoa. Eram 14 equipes e a equipe pratense, a 1:01 da manhã, de domingo de manhã, conseguiu o título brasileiro.
17: Uma hora e um minuto?
0: Em uma hora. Porque eu estava acompanhando o presidente, como o pessoal teve um problema lá, o pessoal que ia transmitir os jogos, né? Que todo mundo transmite os jogos de bocha agora. O rapaz que trabalha para a federação teve a sua casa descoberta pelo vento.
17: Bah.
0: E daí ele não conseguiu transmitir. Aí, o presidente da Sociedade de Bochófilo Pratense, o Vilmar Zugno, ele fez uma live. E nessa live a gente pôde assistir o jogo de trio, que foi ganho também pela Sociedade Bochoff La Pratense, né? Na disputa
16: eu vi
0: final.
16: Sábado uma live dele.
0: Sim, sábado.
16: Sábado
0: não. Pra domingo de manhã.
16: Que vence. Será que foi aquela?
0: Foi até 1:01. É sábado de noite, né? Que era o campeonato de trio, né? É, e aí foi vencido pela Sociedade Bochoff La Pratense o trio também. A dupla não precisou jogar, que já estava classificado, né? E aí teve a simples, o jogo de bocha de simples. Olha, por isso que eu fiquei. Eu dormi depois das 2 horas e pouco, viu? Porque foi emocionante. O jogo de bocha é emocionante.
17: É bonito, jogo de bocha é bonito, né? Tá,
0: então o Balim, que representa Nova Prata, da Simplista, né? O Simples, jogo de baixa, ele estava perdendo para o rapaz que representa, agora me foge o nome dele, a Sociedade Bochófila Caça e Pesca.
16: Ele virou, né?
0: Perdia por 5-0. Ou seja, os 5-0, mas era o seguinte, na segunda passagem, né? Que você vai de um lado para a bocha, ele levou 2-0 do cara de Porto Alegre.
16: Sim.
0: Problema lá que deu lá, ele errou uma bochada. Na segunda, ele tinha um ponto. Se ele acertasse a bochada, ele faria 3 pontos. Passaria à frente do adversário. Ele acertou a bochada, só que levou as dele também no ponto, deu 3 pontos, levou o Balim, né? E levou e deu 3 pontos pro adversário.
17: O cara que, vamos estar assim, claro que não, que ó, basicamente que não tem o conhecimento,
0: exato,
17: a técnica, ele fica olhando para ele, não é tudo, não, mas requer muita técnica.
0: Claro,
17: né?
0: Ele...
17: Muita catega para jogar bocha, né?
0: Muito, tem que ter.
17: Pô, é bonito, cara.
0: Por isso que tem sempre, por isso que tem, olha, eu vou dizer, a Bochófila ganhou também, porque tinha o capitão lá, viu? O capitão era o Celso Porta.
16: Uhum.
0: Que ele saiu da Sociedade de São Peregrino, agora está na Sociedade de Bochófila Pratense.
17: Por que ele saiu? Porque ele foi contratado?
0: Eles não são contratados. São
17: não,
0: não,
17: falando.
0: Não ganho nada de, né? Eles não, pagam para fazer.
17: Eu tô brincando,
0: não,
17: cara.
0: Mas é porque ele é um cara que tem conhecimentos. E ele estava na Sociedade de São Peregrino. E aí, a Sociedade de São Peregrino.
17: Ele foi convidado
0: para vir para a Sociedade
17: de Bochófila. Time.
0: Exatamente. E veio para Bochófila. E olha. E aí o trio, inclusive, estava com dificuldade, estava perdendo, ele fez algumas mudanças, né? Ele trocou 3 vezes o. Sabe que tem o cara que joga? O ponteiro, o cara que bate e tem o intermediário. O intermediário tem que saber bater e fazer ponto também.
17: Sim.
0: Nesse mesmo jogo, no jogo só, ele trocou 3 vezes o intermediário. E substituíram?
17: Tá, mas Leila, desculpa a minha ignorância. Tá, você falou, como é que é o ponteiro?
0: Ponteiro.
17: Batedor.
0: O ponteiro, o intermediário e o batedor.
17: Tá, vamos botar assim. Mas vamos assim, mais uma vez eu repito aqui. O cara que tá de fora, pra ele não faz a mínima diferença. Mas vamos botar assim, o cara que joga bocha, ele consegue, grosso modo, o cara que joga bocha, ele consegue não consegue desempenhar essas diferentes funções. Ele não é craque. Como o jogador, vamos botar assim, com futebol.
0: Sim.
17: O cara que tá goleiro é diferente. Agora, sim, o cara que joga na linha.
0: Uhum.
17: Ele não consegue desempenhar, ó, jogar de lateral, jogar de central. Ele não tem assim o conhecimento dessas funções diferentes?
0: Tem, mas só que é o seguinte, né? Cada cidadão, cada ser humano, cada jogador tem uma característica, que ele é melhor batedor, outro é melhor ponteiro.
17: Tá, mas vamos
0: outro que, intermediário que sabe bater.
17: Trocar de função ele não consegue?
0: É, consegue, mas nem sempre tem uns que são melhores.
4: Consegue, mas não com a mesma qualidade.
0: É. Tem uns que são melhores ponteiros, que sabem botar a bocha perto do balim, e outros que sabem bater. Né? Bater.
17: O cara, por exemplo, o jogo de bocha. O que é? O cara que tá lá pra lançar a bocha, pra jogar.
0: Sim.
17: Ele tem dentro que com a prática, com o conhecimento, ele vai desenvolvendo.
0: Sim.
17: Tá? O cara que consegue milimetricamente, parece, ele remover aquela bocha que tá mais próxima do balim pra ele ficar no lugar. Aí ele tem que ter noção. Da força para ser empregada, é isso?
0: Exato,
17: né?
0: Exato,
17: né? Da cancha.
0: Técnica, cancha, conhecimento de tudo, né? Hoje as canchas, né? Inclusive, as canchas hoje elas são com carpete, né? Não é mais terra, nada disso,
17: é
0: carpete.
17: Sim, claro.
0: É bem diferente. Então, só para nós não perder o fio da meada, o balinho estava perdendo.
4: Atrás do preto, tu perde.
0: Eu vou buscar. Assim, ó, estava perdendo de 5-0. Ele reverteu o placar para 12-6.
4: Uhum.
0: 12-6.
4: Certo, perfeito.
0: Foi excepcional, né? Uhum. Foi muito bem.
4: Muito bem. E com isso, então, eles foram campeões.
0: Alô?
4: Foram campeões, né? Conquistaram aquela notícia que eu passei hoje pela manhã. E agora eu só não entendi aqui na notícia, até deixa eu ver se encontro ela aqui. Eles agora vão representar, por causa desta conquista,
0: O Brasil. São duas equipes.
4: Vão representar o Brasil no Pan-Americano.
17: Agora que estava entendendo. Vamos lá, eu falo Mundial, Pan-Americano.
0: Pan-Americano e depois é Mundial, né? Vão representar, com isso, ganhou a vaga para representar o Brasil, as duas primeiras equipes classificadas.
17: Por causa do desempenho, isso?
0: É?
17: Por causa do desempenho.
0: Claro, né?
17: É o ranqueamento técnico.
0: O Campeonato Brasileiro, primeiro e segundo, vão representar o Brasil no Pan-Americano.
17: Uma coisa legal.
0: Exato.
17: Bacana. Né? Quem ganhou na cancha tem o direito.
0: Exatamente.
4: O Beto Oliveira. Gurizada, eu sou ponteiro de areia, mas às vezes
17: de areia?
4: Umas pancadas trancadas, ele colocou.
0: Ah, trancado, sei o que quer, é trocar a bocha, troca de lugar. Trancar é o seguinte, que você pega a tua bocha, joga, Beto, tira a bocha do adversário e fica a tua no lugar.
4: Acho que era mentiroso.
0: Ah, sim. Porque tem agora também, eles chamam, você pode fazer um rafa. Rafa é o seguinte, você joga a bocha. É
4: arrasta.
0: É, o arrastão, estilo arrastão, né? Só que tem que ter você tem que, ela tem que quicar no lugar certo, não pode quicar muito perto, né?
4: Tem as regras,
0: são todas elas, né? E com esse rafa aí, você também, o pessoal joga por baixo da mão, assim, dá um rafa, a bocha, ela vai girando ao contrário, quando bate na bocha do adversário, a tua fica, se você pegar ela bem na cara mesmo, e a força, e, né, tornear, chamando certo, né? Ela fica no lugar aí.
4: Começa
0: a
4: narrar.
0: Chega a trancar.
4: Começa a narrar a bocha.
0: Eu vou dizer o seguinte, já conversei, inclusive, até aqui. Com o... Porque eu já narrei bocha uma vez. No campeonato que teve aqui, no Círculo Operário, em 87, eu acho que era, e aí tinha a Rádio Princesa, De Porto Alegre, que vinha pra cá,
4: tinha
0: um senhor que narrava Bosch, e aí ele me deixou eu narrar um pouco de Bosch aí, no Círculo Operário.
17: Aí na questão da Bosch, sabe aquela que você tá da pancada lá, né?
0: Sim.
17: Como é que chama lá o 40? Como é que é o.
0: 48 é aquele que é do cepo, né?
17: Isso. Aí eu lembro o tempo de piar que a gente tentava, via os adultos jogando, e tentava replicar, uma coisa, claro, ali, amadora, até porque não tinha tudo que comparando a cancha adequada, certo? Mas a gente inventava, olhava lá, vamos fazer isso aqui, brincar, né?
0: Sim.
17: Então você botava atrás para as bolas já não ir longe.
0: Exato.
17: Só que a gente, as nossas bochas, Oleira, sabe de onde eu buscava? Não era aquela bocha lá.
0: A pedra do rio.
17: Isso aí do cascalho.
0: Pedra redonda.
17: A pedra redonda, você procurava e encontrava.
0: Exato.
17: Só que não era o mesmo tamanho.
0: Não.
17: Sim, tamanho diferente, né?
0: Exato.
17: No cascalho você encontrava aquele cascalho mais redondo, mais parecido com a bocha e jogava.
0: Exato.
17: Era o que tinha.
0: E sabe que hoje retirar isso do rio é crime. Né?
17: Não, o Leira confirma.
0: Claro. Retirar isso do rio é crime. Né? Não pode mais.
17: Não, não, mas ele tinha. Não é do, assim, claro, evidente, na beira do rio, né?
0: Sim. Ela fica redonda porque. Porque ela, de tanto ela rolar,
4: claro,
0: né?
4: Claro, do rio.
0: Vai rolar, né?
17: Mas, o tempo, né? É. E a bola vai ficando, então, e o cascalho redondo, cara.
0: E aí a bocha, vou te dizer, aí a Sociedade Bochófila Platense conseguiu esse título, e aí ontem eu disse, pô, vou até a bochófila, vou esperar o pessoal lá. Chegou o primeiro Celso Fortes, porque saindo de lá, o pessoal dormiu lá, né? O Celso tem uma residência lá na praia também, ele dormiu lá, chegou por volta de 11 horas da manhã, chegou na bochófila, né? É, porque ele veio daí, e depois chegou o presidente, por volta de 11:30, né? Com o troféu de campeão brasileiro, é maior do que ele, meu.
17: É, o troféu. Tamanho, altura, sim,
0: o tamanho. É. Muito bonito, o troféu muito bonito. E aí, essa semana que vem, eles já vão programar, inclusive, um jantar, algo assim, para apresentar, né? Especialmente para os bochófilos e também para os associados da Sociedade Bochófila Platense, né? Então, vão apresentar isso. Olha, é um título interessantíssimo. É de Master. Mas vou te dizer, a categoria de bochas, os melhores jogadores do Brasil são Master.
17: Os maiores. Ah, sim, porque eu imagino a experiência do cara toda a vida.
0: Eu até falava com o Celso, o capitão, ele disse, olha, agora para nós representar o se formos para porque, claro, tem custos isso, né? Para representar o Brasil no Pan-Americano, nós teríamos que contratar mais, talvez, né, para ter mais opções, mais um ou dois jogadores. Quem é que eles iriam contratar? Uma das primeiras pessoas seria o nosso amigo Loio, né?
4: Eu entrevistei lá no meu outro emprego o Loio, ele foi campeão de algum negócio, agora me fugiu aí qual é que foi a categoria. Bom, ele foi campeão, né? Sim. E eu entrevistei ele lá, o Loio. É. O Loio é do futebol, né?
0: Era lateral esquerdo, junto, né?
4: Claro, lateral esquerdo. É. Agora tá na bocha,
0: faz tempo. Tá na bocha faz tempo.
4: É. O Pereira, eu também acho isso, Pereira, mas tudo bem, eu não falei por respeito. O Pereira colocou o seguinte, o Preto não sabia nem jogar bolita. É verdade. Acho que é isso aí, tá? Eu acho que.
17: Fala bobagem, Pereira. Vou lá, que era craque jogar peão, bolita, carteira.
0: Que jogava carteira ou não? Carteira? Tu nunca jogou carteira?
4: O que é carteira?
0: Carteira de cigarro. Carteira de cigarro, que a gente dobrava ela. É. Fazia tapete.
17: É, né? Jogava carteira.
0: Carteira de cigarro?
17: Não sabe.
0: Fazia.
17: Não teve infância. Não sabe nada. Não sabe nada. Carteira, bolita, peão. Bolinha.
0: Você colecionava isso?
17: Jogar buraco.
0: Tu nunca escondeu bolinha de gude também embaixo da terra, depois não encontrava mais?
4: O que é isso?
17: Bolinha de gude águida, sabe? Que a bolinha águida ou não?
4: Aquelas lá. O João Carlos Veríssimo, bom dia, amigo.
0: São Paulo.
17: Aí, São Paulo Veríssimo, jogam bocha aí, bolita, bola de gude.
4: Eu o Preto jogando esses
17: peão.
4: Mas tudo bem.
17: Outro dia eu vi na internet, eu vi o Veneno peão, sabe o peão da Fieira lá?
0: Sim.
17: Eu vi, tá, cara, eu vi lá, aqui, bacana.
0: Na internet você encontra tudo, ultimamente. E aí, o seguinte, também sábado à noite, né, nós tivemos o futsal, né? Futsal, vitória também. Também, mais uma vez, com tranquilidade, com superioridade da equipe da ADPF.
17: Não tá dando pro cheiro isso aí, então?
0: Não. 6-1. 6-1 em cima do. É que a ADPF formou uma equipe para a Série C, é uma equipe que poderia disputar com tranquilidade a B. Prova disso que quando disputou a Taça Farroupilha, né? Ganhou de adversários que participavam da Série B, da Série A.
17: Emparelhou ali o negócio.
0: Exato, ganhou do Casca, que participa da Série A, né?
4: Ontem eu fui, nós fomos transmitir o Veranópolis e a gente deu carona.
0: 0-0, né?
4: É, a gente deu carona pro Dé Badalotti, porque.
0: Sim, o Dé foi repórter, né? Inclusive a gente pegou as imagens dele aqui.
4: É, porque lá eu não sei porquê, mas tem gente que tá pipocando. Mas em todos os casos, né? Então a gente deu carona lá pro Dé. Ele falou também um negócio que você me falou agora há pouco aí. É, que o ginásio Luiz Antônio Rico pode ser entregue para
0: pode ser.
17: Pode ser antecipado, entrega,
0: galera. Feito da inauguração do asfalto. No sábado, o nosso comentarista Avenor Zamin, sábado à noite aqui no jogo, falou o seguinte: eu estive hoje, foi sábado meio-dia, num almoço da inauguração do asfalto, e aí o prefeito, no seu pronunciamento, e pessoalmente para mim, falou que o ginásio será entregue em setembro. Se o ginásio for entregue em setembro, dá provavelmente o mata-a-mata, ou seja, a disputa para a Série B. Né? Agora está na Série C, a equipe da DPF.
4: Só para explicar, Então, assim, porque daí, assim, agora tá jogando para classificar. Classificam quantos?
0: Classificam três.
4: Três? Depois, sim,
0: não. Três equipes. Três equipes.
17: De quantos times tem?
0: São 40, são chaves.
4: Não, agora para os mata-mata.
0: Para os mata-mata classificam-se.
4: Oito?
0: Oito.
4: É. E depois então tem o mata-mata. Os de melhor retrospecto.
0: Mas você classifica agora, Roberto. É. Classifica agora e tu vai disputar com o primeiro dessa chave. Classifica-se o primeiro dessa chave contra o segundo da chave lá do outro
4: lado. Ah, certo. Entendeu? Então é chave contra chave.
0: Exato, é porque são quatro chaves.
4: Mas
0: então
4: assim,
0: classificam agora, né? E vão classificando e vai jogando. Primeiro, não é com o primeiro contra o segundo, primeiro contra o quarto.
4: Classifica
0: o quarto de cada chave.
4: E aí, tendo o melhor retrospecto, você traz o jogo para dentro da sua casa. O segundo.
0: A DPF, o provavelmente segundo traga para cá, né? Para a DPF, pela sua.
17: Sim,
0: são seis jogos, seis vitórias entre a quatro. Sete jogos com uma que decidiu.
17: Basicamente já garantiu.
4: Sabe, sim. O Luiz Fernando, aquele. O Josimar Santos, que disse que era da Vila São Fernando.
17: É.
4: Respondeu aqui agora. É Quaraí.
17: Opa!
4: Quaraí, ele tá nos ouvindo.
17: Lá na fronteira.
4: Quaraí, lá na fronteira.
17: Fronteira. É, conheço. Encontrei Quaraí ontem com um amigo lá, estabeleci uma amizade com um cara de Livramento. Santana do Livramento, Bruno Ciocari.
0: Fronteira,
17: ele mora em Livramento.
0: Fronteira mais linda do Brasil, fronteira seca com o Uruguai, né?
4: Abraço lá pra Quaraí, abraço pro nosso ouvinte lá, o Josimar Santos.
17: Quaraí, o ano passado, a temperatura mais alta do estado no verão chegou a 47 graus.
0: Então, pra concluir, aí o prefeito falou que vai ficar pronto o ginásio, provavelmente desses jogos de mata-mata serão no ginásio Luiz Antônio Rui.
4: O que seria muito
0: aí eu vou ter que dizer, com certeza nós teremos um grande público e vai bombar.
17: Casanova já é um atrativo,
0: né? Sim, já é um atrativo. E aí a DPF que tá 100% de aproveitamento, né? Tá passando por cima dos adversários agora. O próximo jogo é dia 29 contra o Filhéus em Antônio Prado. Eu vou te dizer, o Filhéus reforça ou a diferença vai ser de 10.
17: Qual é o time?
0: Filhéus, sabe o que era? Era um grupo de amigos da quinta série do primário que foram sempre estudando, sempre juntos.
17: Sim.
0: Né? E aí eles tinham uma turma aí que os pais apareceram, nossos Filhéus aí, não sei o que, e os pais botaram o apelido de Filhéus. E eles continuam juntos ainda. São amigos lá.
17: Antes de colega, viraram amigos.
0: Exato. Então eles fizeram um time de futebol.
4: Filhéus.
0: Então disputando. Eles disputam o Campeonato de Verão do União aqui.
17: E os gurins jogam.
0: Jogam, todo mundo joga. Então até os filhos deles já estão jogando. E é por isso que o nome é Filhéus, mas é todo mundo lá de Antônio Prado. E, olha, vou ter que dizer, eles reforçam dia 29, a diferença é de 10.
17: Ah, mas ele vai espantar os caras.
0: Eles espantaram, eles levaram 10 agora, foi 12 a 2. Eu não sei, eu acho que foi do time de Gravataí.
17: Falando em Filhéus, já que você falou, o filho do Samuel também joga no Filhéus?
0: Não, o filho do Samuel ele é da associação de futebol lá, das categorias de base, lá que eles têm uma escolinha muito grande lá. Não é do Pradesse, é um projeto lá. Ele é fisicultor do time.
4: Vez que encontrei ele, estava trabalhando numa padaria, inclusive, lá no centro.
0: Ele trabalhava numa padaria, faz muito tempo que ele trabalhava lá, água na boca, no nome da padaria.
4: Exatamente.
0: Trabalhava lá, mas ele também estava fazendo educação física, e ele é formado e ele está trabalhando também com futsal lá, com a gurizada.
4: Bom, mas o importante é que está tudo bem com o futsal aqui de Nova Prata, começou com o pé direito,
0: sem dúvida.
4: Vem se mantendo, agora luta para subir para a Série B do campeonato do estado do Rio Grande do Sul, pela Liga, né? Exato. E aí teremos grandes jogos aqui em Nova Prata.
0: E além disso, vai participar da Copa Pampa, que também vai ser jogos de mata, né? Mata-mata logo, e no mês de setembro também. Daí poderemos ter esses jogos aqui no Luiz Antônio Rico.
17: Tu jogava com o tempo de jogar de piato, jogar peão, bola de gude, essas coisas,
0: tudo isso.
17: Vocês jogavam.
0: Brincava de camó.
17: O quê?
0: Camó.
17: O quê?
0: Camó, você brincava, te escondia, né? Aí quando aparecia o cara, você dava um tiro assim com a espingarda de
17: bang bang?
0: Daí quando gritava camó, o cara tinha que cair.
17: Era o sinal.
0: É.
17: Então, o tempo de peão, jogou peão, Lera?
0: Claro que sim.
17: E aí, sabe que botava no círculo?
0: Exato.
17: E aí tu tinha, botava
0: cônico,
17: as bolinhas.
0: Né? É cônico.
17: Tu botava as bolinhas, jogava com o peão, tu tinha que tirar as bolinhas ali, o peão
0: exato,
17: girando.
0: Exato.
17: É, mano?
0: Claro, claro.
17: Você
0: sim.
17: Que era
0: claro,
17: jogo,
0: uma, cara.
17: Era capenga, mano. Jogava snooker também, não?
0: Opa, muito bom.
4: Era, ali é um passo mais,
0: amigo. Aí você fala guri. Com.
17: Eu e meu amigo de infância, a gente queria jogar snooker com os adultos e não podia.
0: Mas eu, sabe daí? Aqui nós íamos, sabe onde? Sabe onde é que nós íamos jogar na minha época? Pegava a bicicleta no sábado e ia jogar lá em San Roque, que era o único lugar que a gente podia jogar. Porque não podia jogar de menor aqui na cidade.
17: É verdade.
0: O meu tio tinha o taco de ouro. E a gente não podia ir no taco de ouro porque nós éramos de menor. Então nós pegávamos a bicicleta e ia até San Roque jogar lá.
17: Ah, cara, é verdade. Não era fácil, meu Deus, mano. Do céu. E ainda para conseguir.
0: E depois nós tivemos o Café Gaúcho.
17: É, ah, não, é verdade.
4: Gente, isso aí, lá. Meus amigos, estamos ouvindo.
17: Violeira. Oh. E aí, ainda para jogar, daí quando a gente, eventualmente, o cara deixava jogar, que não tinha ninguém lá para, né? Daqui a pouco, para fiscalizar, vamos botar assim.
0: Exato.
17: Para, cara, para conseguir o dinheiro, para ter aquele, para pagar, tinha que pagar,
0: tinha
17: né?
0: Tinha que pagar.
17: A gente, conseguir garrafa vazia para vender.
0: O ferro velho, a gente ia vender garrafa. E osso, preto. E osso, você foi juntar osso para vender? Eu juntei osso para vender.
4: Então, meus amigos estão ouvindo, isso aí aconteceu no século passado.
17: É, século passado.
0: No milênio passado.
4: Ai, ai, ai.
17: Tá louco, né?
4: Que é o Barbeirinho, antes de fechar aqui?
17: Barbeirinho também jogava?
4: O Barbeirinho, bom dia para os amigos aí, Roberto, vê aí com o Preto, se jogava futebol de botão, abraço. Opa, uma barba, ótima semana a todos.
17: Me lembrou de uma história,
4: por favor,
17: querido,
4: que eu tenho que terminar o programa, querido. Eu tenho que terminar.
17: Olha que eu tinha uma coleção de jogo de botão. Eu adorava aquilo lá, né, Leira?
0: Eu não joguei
17: isso. Eu fui pro quartel, eu deixei a minha coleção em casa, eu tinha tudo guardado, assim. Sim. Né? Adivinha, o meu irmão levou lá pra associação dele lá, adivinha onde que foi tudo aquela coleção que eu tinha?
0: Eu vou te dizer o seguinte, Roberto, você também, que você cabe muito bem pra você, casa com você. Futebol de botão é a mesma coisa que goleiro. Só tinha quem não jogava nada na linha.
17: Nem pensar.
4: Ai, ai, ai.
17: Nem pensar, era craque.
0: O Roberto, né? É goleiro, né?
4: Será. E sabe que foi ali que começou a nascer esse negócio da narração do futebol, viu?
0: Sabe como? Jogando lá no Maragata, que só tinha lá, não tinha luz, né? Que morava lá, não tinha energia elétrica, só tinha vela.
17: É verdade.
0: E aí tinha. A minha irmã tinha um rádio vermelho, preto, vermelho, um rádio grande vermelho. E aí você tirava a capa dele, inclusive. E ficava toca-disco. Aí eu ouvi aquela época lá o Pedro Carneiro Pereira e depois o Bido Antônio Resolim. Eu jogava bola porque eu não tinha irmã, morava sozinho, cinco irmãs. Eu jogava sozinho com uma bola de plástico e narrava o jogo.
4: É isso aí. Eu ouvi o Lírio Soares lá também. Né? Vamos fazer um intervalo aqui, a gente volta já já com as últimas informações.
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2: Agora são 11 horas e 32 minutos, estamos chegando ao final do nosso programa de hoje, aqui pela nossa Ativa FM, para você anunciar 54-3242-1332. 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Contratação imediata de garçom na Vila Capuchinhos. 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E hoje é dia de Sicredi, hoje é dia de Vozes do Sicredi, para fechar amanhã de informações aqui pela nossa Ativa FM. Depois siga ouvindo a nossa programação.
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0: Obrigado e até semana que vem.

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2: 11:39.
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2: 11:40.

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0: Irmãos e irmãs que nos acompanham através da rádio e da internet, nossa saudação de bom dia a todos. Está iniciando hoje, dia 10 de agosto, o informativo da Paróquia São João Batista de Nova Prata. Saudamos os ouvintes da Paróquia São João Batista e da Paróquia Santo Antônio do Maragata e demais localidades. E hoje, esse programa pastoral, ele está a cargo da Secretaria Paroquial. Queremos, neste primeiro momento, meditar a Palavra de Deus e rezarmos juntos. Proclamação do Evangelho de Jesus Cristo segundo João. Glória a vós, Senhor. Naquele tempo, disse Jesus a seus discípulos, em verdade vos digo, se o grão de trigo que cai na terra não morre, ele continua só um grão de trigo. Mas se morre, então produz muito fruto. Quem se apega à sua vida, perde-a, mas quem faz pouca conta de sua vida neste mundo, conservá-la para a vida eterna. Se alguém me quer servir, siga-me, e onde eu estou, estará também o meu servo. Se alguém me serve, meu Pai o honrará. Palavra da salvação. Glória a vós, Senhor. Estimados irmãos e irmãs, a palavra de Jesus para este dia, ela nos traz a passagem do grande trigo lançado à terra, que nasce, cresce e dá muito fruto. E a palavra de Jesus é recebida por nós em nosso coração. Ali ela nasce, cresce e nos faz adultos conscientes e prontos a produzir muitos frutos na seara do Senhor. Quando nós amadurecemos na palavra de Deus, conseguimos algo até inexplicável, que só com Ele conseguimos. E mesmo nos amando muito a nós mesmos, conseguimos esquecer-nos e praticar-nos ações tão altruístas que só na ação do Espírito Santo é possível. E é isso que Jesus nos quer dizer quando Ele fala: aquele que se ama, perde-se, e aquele que despreza a si mesmo neste mundo, assegura para si a vida eterna. Como instrumentos de Deus, nós conseguimos amar mais ao próximo do que a nós mesmos, como Jesus fez, dando a própria vida para nos salvar. E São João, em sua primeira carta, nos fala: aquele que diz que ama a Deus e não vê, e não ama o seu irmão que vê, é mentiroso. Se alguém tiver bens neste mundo e vir seu irmão passando necessidades e lhe fechar as entranhas, como habitará nele o amor de Deus? Precisamos rezar muito a Deus para que nos conceda o dom do entendimento, do discernimento, para que sempre compreendamos através do seu Espírito Santo as mensagens que ele nos envia, solicitando a nossa participação no seu plano de salvação. Para São João, quem confessa que Jesus é o Filho de Deus, Deus permanece nele e ele em Deus. Que bom, que graça, quando nós entendemos todo esse mistério na relação de Deus com a humanidade inteira, sem dúvidas, sem questionamentos. Que muito bom quando o Espírito de Deus nos aquece com seu amor, repousando no nosso coração, porque o acolhemos, o aceitamos, esquecemos-nos de nós mesmos e atendendo ao nosso irmão que tanto está precisando de algo e de algumas palavras com esse amor, sendo atencioso e ouvindo com seus lamentos e dúvidas. A cada gesto desses, somos admirados pelo Senhor, ainda mais no mundo complicado e injusto em que hoje nós vivemos, onde o mal prolifera e arrasta-se em todas as camadas sociais, transformando e transformando gente, corrompendo e deixando-as indignas e, por isso, infelizes. Porque Deus, quando nos criou o seu plano, era de que fôssemos íntegros, felizes e imortais dentro do paraíso. Porém, o pecado entrou no mundo e nos fere e nos mata para Deus quando nos afastamos do seu amor, da sua graça, embora ele continue sempre nos amando, aguardando minuto a minuto que consigamos reencontrar o seu caminho de felicidade verdadeira. Acreditamos nas palavras de Jesus, pois a morte não é o último ato isolado da existência, mas é o tempo de uma vida devotada ao amor. Apegar-se à vida é querer afirmá-la em conformidade com os critérios da ideologia de sucesso deste mundo sobre o controle dos poderosos, agentes da morte lenta ou violenta. Guardar vida na vida eterna supõe o desprezo dessa ideologia, de sucesso e poder que impõe a submissão pelo temor. Quem não teme a própria morte está livre para colocar-se totalmente a serviço da vida. E o seguimento de Jesus se faz com o dom total de si mesmo a favor da vida. Senhor Jesus, a vida jorou abundantemente de tua fidelidade até a morte da cruz. Que ele possa beneficiar-se dessa plenitude de vida. Estimados irmãos e irmãs, nesse final de semana, nós vivemos e lembramos os nossos pais dentro do mesmo vocacional. Queremos aproveitar dessa oportunidade e desejar a todos os pais das nossas paróquias e todos quantos estão nos ouvindo os votos de muita saúde, felicidades e sabedoria. E ao concluir esse programa, rezemos com toda a igreja e com Maria, Mãe de Jesus, a oração para o meio-dia. O anjo do Senhor anunciou a Maria e ela concebeu pelo Espírito Santo. Eis aqui a serva do Senhor, faça-se em mim segundo a vossa palavra. E o Verbo se fez carne e habitou entre nós. Ave Maria, cheia de graça, o Senhor é convosco. Bendita sois vós entre as mulheres e bendito é o fruto do vosso ventre, Jesus. Santa Maria, Mãe de Deus, rogai por nós, pecadores, agora e na hora de nossa morte. Amém. Rogai por nós, Santa Mãe de Deus, para que sejamos dignos das promessas de Cristo. Oremos. Derramai, ó Deus, a vossa graça em nossos corações, para que, conhecendo pela mensagem do anjo a encarnação do vosso Filho, cheguemos por sua paixão e cruz à glória da ressurreição. Por Cristo nosso Senhor. Amém. Glória ao Pai, ao Filho e ao Espírito Santo, assim como era no princípio, agora e sempre. Amém. O Senhor nos abençoe, nos guarde, nos livre de todo o mal e nos conduza à vida eterna. Amém. Em nome do Pai, do Filho e do Espírito Santo. Amém. Obrigado pela audiência e até o próximo programa.
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1: 11 horas e 58 minutos.
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9: Meio-dia e 4 minutos.
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13: Olá, tudo bem, meus amigos? Uma ótima segunda. Tá no ar o nosso Papo Sério. Hoje é dia da solidariedade cristã e dia internacional do biodiesel. E o nosso assunto de hoje é sobre as doenças cardiovasculares. Sabe por quê? Porque elas continuam sendo a principal causa de mortalidade no Brasil, segundo os dados do Ministério da Saúde. Muitos acreditam que o colesterol é apenas um vilão, mas ele é primordial para o corpo humano. Essa gordura compõe a estrutura das células de órgãos vitais como cérebro, músculos e coração. Além disso, ele atua diretamente na formação de hormônios essenciais e na produção dos ácidos biliares. Porém, para manter o organismo saudável, é fundamental monitorar as taxas e buscar um equilíbrio diário. O colesterol se divide em dois tipos principais: o HDL, que é o bom, e o LDL. Quando essas taxas entram em desequilíbrio, os riscos vasculares disparam e elevam as chances de infarto. A obesidade, a pressão alta, o diabetes e o tabagismo e o colesterol alto formam um combo perigoso. Felizmente, você tem o poder de mudar essa realidade adotando hábitos saudáveis na sua rotina. Uma alimentação balanceada, rica em nutrientes e livre de excessos é o primeiro passo para a proteção. A prática regular de atividades físicas atua fortalecendo o músculo cardíaco e queimando gorduras do corpo. Não espere o corpo dar sinais de sofrimento para começar a se cuidar de forma carinhosa. Consulte o seu médico regularmente, faça exames de rotina e controle suas taxas com total responsabilidade. O nosso Papo Sério de hoje fica por aqui. Até o próximo.
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15: Olá. Hoje eu quero falar com você sobre o valor do silêncio. Porque saber a hora de falar é importante. Mas reconhecer a hora de se calar é um sinal raro de maturidade. Nem toda provocação exige uma resposta. E nem todo pensamento precisa ser compartilhado de imediato. No silêncio, a mente ganha clareza para discernir o que realmente importa antes de agir. A paz interior muitas vezes é preservada na decisão simples de não entrar em batalhas desnecessárias.
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0: tem belos hábitos. Cuide-se bem com essas dicas.
1: A castanha do Pará, também conhecida como castanha do Brasil, é um verdadeiro remédio natural em forma de petisco. Ela é a maior fonte do mineral selênio que existe na natureza, uma substância fundamental para proteger a nossa tireoide e o cérebro. Comer apenas uma ou duas unidades por dia já entrega toda a quantidade necessária para combater o envelhecimento das células e melhorar a memória. Mas atenção, uma substância fundamental para proteger a nossa tireoide e o cérebro. Comer apenas uma ou duas unidades por dia já entrega toda a quantidade necessária para combater o

0: 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Se você fica sentado chorando suas pitangas e não fazendo absolutamente nada, aí sim, a coisa vai ficar bem feia.
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0: Meio-dia e 31 minutos.
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5: Os aposentados e pensionistas do INSS que recebem pelo menos um salário mínimo podem ter um 13º mais gordo em 2027. O valor do benefício pode superar R$ 1.621, caso o governo confirme a proposta de salário mínimo de R$ 1.717 para o próximo ano. Por enquanto, esse número ainda é uma projeção e o 13º de 2027 não tem valor oficial definido. Quem recebe o benefício de prestação continuada, o BPC, voltado a idosos de baixa renda e pessoas com deficiência, não tem direito ao 13º. Novos segurados ou quem recebe benefício temporário podem ter o cálculo feito de forma proporcional.
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0: 47 minutos. 87,9.
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0: Imo Prata informa a hora certa. 13:01.
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0: visual e transformar a sua produção do dia a dia. Para uma festa ao ar livre à tarde, nada como óculos de sol charmoso ou um cintinho cheio de originalidade para destacar calças de cós alto. Já as bolsas também não podem ficar de fora, viu? Mesmo as mais básicas podem trazer detalhes especiais que acrescentam personalidade. Então valorize seu estilo com os complementos certos e sinta-se sempre confiante.
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17: Muito bem. Você, alô galera, estamos de volta, muito boa tarde, 1:06, estamos abrindo por aqui o nosso programa de hoje, programa Frequência Máxima nesta segunda-feira, uma segunda-feira bonita, de sol, mas com frio, né? Bastante frio até hoje pela manhã, em algumas baixadas, em algumas partes, tínhamos aí o registro da geada, né? É, manhã fria aqui em Nova Prata e a temperatura não vai subir muito, segundo a previsão, o tempo já está também com algumas nuvens no céu, né? E, segundo a previsão, a nebulosidade vai aumentar porque a partir de amanhã o tempo vai mudar, vai virar para chuva. É, vamos ter aí uma terça vai ficar mais nublado aqui por Nova Prata, mas na quarta e na quinta tem previsão de chuva. E em algumas partes do estado também, previsão de bastante chuva, volumes expressivos, né? Eu me refiro aí a volumes bastante altos de chuva, previsão mais para quarta, quinta-feira, mas vamos aguardar essa previsão então. E com você, tudo bem? Tudo certo? Como é que foi aí o seu final de semana? Tivemos muitas promoções, né? Olha, tinha o bolinho de chuva lá em Veranópolis, com muita gente, né? Tivemos aqui no Nova Prata o encontro de veículos antigos, também com muita gente, principalmente ontem, né? Até porque no sábado ficou até uma boa parte da tarde chovendo, garoando, né? Mas ontem, um dia bonito também, né? Por vezes nublado, mas muita gente participou aí também desse encontro. Também muita gente no show do Armandinho, né? Promoções que foram divulgadas aqui pela Ativa FM. E é sempre assim, né? As promoções que a nossa emissora divulga são as promoções que realmente dão certo, né? Que todo mundo fica sabendo, chega aí até todo mundo e aí as pessoas acabam participando. Maravilha! Vamos aos números? Vamos lá, então. Segunda-feira, dia 10 de agosto, 33ª semana do ano, até aqui passaram 223 dias, faltando 142 para o final do ano. Lua minguante inverno, dia internacional do biodiesel, dia da solidariedade cristã, dia de São Lourenço, que foi diácono e mártir. Como nascimentos, nós temos 1912, nascia o Jorge Amado, escritor brasileiro, que morreu em 2001. 1942, nascia o AGP, cantor e compositor brasileiro, que morreu em 95. Em 44, nascia também a Duda Mendonça, ou Duda Mendonça, publicitário brasileiro. Em 56, nascia o Léo Gandelman, saxofonista e compositor. 1960, nascia Antônio Bandeiras, ator, produtor de cinema espanhol, né, de inúmeros filmes de sucesso. Em 65, nascia o Eduardo Campos, político, né, ele acabou morrendo num acidente, num desastre aéreo, né, quando era pré-candidato naquela ocasião à presidência da República, né, e se falava muito que ele poderia ganhar, né, o Eduardo Campos. Ele morreu em 2014, parece que foi ontem. 1971 também nascia o ator Fábio Assunção. Alguns fatos históricos, 1793, inaugurado um dos museus mais importantes da atualidade, o Museu do Louvre, lá em Paris. O local recebe, em média, 8 milhões de pessoas por ano. Também 1809, Quito, agora capital do Equador, havia declarado a sua independência da Espanha. 1854, no dia de hoje, no dia 10 de agosto, foi criada a Polícia Militar do Estado do Paraná. Em 1974, Gerard Ford assume a presidência dos Estados Unidos após a renúncia do Richard Nixon. E em 94 é lançado o satélite brasileiro BrasilSat B1. Depois tiveram outros, né? Tem o B2, o B3, enfim, né? Assim por diante. São algumas informações iniciais aqui do nosso programa musical da Ativa FM, que vai com você de agora até às 17 horas, levando muitas músicas, muitas informações, divulgações por aqui, né? Então você também pode participar pedindo a sua música através do nosso telefone, o WhatsApp 54, já grava aí, 54-3242-1332, participa pedindo a sua música e vamos fazer o programa juntos, né? Você aí com os seus afazeres, trabalhando, né? Em casa, descansando, no automóvel, no telefone celular, enfim, né? E nós por aqui colocando as músicas para você, tá bom? Vamos lá então, começando o programa.

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4: Olá, tudo bem com vocês? Eu sou Priscila Pera e vai começar o Flash Star desta segunda-feira. Sabrina Sato deixou os seguidores impressionados ao contar uma curiosidade sobre o seu visual. Aos 45 anos e grávida de um menino com o ator Nicolas Prats, a apresentadora revelou que nunca teve um único fio de cabelo branco na cabeça. Sabrina contou que está usando o cabelo 100% natural nesta fase da gestação, sem pintar há anos, e que os fios seguem bem pretinhos. Aos 45 anos, eu ainda não tenho nenhum fio de cabelo branco. Nenhum. Será a genética? Será a mandinga? Seja o que for, estou mantendo, brincou a japa. E as novidades não param por aí. A mãe da pequena Zoe, de 7 anos, já avisou que a maternidade não vai tirar o seu samba do pé. Ela confirmou que pretende sim desfilar no carnaval como rainha de bateria da Gaviões da Fiel e da Vila Isabel. Haja fôlego! Esse foi o seu Flash Star, que volta já já.
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5: 13 horas e 18 minutos.
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0: 1:28, 1:28, aí fora períodos de sol e nuvens, mais nuvens, agora se estabilizando até um pouquinho mais, né? O sol está querendo sumir, né? Segundo a previsão, é assim mesmo. Segundo a previsão, o tempo vai se estabilizar, porque a partir de amanhã teremos aí depois pela frente alguns dias de tempo estável com chuvas também aqui por Nova Prata. Confere o quadro da previsão do tempo.
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2: Brasil. Olá, ótimo dia para você. Na região sul, o dia hoje se comporta com instabilidade predominante sobre Rio Grande do Sul, Santa Catarina e Paraná. Porto Alegre registra máxima de 15 graus e o tempo apresenta muitas nuvens com possibilidade de chuva isolada pela manhã. Em Curitiba, a temperatura máxima atinge 21 graus com umidade moderada, mas ainda assim, as chuvas continuam frequentes nesta semana por conta da frente fria que afeta toda a região. No Rio Grande do Sul, há alertas para possíveis temporais com acumulados de chuva podendo atingir até 80 milímetros em áreas pontuais ao longo deste período.
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3: 13:30. 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
1: A Justiça Eleitoral está com inscrições abertas para mesários voluntários nas eleições de outubro de 2026. O cadastro pode ser feito pelo aplicativo e-Título ou nos sites dos tribunais regionais eleitorais. Pode se inscrever qualquer eleitor com mais de 18 anos em situação regular, exceto candidatos e seus parentes até o segundo grau, membros de diretórios partidários com função executiva e autoridades policiais. Quem atuar recebe auxílio alimentação de R$ 65,00 por dia, 2 dias de folga pelo treinamento e um certificado de serviços prestados à Justiça Eleitoral. Vale lembrar que a inscrição por si só não garante a convocação, mas o cadastro fica registrado para eleições futuras.
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2: Agora faltando 27 minutos para as 2 horas, a temperatura é de 13 graus.
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2: 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Olha aqui, oferta de emprego. Oferta de emprego, Complexo Turístico Vila Capuchinhos está com vagas abertas para pessoas que mostrem flexibilidade, proatividade, entre outras, para a vaga de garçom. Oferecemos salário compatível com a função, também transporte, refeitório na empresa, prêmio assiduidade e outros benefícios. Veja as vagas ofertadas e outros benefícios também nas redes sociais da Vila Capuchinhos. Interessados podem enviar currículo para o WhatsApp número 54 3447 4748, ou também deixar pessoalmente na Vila Capuchinhos. Então é vaga para garçom lá na Vila Capuchinhos, em Vila Flores, tá bom?

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1: Não carregue a culpa por se afastar de pessoas tóxicas que focam apenas nos seus defeitos e tentam colocar o seu dia para baixo. Se alguém diminui o seu valor, use o seu direito de excluir essa presença e mantenha a distância necessária para a sua paz. Priorize a sua saúde mental e cultive relacionamentos saudáveis.
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7: 13 horas e 47 minutos.

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0: Muito bem, agora faltando 3 minutinhos para as 2 horas, fechando mais 1 hora de músicas, o apoio Rui Motos e Mercado e Panificadora Tedesco. Cuida bem dela, é Marília Mendonça. 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Vem chegando notícias.
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2: Olá, tudo bem? Eu sou Alexandre Ricarte e está começando a partir de agora mais uma edição do Time News. Vamos às informações. A AGU se reúne com o Discord e cobra a proteção de crianças e adolescentes na plataforma. Congresso chega a 2026 mais independente do Executivo, com quase R$50 bilhões em emendas parlamentares. Lula declara patrimônio de R$4,7 milhões ao TSE, valor 35% menor do que em 2022. Estados Unidos descartam rompimento com o Brasil e prometem respeitar resultados das eleições de outubro. Está começando o Time News.
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2: A Advocacia Geral da União se reuniu com representantes do Discord para cobrar medidas de proteção a crianças e adolescentes na plataforma. O encontro aconteceu após uma adolescente ser induzida a tirar a própria vida durante uma transmissão ao vivo no Discord no mês passado. A AGU exigiu melhorias na verificação de idade, prevenção de riscos e identificação de situações de vulnerabilidade. O Discord disse estar disposto a cumprir as exigências. O órgão avalia propor um acordo formal para garantir o cumprimento das regras e, se não houver acordo, pode entrar com ação judicial contra a plataforma. As emendas parlamentares chegam a quase R$50 bilhões no orçamento de 2026. Desse total, mais de R$26 bilhões são de execução obrigatória pelo governo, ou seja, o executivo é obrigado a pagar independentemente de o parlamentar ser da base ou da oposição. Com esse dinheiro garantido, os partidos do Centrão, como União Brasil, PP, MDB e Republicanos, decidiram não apoiar nenhum candidato à presidência em 2026. A estratégia é eleger o maior número possível de deputados e senadores e depois negociar com quem vencer a eleição. Na prática, o Congresso chega às próximas eleições com muito mais autonomia financeira em relação ao próximo presidente. Lula oficializou a candidatura à reeleição em 2026 e declarou ao TSE um patrimônio de cerca de R$4,7 milhões. Em 2022, ele havia declarado R$7,4 milhões em bens, o que significa uma queda de 35% em 4 anos. Entre os bens declarados estão imóveis em construção, 50% de um apartamento, sítio e terrenos em São Bernardo do Campo, além de carro, investimentos, dinheiro em conta e participação na empresa LILS Palestras, Eventos e Publicações. O presidente também apresentou um plano de governo com 13 tópicos, que inclui a criação de um Ministério da Segurança Pública e a regulação das redes sociais para combater desinformação. Essa será a 7ª vez que ele disputa o Palácio do Planalto. Em meio à tensão diplomática entre Brasília e Washington, o governo dos Estados Unidos afirmou que o agravamento da crise com o Brasil não interessa aos americanos e ressaltou que pretende preservar a relação bilateral. Um alto funcionário do Departamento de Estado declarou que os Estados Unidos respeitam o povo brasileiro e qualquer governo escolhido em eleições livres e justas. A declaração ocorre cerca de 2 semanas depois de o Itamaraty negar vistos a 3 representantes americanos que pretendiam realizar uma missão ligada ao sistema eleitoral brasileiro. No meio da crise, os Estados Unidos revogaram o visto da embaixadora brasileira em Washington, Maria Luísa Ribeiro Viotti, em resposta à demora do governo brasileiro em aprovar o indicado de Trump para a embaixada americana em Brasília. A tendência, segundo fontes do Planalto, é que o processo de aprovação do novo embaixador não seja concluído antes das eleições presidenciais de outubro.
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3: 14 horas e 2 minutos.
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0: 2:07. Vamos seguindo por aqui com o nosso programa da tarde. Você pode pedir a sua através do nosso WhatsApp, que é o 54 3242 1332.

0: 12:18. Logo mais no seu final da tarde tem o programa Conexão Ativa com o Paulo Lira Presotto. Algumas informações que estão nas redes sociais da Ativa FM, lá você encontra muitas notícias, né? O tempo todo, publicações, informações, divulgações, né? De eventos. Lá você encontra, por exemplo, vou dar por aqui uma pincelada, né? Polícia Rodoviária Federal prende 6 pessoas e apreende 500 canetas emagrecedoras e 730 cigarros eletrônicos em Lajeado. Foi na manhã de hoje, né? Também alerta para o Rio Grande do Sul, a pior fase dos tornados ainda está por vir, diz meteorologia. Olha, já tivemos aqui no estado, acho que 2 ou 3 lugares aqui no Rio Grande do Sul, e nesse final de semana foi também lá no Paraná, né? Tornados, uma coisa que até então nós não tínhamos por aqui, né? Não acontecia os tornados aqui no sul, né? Era coisa lá para América Central, para o Caribe, né? Para os Estados Unidos, para o México, né? Agora, tornados aqui no nosso estado também, mas que coisa séria. Então, um alerta da Metsu Meteorologia indicando que a pior fase dos tornados ainda está por vir aqui no nosso estado. Tem toda a matéria e as fotos. Também com redução de 37% dos acidentes, radares de Caxias do Sul registram 465 infrações por dia. E que colocaram aqueles radares, né? Aquelas lombadas eletrônicas, né? Com limite de velocidade, né? Não adianta colocar quebra-mola. Não adianta. Até inclusive, esses mesmos radares vão ser instalados nos próximos meses aqui em Nova Prata. Já entrevistamos aqui na rádio o pessoal da prefeitura, que teve a autorização do Conselho Municipal de Trânsito, né? Eu, se não estou enganado, serão 20, em torno de 20 a 25 radares aqui em algumas avenidas rápidas do município, né? É aquela coisa, se passar acima do limite, velocidade aí acho que vai ser 40 ou 50 por hora, né? Passando acima do limite vai ter a multa depois, né? É matéria completa, essa aqui é de Caxias, no caso, né? São mais de 400... e 65 autuações por dia. Então dá mais do que uma multa por dia, né? 465 atuações por dia. Então, ao todo, deixa eu ver onde é que tá aqui. Ao todo aí já são, onde é que tá o valor aqui? 230 notificações. 230 mil notificações. É muita multa, hein? Lá para Caxias do Sul. Bebê de 6 meses morre após acidente de carro envolvendo uma carreta também na BR-470 em Santa Catarina. Foi no final da tarde de ontem. Foi registrado no município de Brunelópolis. Também por aqui, mais um feminicídio. Assessora pedagógica de Viamão é morta pelo ex-marido na Lomba do Pinheiro. Ainda, justiça condena morador de Agudo, município de Agudo, a 53 anos de prisão por crimes sexuais contra adolescentes na internet. Desvio em São Caetano, Vila Flores, ali interior de Vila Flores tem um desvio, né? Porque estão asfaltando a IRS-437. Ontem à noite uma carreta acabou bloqueando, a rodovia ficou atolada. Hoje pela manhã, então, o pessoal da prefeitura aí com maquinários acabaram liberando a rodovia. Então tem a matéria que a rodovia está liberada. Também tem uma pesquisa que foi divulgada hoje da BTG Nexus. Lula, 40%. Flávio Bolsonaro, 35% no primeiro turno. Lula, 40%. Flávio, 35%. Pesquisa divulgada hoje da BTG Nexus. Também, Veranópolis vivencia 2 dias históricos do primeiro festival do Bolinho de Chuva, né? Aconteceu aí no final de semana e foi sucesso total. O sucesso da primeira edição pode ser traduzido em números. Aproximadamente 20 mil pessoas passaram pelo evento e 140 mil bolinhos foram consumidos. O pessoal comeu, hein? 140 mil bolinhos de chuva foram consumidos aí nos 2 dias em Veranópolis. Bom, estas e muitas outras notícias você encontra nas nossas redes sociais, nosso Facebook, nosso Instagram. Vai por lá, curte, comenta ou compartilha.
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2: 14:21.
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1: 14 horas e 34 minutos.
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5: Lula vai ter o maior tempo de propaganda eleitoral gratuita na televisão nas eleições de 2026, com o apoio de partidos como PT, PCdoB, PV, PSB, PDT e PSOL Rede. O presidente terá cerca de 5 minutos e 32 segundos em cada bloco. Flávio Bolsonaro vem logo atrás com aproximadamente 4 minutos e 20 segundos. O horário eleitoral gratuito começa em 28 de agosto e vai até o 1º de outubro. Serão dois blocos diários de 12 minutos e 30 segundos, mais inserções de 30 e 60 segundos na programação. As emissoras são obrigadas a reservar 70 minutos por dia para a campanha.
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8: E aí, tudo bem? Segunda-feira, 10 de agosto, Júnior Bodanese por aqui, chegando com a nossa mensagem do dia.
9: O pescador e o executivo. Um experiente pescador estava pescando com uma vara em sua canoa, quando foi abordado por um executivo em uma lancha. O senhor pesca há muito tempo? Perguntou o executivo. Sim, toda a minha vida, disse o pescador. Então o senhor conhece tudo sobre pesca? Quantos peixes o senhor pesca por dia? Perguntou o executivo. Eu saio bem cedo e fico algumas horas no mar. Pego uns 10. É o suficiente para alimentar a minha família, vender alguns e ainda sobra tempo para cuidar de uma horta, brincar com meus filhos e conversar com meus amigos. Poxa, mas com todo esse conhecimento, se ficasse o dia inteiro e usasse uma rede, o senhor poderia pescar mais de 100 peixes. Mas por que eu deveria pescar mais de 100 peixes? O senhor venderia mais, ganharia mais dinheiro e poderia comprar um barco maior e mais potente. Mas por que eu deveria ter um barco maior e mais potente? O senhor poderia percorrer uma área muito maior, ter mais espaço para armazenagem e contratar outros pescadores para ajudá-lo. Assim, pescaria tanto que em breve poderia abrir uma indústria. Mas por que eu deveria abrir uma indústria? O senhor poderia embalar seu pescado, embalar a vácuo, exportar para o mundo, crescer economicamente e ficar muito rico. Mas por que eu deveria crescer economicamente e ficar muito rico? Assim, o senhor poderia comprar muitas coisas, fazer o que quisesse e ter uma vida tranquila. O pescador parou, pensou, sorriu e comentou com o executivo. Desculpe-me, senhor. Agradeço a sugestão, mas ela não me parece muito lógica. Acho que não percebeu, mas eu já tenho as coisas de que preciso. Já estou fazendo o que eu quero e minha vida já é tranquila. Hoje, meu único problema é sua lancha, que está espantando os peixes que vim pescar. Esta metáfora mostra, de certa forma, a realidade de muitos muitas pessoas, sempre correndo atrás de crescimento econômico, bens, estratégia de domínio, poder e controle. Como se algum dia essas coisas serão suficientes para vivermos bem. Pense nisso. Sou Júnior Bodanese e esta foi a mensagem do dia.
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11: 15 horas e 1 minuto.
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2: Oi, oi, oi, meninas. Segundou por aqui. Quero saber de você também. Se também ama aquele look básico, mas com um detalhe que faz toda a diferença. O ponto de cor é um truque de styling super fácil que transforma qualquer produção básica em um visual cheio de personalidade. A estratégia consiste em escolher uma única peça, calçado ou acessório em um tom vibrante para se diferenciar do restante do look. Bolsas, cintos e sapatos coloridos são perfeitos para criar esse destaque estratégico e harmonizar a composição com muita originalidade. Experimente tirar aquele calçado incrível do armário. Faça dele o protagonista do seu dia. Sim, é isso aí mesmo. Às vezes, o único detalhe é suficiente para transformar o seu look inteiro. Beijo, beijo e amanhã tem mais.
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3: 15 horas e 19 minutos. 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

canção que marcou a minha vida, marcou a minha carreira. E agora nessa roupagem linda do Talagaço, eu quero ouvir vocês todos cantando junto com a gente. Solta a voz.

0: receber o diagnóstico de câncer de mama, a DJ Jen Carbajal, de 35 anos, sabia que seu corpo mudaria para sempre. Antes de passar por uma mastectomia em Los Angeles, ela decidiu imortalizar e homenagear seu seio esquerdo, criando uma escultura em gesso do próprio corpo para guardar de lembrança. Apaixonada pela cena rave e tocando sob o nome de Disco Jen, a norte-americana transformou o molde em uma verdadeira obra de arte ao colar manualmente centenas de pequenos espelhos estilo globo de discoteca. O processo minucioso funcionou como uma terapia durante a recuperação, ajudando Jen a encarar os momentos difíceis e a transformação em sua imagem com amor e paciência. Jen compartilhou a escultura brilhante no TikTok e o vídeo, claro, viralizou, encantando milhares de pessoas com sua mensagem de cura. Para ela, o globo de disco virou o símbolo perfeito dessa nova fase, uma lembrança eterna da sua história e a prova de que mesmo nos momentos mais escuros, é possível refletir luz e celebrar a própria vida.
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3: 15 horas e 31 minutos.
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8: O X, antigo Twitter, anunciou um novo programa de remuneração chamado Programa de Recompensas por Conteúdo Original. A novidade entra em vigor no dia 7 de setembro e vai substituir a política atual. O problema é que o Brasil ficou de fora da lista dos países com suporte para pagamentos, o que preocupou influenciadores que dependem da plataforma para ganhar dinheiro. Para participar, o criador precisa ter assinatura premium ativa, pelo menos 5 milhões de impressões nos últimos 3 meses e no mínimo 500 seguidores verificados. Até agora, o X não explicou como isso vai afetar os criadores brasileiros.
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5: Oi, começando a semana, hoje dia 10 de agosto, dia da solidariedade cristã, também dia internacional do biodiesel. Eu tô com uma edição novinha em folha do Mundo Pop pra você. Anitta estreou 11 faixas do seu novo álbum Equilibrium 2, direto na parada do Billboard Brasil Hot 100. Na segunda parte do projeto, a cantora aborda temas como espiritualidade, religião e ancestralidade. O principal destaque do disco no ranking é a faixa Sal Grosso, parceria com o rapper Cabrum, que mistura proteção espiritual e funk. Além das faixas inéditas, a música Desgraça, lançada no primeiro volume em abril, também voltou à lista na 100ª posição.
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1: Olá, tudo bem? Eu sou Alexandre Ricarte. Está começando mais uma edição do Time News. Vamos às informações. Lula e Alcolumbre devem se reunir na semana que vem para destravar pautas paradas no Senado. Governo projeta salário mínimo de R$ 1.717 para 2027. Mais de 1.200 famílias do Bolsa Família correm risco de bloqueio em agosto. Ministro Mauro Vieira pede que a Argentina pare agressões a Lula para normalizar relação bilateral. Está começando o Time News.
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1: Lula e o presidente do Senado, Davi Alcolumbre, devem se encontrar essa semana. O governo espera que esse reencontro ajude a desbloquear pautas importantes antes das eleições. Os dois jantaram juntos no dia 4 de agosto, após mediação de ministros do STF, e o clima entre eles melhorou. A briga tinha começado em abril, quando o Senado rejeitou a indicação de Lula para uma vaga no STF, com Alcolumbre articulando a derrota. As duas prioridades do governo são a PEC da Segurança Pública e o fim da escala 6x1, ambas aprovadas na Câmara, mas paradas no Senado. A PEC 6x1 chegou ao Senado em maio e até agora não recebeu despacho de Alcolumbre para tramitar. Aliados de Lula temem que, se a votação for adiada para depois das eleições, o tema perca força. O governo federal enviou ao Congresso Nacional o projeto de diretrizes orçamentárias projetando que o salário mínimo suba para R$ 1.717 a partir de janeiro de 2027. O valor representa um aumento de 96%, ou cerca de 5,9%, em relação ao piso atual de R$ 1.621. O reajuste segue a política de valorização do salário mínimo com o piso corrigido anualmente pela inflação e pelo crescimento do PIB. O valor exato será confirmado por decreto presidencial na segunda quinzena de dezembro deste ano. O projeto também prevê o salário mínimo chegando a R$ 1.812 em 2028, R$ 1.913 em 2029 e R$ 2.020 em 2030. O Ministério do Desenvolvimento Social acendeu alerta para mais de 120 mil famílias do Bolsa Família que correm o risco de ter a parcela de agosto bloqueada ou suspensa. Para manter o benefício, titulares e dependentes precisam cumprir obrigações nas áreas de educação, saúde e assistência social. Famílias que estão há mais de 2 anos sem atualizar o cadastro único no CadÚnico ou que foram convocadas para auditoria de renda e não compareceram também estão na mira do bloqueio. O descumprimento das regras não resulta em cancelamento imediato. Primeiro, vem uma advertência, depois o bloqueio por 1 mês. E em caso de reincidência, a suspensão pode chegar a 2 meses, seguida do cancelamento definitivo. Quem estiver com pendências deve procurar o CRAS do seu município para regularizar os dados e evitar perder o benefício. O ministro das Relações Exteriores do Brasil, Mauro Vieira, afirmou que a Argentina precisa parar imediatamente a agressão para que os dois países voltem a se relacionar de forma normal. A declaração foi dada ao jornal argentino Clarim neste domingo, dia 9, durante passagem por Cali, na Colômbia, onde Vieira representou Lula na posse do presidente Abelardo de Lais Prieja. O ministro disse que os ataques do presidente Javier Milei a Lula, às instituições brasileiras e ao STF fizeram a relação bilateral regredir ao nível de encarregados de negócios, abaixo do de embaixador. Ele lembrou que Brasil e Argentina têm parceria de longa data e que o Brasil é o principal parceiro comercial do país vizinho.
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2: 16:03.
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18: 37.
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1: Olá, meus queridos, começando mais uma semana com meu amigo Pet. E se você tem um gatinho em casa, atenção, hein? Um gato com frio costuma ficar com as orelhas, patas e focinhos bem gelados, além de se encolher ou se esconder nos cantos mais quentes da casa. Ele também tende a ficar mais parado e grudado nos tutores ou em outros pets em busca de um bom aconchego. Bom entender esse comportamento é fundamental para saber a hora certa de aquecer o seu felino e garantir o bem-estar dele. Então proteja o seu companheiro das baixas temperaturas, evite problemas de saúde e continue ligado na nossa programação.
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2: 16 horas e 15 minutos. 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
1: A castanha do Pará, também conhecida como castanha do Brasil, é um verdadeiro remédio natural em forma de petisco. Ela é a maior fonte do mineral selênio que existe na natureza, uma substância fundamental para proteger a nossa tireoide e o cérebro. Comer apenas uma ou duas unidades por dia já entrega toda a quantidade necessária para combater o envelhecimento das células e melhorar a memória. Mas atenção, por ser tão rica e potente, não se deve exagerar na dose diária, para não sobrecarregar o organismo. Inclua esse superalimento no seu dia a dia e ganhe mais proteção e clareza mental.
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3: 16:31.
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2: A Anvisa revogou as restrições que proibiam a venda, divulgação e entrega de remédios por meio de plataformas digitais como iFood, Rappi, Mercado Livre e Americanas. A decisão, publicada nesta segunda-feira no Diário Oficial da União, respalda-se na recente Lei número 15.357/2026, que autorizou farmácias e drogarias regulamentadas a contratarem serviços eletrônicos e de entrega de terceiros. Na prática, as parcerias entre os estabelecimentos farmacêuticos e os aplicativos já estão liberadas, embora a Anvisa vá publicar regras operacionais complementares para garantir a segurança sanitária do transporte.
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5: Oi, gente, uma excelente semana para você. Aqui quem fala é a Kelly Gomes. E para hoje a gente vai com muito aroma e sabor, trazendo uma receita de bolo de aipim. Bora juntos? Você vai precisar de 3 ovos, 1 xícara de chá de óleo, 2 xícaras de chá de açúcar, 2 xícaras de chá de mandioca crua ralada, 2 xícaras de chá de farinha de trigo peneirada, 100 gramas de coco ralado, 1 colher de sopa com fermento em pó e 1 pitada de sal. Para o preparo, você vai pegar o liquidificador e nele você vai colocar para bater os ovos, o óleo, o açúcar e a mandioca, até que você obtenha uma mistura homogênea. Aí você vai transferir essa mistura para uma tigela e vai adicionar aos poucos a farinha de trigo, o fermento em pó, o sal e o coco ralado. Despeja a massa em uma forma untada e enfarinhada e você vai então levar para assar em forno médio pré-aquecido até que você espete um palito e ele saia limpo. Isso vai acontecer por volta dos 35 minutos. Aí você retira do forno, espere esfriar um pouco e pode servir o seu bolo de aipim com um cafezinho. Isso faz sucesso demais no lanche da tarde. Uma semana muito linda para você, com muito aroma e sabor, e a gente volta a se encontrar amanhã, tá? Tchau, tchau.
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6: 16:49.
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0: E chegamos ao final do programa Frequência Máxima de hoje. Obrigado pela sua audiência, pela sua companhia, pela sua sintonia. Grande abraço. Amanhã estaremos de volta com mais músicas, sempre com apoio.
1: 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Imoprata informa a hora certa. 17:01.
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0: e transformar a sua produção do dia a dia. Para uma festa ao ar livre à tarde, nada como óculos de sol charmoso ou um cintinho cheio de originalidade para destacar calças de cós alto. Já as bolsas também não podem ficar de fora, viu? Mesmo as mais básicas podem trazer detalhes especiais que acrescentam personalidade. Então valorize seu estilo com os complementos certos e sinta-se sempre confiante.
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1: Sherry vai trazer cão robô e robô humanoide para o Brasil no fim do ano. É o que você descobre agora neste 10 de agosto, nesta nova edição de segunda-feira do Tech World para você.
0: O futuro já começou.
1: A Sherry prepara a estreia da sua divisão de robótica no mercado brasileiro com dois modelos. O Argus, um cão robô voltado para o uso doméstico, e a More9, uma robô humanoide feita para atender clientes nas concessionárias da marca. Os equipamentos já conseguiram a aprovação da Anatel e devem chegar às lojas entre outubro e dezembro deste ano. O cachorro robótico Argus promete ser a atração principal para as pessoas comuns, feito para diversão e companhia. Ele consegue correr, sentar, deitar e dar a pata. Uma grande vantagem é que ele funciona de forma totalmente independente, sem precisar de internet para responder aos comandos do dono. O modelo conta com bateria própria e tem autonomia para funcionar por até 2 horas antes de precisar carregar.
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4: 17:19.
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2: As unidades especializadas da Polícia Civil no atendimento à mulher registraram 782.474 atendimentos em todo o país ao longo de 2025, de acordo com o 10º Diagnóstico Nacional divulgado pelo Ministério da Justiça e Segurança Pública. Os dados contabilizam 329.451 vítimas de crimes como a ameaça, lesão corporal, importunação sexual, estupro e feminicídio. O volume total de registros superior ao número de vítimas evidencia que diversas mulheres precisaram retornar às delegacias mais de uma vez para buscar assistência ao longo do período.
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0: 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Você lembra dessa? 17 horas e 48 minutos.
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5: 18 horas e 10 minutos.
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9: E nós vamos hoje bater um papo com mais uma pessoa que tem história no futebol de Nova Prata, né? Como a gente está fazendo aí uma recuperação aí para as pessoas que estão chegando agora e para quem há muito tempo acompanha o futebol de Nova Prata, para a gente conhecer também quem fez história no futebol de Nova Prata, quem realmente participou, né? Inclusive do Pratense, do Galera, tudo isso. Agora que o Pratense retoma as atividades a nível de disputa de campeonato, né? Para competição, nós temos na linha nesse momento o Rubens Cola. Que satisfação ter conosco, Rubens.
10: E meu amigo Leira, Paulo Presotto, agradeço muito o seu convite e a sua lembrança. para poder falar de uma das coisas que eu mais gosto e que mais gostei na minha vida, que foi ser atleta de futebol e acompanhar o futebol pratense desde os anos 70. Para mim é uma satisfação e eu gostaria muito de agradecer a Rádio Ativa e suas e seus componentes, principalmente a tia Miguleira, que também naquela época era um bom jogador.
9: É, mas não chegava no pé, viu? Não atava a chuteira do Rubens, do Casquinha, desse pessoal aí não, viu? Aliás, até porque era um pouquinho mais jovem, mas hoje já há muito tempo, né? A gente inclusive conseguiu bater uma bolinha junto, né, meu querido Rubens? Rubens, me diga o seguinte, como começou a tua história no futebol de Nova Prata? O que que significou você vestir a camisa do Pratense naquela época dos tempos gloriosos do Pratense, meu querido?
10: Bom, o Leira, eu nasci com um pedigree, meus tios todos eram jogadores de futebol e bons jogadores.
9: Exato.
10: O Dinda, o Pitiço e o Danilo Collor, todos sabem, principalmente o Dinda, foi um dos melhores jogadores que pintou por aqui.
9: Aliás, o Dinda
10: e
9: que
10: meu
9: é pai.
10: Tio Romeu, meu tio Nelson Romanzini eram também jogadores, já jogavam para o lado do União, também eram craques de La Pelota.
9: Exato.
10: Então eu nasci por aí, sempre batendo uma bola com eles, eles me levavam pro campo, bem de guri eu já participava do Pratense como mascote, como torcedor e tal. E aproximadamente aos 14, 15 anos, já me incluíram na equipe. E era para mim jogar, então, naquele tempo, era. Tinha o primeiro e o segundo time, né?
9: Segundão
10: chamava.
9: Fazia preliminar do primeiro, né? Do primeiro jogo, né?
10: Fazia preliminar. E eu fui pro segundão, joguei meio tempo, já me tiraram com 15 anos, Lera.
9: 15 anos.
10: E me passaram pro time principal.
9: Que legal.
10: Aí eu fiquei assim, era guri, né? Mais novo que o Lamine Yamal da Espanha.
9: Exato.
10: Então eu junto com aqueles caras lá, eu me via, o Coutinho, o Cocolau, o Caminhão, eu disse, meu Deus, o que eu tô fazendo aqui? Era a mesma coisa que um jogador convocado hoje para a seleção brasileira chegar, né? Um novinho.
9: Claro.
10: Mas fui levando. Primeiramente eu fiquei algum tempo um pouquinho no banco e entrando aos poucos, e depois eu comecei a jogar ali pelos 16, 17 anos e não parei mais. Fui, joguei até os 35 anos.
9: Exato.
10: Foi uma época muito boa.
9: A tua?
10: Muito boa, muito saudosa, Leira.
9: Exato, e que teve realmente assim, até porque, Rubens, naquela época a gente ia pro campo que não tinha muitas coisas para fazer, não só porque não tinha, mas é que o futebol era diferente também, né? Era muito melhor de se ver. Bom, o jogo também, né? Era sensacional. Sim. Né, Rubens?
10: Era, na nossa época, a gente jogava muito por amor à camisa, né? Eu fui ganhar a minha primeira chuteira do time quando eu tinha 20 anos. Então, quer dizer, eu joguei 4, 5 anos pagando a chuteira. Mas o dinheiro era curto. Mas a satisfação, a dedicação era enorme, né?
9: Verdade.
10: Vestir a camisa do Pratense era como vestir a camisa do Inter, do Grêmio. Então, a gente tinha um respeito muito grande na comunidade, era um ambiente salutar, era um ambiente de sociedade mesmo.
9: Exato.
10: Eu fiz muitos amigos no futebol, amigos inesquecíveis, alguns faleceram, e tenho gratas lembranças, principalmente do futebol de campo, futebol de salão. Eu joguei na galera, né?
9: Exato.
10: Joguei também nessa época, joguei muito tempo, fui um dos fundadores da galera, porque inicialmente era um time para disputar o campeonato do União. Tive o prazer de ser goleador muitas vezes no campeonato do União, porque eu jogava com o Casquinha, o Coque, com o Ney Pellegrini, com o Cabeção no gol, era um timaço, né? Nós somos muitas vezes campeão, depois comecei a jogar para outros times aqui da cidade.
9: Exato.
10: Mas o que mais me deu satisfação na minha carreira foi realmente o Platense, né?
9: Sim.
10: Fui campeão estadual com o Platense.
9: Exato, aquela
10: estadual da segunda divisão e disputei a primeira divisão do futebol gaúcho com o Platense. Isso me orgulha muito, foi o meu maior feito e foi a melhor coisa que aconteceu comigo no futebol, porque eu parecia ter sido um campeão do mundo.
9: Aham.
10: A festa era bem pequenininha, mas eu considerava uma festa que nem a Espanha fez agora na Copa do Mundo.
9: Exato. Qual era a tua posição lá, quando você começou, Rubens? Quando a primeira vez que você foi alçado aí ao time principal, você jogou em que posição?
10: Eu jogava de meia direita. Mas naquele tempo, Leira, quando começou, o esquema era diferente, era 4-2-4, né?
9: Uhum.
10: Então, o lateral direito, zagueiro, quarto zagueiro e lateral esquerdo. Os alas não
9: subiu, né?
10: Já dizia, não pode passar do meio de campo.
9: É.
10: Então, tá, aí no meio ficavam os dois mais fortes, por exemplo, no tempo tinha, eu joguei com o Tim ali, que jogavam de cabeça de área, joguei com
9: Colau,
10: com uma fera ali, né?
9: Aham.
10: E então, depois, então aí era ponteiro, meia direita, centroavante e ponta esquerda.
9: Uhum.
10: E os ponteiros eram aqueles tipo Renato Gaúcho, e até o fundo cruzado. Não é mais que nem hoje que o lateral vai até lá e volta que nem um. Nós, se o nosso lateral fosse até além de fundo, ele tinha que voltar com um táxi, né? E não arranhava. Para o físico era muito, muito, muito pouco, né?
9: Uhum.
10: E a gente ia na habilidade e na força da camisa mesmo. Tá faltando muito. Agora, atualmente, tá faltando muito amor à camisa. Mesmo ganhando milhões, os jogadores não têm mais amor à camisa.
9: O Rubens, como era o ambiente naquela época do vestiário? Se você disse que falta, agora tá faltando mesmo amor à camisa, falta tudo isso, né? Mas naquela época como é que era? Quem eram os grandes companheiros, as lideranças do vestiário? Como é que funcionava o técnico? Como é que era essa questão aí?
10: Gente, o nosso técnico era um elemento da sociedade, os jogadores. Eu fui treinado pelo Carlinhos Guidini, pelo Geraldo Agostini, pelo Rui. Não tive muitos técnicos.
9: Uhum.
10: Mas era o pessoal do próprio convívio com a gente, João Carlos Schmidt. E os meus ídolos da época, os jogadores que eu considero até hoje um dos melhores que eu vi jogar, que não perderiam por esses profissionais que estão jogando em Inter e Grêmio hoje. Era o Altir, o Colau, Tir Ferro, Colau, Casquinha, o Álvaro, Vidir Segalinho, um grande jogador, era de Nova Bassano.
9: O Canhoto, né?
10: O Boitinho, né? O Rocha. Eram jogadores que, meu Deus do céu, eles eram muito. Já visto que alguns seguiram a carreira e outros seguiram a carreira profissional, porque no tempo que eu jogava não se ganhava dinheiro para jogar. Se ganhava, como eu lhe falei, destaque na comunidade, e assim tu arrumava bons empregos.
9: Exato.
10: Né? Então tem jogadores que jogaram comigo que hoje são uns grandes profissionais ou já estão aposentados, mas muito bem aposentados. Então o dinheiro é assim como foi com o Pelé. O Pelé não ganhou muito dinheiro. Pelé hoje ganharia metade de um país, né?
9: Uhum.
10: Por ser o rei do futebol. Mas o Pelé, veja bem, ele não tinha luxo.
9: Exato.
10: Então com nós era a mesma coisa. Nós não tinha luxo, não tinha carro, não tinha nada. Então a gente jogava por amor à camisa.
9: Exato.
10: O jogo era mais duro naquele tempo, né?
9: Uhum.
10: Havia muitas divididas, o árbitro deixava o jogo seguir.
9: Uhum.
10: E sabe, as preparações, como tu falou, no vestiário eram aquele papo, né, de sempre. Não tinha muita tática e técnica, era jogar, vai lá e joga.
9: Uhum.
10: Era tipo o Fiola na Copa de 58, foi campeão mundial, mas pegava no sono no banco, ele só dizia, vão lá e jogam, né?
9: Verdade.
10: Não é fácil.
9: É. Agora, o Rubens, você falava, inclusive, né? Não tinha salário, e aí as pessoas, né? E até para você garimpar jogadores de outros locais, tinha que oferecer um emprego. O caso é, por exemplo, do nosso amigo Borges, o Palito, que vai ser um dos nossos entrevistados.
10: Palito?
9: Que veio para Nova Prata. O também finado Geraldo também, eu acho que começou nessa questão também, veio para cá por causa do futebol e arrumou um emprego por
10: exatamente,
9: aqui, né?
10: Exatamente, trabalhava o Palito no Banrisul, o Geraldo no Banco Sul-Americano, se eu não me engano. Me engano, o Tim, o sul-americano, o Boitinho ganhou um emprego na CE, eu ganhei na Vipal, o Casquinha parece que arrumaram o Manfredi, todo mundo arrumava um emprego, entende? A satisfação era que a gente não ficava desempregado e tal. Uhum. Era uma maneira do time segurar a gente e também satisfazer, né? A gente jogava com muito mais orgulho e mais dedicação.
9: Exato.
10: Porque a gente tinha muita necessidade. Eu era de família pobre, o Casquinha, todo mundo. Ninguém tinha muito dinheiro na época.
9: Uhum. E é o seguinte, Rubens, como é que era a questão? Eu sei que ia trabalhar e quando tinha jogo importante no final de semana, as empresas que eu trabalhei naquela época, na Compré também, e o pessoal liberava,
10: sim,
9: né?
10: Compré.
9: E aí o pessoal liberava assim depois das 16h, na quarta-feira, né? Um dia assim por semana, ou dois talvez, para fazer um treinamento, né? Que era para ir pro campo e jogar bola, não tinha nada de treinamento, de tática, essas isso, coisas, era jogar bola.
10: Eu ia destacar isso, Leandro, porque hoje os atletas são muito mais preparados fisicamente, né?
9: Sim.
10: Tem nutricionista, psicólogo, fisiologista, a tecnologia ajuda e tal. Naquele tempo, eu lembro que eu saía da Vipal às 6h e ficava treinando das 6h às 6h30. E a preparação física era feita depois do colégio, às 10h, 10h30 da noite.
9: Uhum.
10: E era lá onde era a antiga Chevrolet do seu Brandini, que foi nosso presidente.
9: Exato.
10: Do clube. Então nós fazia física lá dentro, no meio dos altos, no meio dos olhos, um frio danado, e era isso, correr, subir a escada da igreja, descer, não tinha ginásio, né?
9: Uhum.
10: Não tinha nada, olha, o tempo era duro.
9: Exato.
10: Por exemplo,
9: exato,
10: vou te dar alguns detalhes, a chuteira, não existia esse tipo de chuteira, era a chuteira preta. Tinha cores que nem agora, que o patrocinador exige a cor de rosa, vai ter que jogar todo mundo na Copa de cor de rosa, né?
9: Ai, imagina aquela época se botasse rosa. Se botasse rosa naquela época lá, pelo amor de Deus, se internava.
10: Ia dar confusão. E teve um rapaz que veio de Passo Fundo jogar no Pratense, e nós tudo, chuteira preta, ele inventou de pintar a chuteira de branco. Sei lá, porque cargas d'água, ele pintou de branco, né? Porque era de Passo Fundo e tal. E foi jogar. Bom, adivinha qual foi o apelido do cara? Acho que tu conheceu, né? Chuteira branca até ele ir embora de Nova Prata. Então, se tu bota uma verde ou uma amarela, os caras ficavam loucos, né? Quando atira.
9: Que
10: a bola, Leira, tu sabe, pesava uns 5 quilos.
9: Né? Quando molhava, né?
10: Então, meu Jesus, tu dava uma cabeçada naquela bola e tu ficava uns 5 minutos para ser recuperado a tontura. E pior ainda, de futebol de salão, eles mudaram porque deram uma bolada num goleiro em São Paulo e o goleiro faleceu, né?
9: Ah, era menor e mais pesada. Era menor e mais pesada, parecia uma bocha.
10: Parecia uma bocha, ela não picava, né?
9: Uhum.
10: E os campos. Tá louco, era uma loucura, né? Dificilmente não encontrava uma pedra, um galho, alguma coisa. Hoje é um tapete, né? Hoje eu tive a oportunidade de jogar no Gigante da Beira Rio, com o meu querido Pratense.
9: Ah, que legal.
10: É, lá sim, era um tapete, choveu que nem hoje, e nós tava jogando.
9: Quanto é que
10: saudades,
9: foi...
10: tu tá me deixando emocionado, Léo.
9: Quanto é que foi o resultado lá no Beira-Rio?
10: Lá no Beira-Rio era um jogo que nós tínhamos se classificado pra primeira divisão, e aí tinha duas chaves, se classificaram dois times, como hoje, mas a chave aqui do norte, do centro aqui e do sul. Então nós ficamos campeão aqui e o Rio Grandense de Rio Grande ficou campeão lá. Perdemos por 3-1, porque o Rio Grandense de Rio Grande tinha um regime profissional.
9: Uhum.
10: Mas o detalhe do jogo, nós fizemos a preliminar de Inter e Cruzeiro. Uhum. Pelo, aquele tempo era o Robertão. Era o campeonato brasileiro.
9: Sim.
10: E, mas deu um temporal muito forte que aos 30 minutos de jogo, quando nós estávamos pressionando, né? Sou suspeito de falar, mas nós ia virar o jogo, eu acho. Aí o juiz acabou o jogo, porque era preliminar, né?
9: Uhum.
10: Mas aquele tempo eu até quero destacar, uhum, que tiramos, não tiramos uma foto, Leira, porque não tinha como tirar foto.
9: Que louco.
10: Hoje, se acontece um jogo desses, imediatamente a família, o pessoal aqui do Nova Prata fica sabendo.
9: Claro.
10: Mas não tinha, não temos nenhuma foto daquele jogo, ninguém tem, eu procurei.
9: Que
10: é uma coisa absurda isso, né, Leandro?
9: Que pena, né? Que pena.
10: É uma pena.
9: É, Rubens, olha, eu sei que você é muito querido aí pela comunidade também, eu sei que o torcedor te admirava, aliás, deveria ser uma diferença. Eu, quando conversei bem depois de vocês aí, a gente já saía da cidade, sim, e era, todo mundo conhecia a gente, né? Todo mundo vinha falar,
10: sim,
9: com a gente,
10: sim,
9: era uma loucura,
10: era,
9: né? Olha, e esse sim, entende de futebol, um craque, te admiro muito. Sabe quem que tá colocando aqui? A Sabrina Cola, sabe quem é que é a Sabrina?
10: Porcaria.
9: Né?
10: Que emoção, meu filho.
9: É.
10: Ah, tá louco.
9: Que legal.
10: Minha filha. Ô, Leiro, eu quero só frisar que eu tenho três coisas que eu mais amo na minha vida.
9: É
10: a minha família, em primeiro lugar, o futebol e Deus, que me deu essa saúde, que tô com 72 anos e que consegui conviver com amigos, e que neles eu incluo você, e que eu tenho uma família maravilhosa e que sempre me apoiaram, sabe que a vida não é fácil, e dizer para esses jovens de hoje que o Pratense tem história, e que se vestirem a camisa de Nova Prata, que se dediquem bastante, que façam como nós fazíamos naquela época, que honrem as cores e que honrem o nome do município, principalmente o futebol.
9: Exato. O Rubens, a gente até falava, aquela época era diferente porque geralmente as equipes que tinham, as cidades que tinham quartel, elas tinham um time mais reforçado. Por quê? Porque o pessoal trabalhava e estava mais preparado fisicamente. Mas mesmo assim, naquela época o Pratense conseguiu fazer histórias, né? Tipo, o Pratense, olha, foi campeão da Copa Cícero Soares, entendeu? Subiu, né, para a primeira divisão. Quer dizer, sem nada disso, rapaz. Era um amor à camisa mesmo e chegando junto. Qual é que foi, na sua avaliação aí, o seu gol mais importante com a camisa do Pratense? Você tem um assim que marca a sua história, um jogo especial para você?
10: Ah, com certeza foi o gol que eu fiz contra o Brasil de Farroupilha aqui em Nova Prata, que nos levou, era classificatório para ficar quatro times para depois disputar o quadrangular final para ir para a primeira divisão. Tava um jogo pegado, quem ganhava ia, né? Ou nós ou o Brasil de Farroupilha.
9: Sim.
10: E aos 30 do segundo tempo por aí, eu recebi uma bola do Fiore e fiz o gol. Aí eu me lembro perfeitamente como foi, o goleiro pulou assim a bola, bateu na mão do goleiro, bateu na trave e entrou, e foi o gol para mim, o mais importante, porque se não tivesse sido feito esse gol, talvez a gente não estaria comemorando todos os anos aquela conquista inédita para o futebol pratense e muito satisfatória para mim, para minha vida.
9: Ah, que legal, que legal. E o adversário que mais marcou e o que teve jogo duro com você aí, que entrando também, jogando contra o Pratense, quem que era mais difícil jogar naquela época? Contra quem?
10: Olha, Timas Pedreira, Veranense era um deles. Veranense era clássico, né? Eu não cheguei a jogar contra o União porque eu peguei só a época mais de profissional do Pratense, mas sei que também era Grêmio e União aqui em Nova Prata, Pratense e União aqui em Nova Prata era Pedreira. Uhum. Também para jogar em Fagundes não era fácil. Tinha umas Pedreira, mas sabe, não era maldade, era o tipo de jogo.
9: É.
10: Era. É que não, na época não tinha o cartão amarelo, né? Dificilmente os juízes. Era juiz muito ruim, né?
9: Uhum.
10: E, sabe, a segundona não era fácil. Até hoje não é fácil.
9: Exato.
10: Então, todos os jogos eram difíceis, muito difíceis. Claro, tu ia jogar com o Guarani de Garibaldi, com o Esportivo e tal. Era outro papo, mas aqui na região, meu nego, o bicho pegava.
9: Exato. Aliás, falando em juiz, eu contei uma história esses dias, o pessoal ficou duvidando, Rubens, mas você é prova disso, eu acho que você lembra disso, né? É que aqui em Nova Prata nós tínhamos as pessoas, né? Como em Veranópolis, como em outros lugares, que quando sabiam que o juiz era de Porto Alegre, iam até Porto Alegre, ficavam esperando na rodoviária, quando o juiz pegava o ônibus, eles compravam a passagem para vir junto, para vir conversando com o juiz, tentar, né? Tentar dar uma ajudinha. Era isso, né? Eu lembro que fazia isso na época do União, que eu era muito jovem ainda, o seu Willibaldo Festenseifer, né? Agora, no Pratense, eu não lembro quem é que fazia isso, Rubens.
10: Olha, nós no começo tinha um Vidini, não me lembro, Paulo Vidini.
9: Ah, o Paulo, né? Conheci o Paulo. Conheci.
10: É, depois foi o Ninão. Não, acho que você conheceu.
9: Sim, cola, né?
10: Esse pessoal era o pessoal dos bastidores. Eu lembro que nós em Porto Alegre tinha um senhor que trabalhava na Assembleia chamado Macuco, que se bem que a gente ia a Porto Alegre naquela época, né?
9: Sim, sim.
10: Que na época mexia com os pauzinhos lá também, na federação.
9: Ah, o Macuco, que morava então, aqui era, no pai do, pai do Laerte?
10: Também existia isso, sim.
9: Pai do Laerte,
10: mas,
9: né?
10: Não era, era assim, era sentimental, não era, isso que a pessoa fazia. Por amor mesmo à cidade e ao clube, né?
9: Exato. E nos bastidores?
10: Um fato que me marcou também quanto a juiz, que nós fomos jogar em Pelotas, o juiz pegou o nosso ônibus de carona e nós perdemos lá do Brasil ou do Pelotas, não lembro. Acho que foi do Brasil de Pelotas, nós perdemos de 3-0 e tal. E por surpresa nossa, foi um jogo meio pesadinho, assim, expulsão e tudo. Por surpresa nossa, na volta, adivinha quem tava voltando com nós?
9: Juiz.
10: O juiz de novo. E não deu nada. Cantamos junto e tal, beleza.
9: Certo, é verdade, né? E esses fatos, assim, no rádio o pessoal gosta muito dessas resenhas, né? Tem alguma história, assim, engraçada, dos bastidores, assim, que vocês, das viagens, concentração, onde é, como é que era essa questão?
10: Ah, não, concentração não tinha.
9: Ah, não
10: quando
9: tinha.
10: Quando nós começamos com a primeira concentração que eu fui, a gente parou no hotel em São Cristóvão, aquele hotel acho que hoje é uma pousada.
9: Sim, sim.
10: Era
9: sim.
10: Um hotel que tem ali, né?
9: É, que foi, e que foi da família Pegoraro.
10: Isso, é isso aí.
9: Uh-huh.
10: E tinha baile no São Cristóvão, né?
9: Uh-huh.
10: E nós na concentração ouvindo a música do baile. Dois, três colegas, eu não vou dizer o nome, mas deve imaginar, conseguiram uma escada e...
9: Aí foram?
10: Aí pela meia-noite, desceram a escada, foram pro baile, voltarei pelas 4 horas e depois segue o jogo.
9: Mas que louco.
10: Outro detalhe era o seguinte, nós tínhamos um jogador que ele não podia entrar em campo sem tomar um copo de vinho.
9: Ah, é?
10: Mas jogo decisivo, jogo pesado.
9: Precisava beber?
10: E ele tinha que tomar o vinho dele depois do almoço. Aí um dia em Lajeado, contra o Lajeadense, não tinha como achar o vinho, aí inventamos, né? Eu não vou jogar, ele dizia, eu não consigo jogar. Aí inventamos de comprar um baralho, né? Pra ficar jogando até a hora da partida e ele era aí, tomou o copo de vinho dele e jogou super bem. Foi um dos melhores jogadores que eu vi jogar por aí.
9: Mas que legal, que legal.
10: Olha, história tem um monte, daria pra escrever um livro como o doutor Geraldo escreveu, né?
9: Ah, que legal, que legal.
10: Mas era fabuloso, fabuloso.
9: Que beleza. É, sabe que então essa aí do baile aí, que o cara que você que teve colegas que fugiram, será que é por isso que daí teve uma época que concentrava no hotel lá no Maragata? Porque lá...
10: O doutor Geraldo escreveu, né?
9: Ah, que legal, que legal.
10: Mas era fabuloso, fabuloso.
9: Que beleza. É, sabe que então essa aí do baile aí, que o cara que você que teve colegas que fugiram, será que é por

0: Cada época tem o seu encanto.
1: Sim.
0: Hoje também o futebol é bonito.
1: Uhum.
0: Eu fico muito triste em ver que o Pratense não tá mais. Nem União, ninguém tá mais jogando como destaque, sim. Então tinha o Veranópolis está patinando também. É, aqui de Nova Prata, nunca mais, depois do Pratense, nunca mais pintou ninguém para jogar uma segundona, nem que seja uma terceirona, mas jogar, né? Era legal ver o pessoal ir ao campo, comer seu amendoim, tomar sua cerveja. Eu vou hoje ver os juvenil, mas não é a mesma coisa, um jogo valendo, pegado, federação e tal. Isso aí que valia, né?
1: Exato.
0: Então, o futebol era mais romântico no nosso tempo, mas muito mais disputado.
1: Exato.
0: Hoje o esporte evoluiu em preparo físico, organização, e tem até VAR, né? Pra...
1: Uhum.
0: Mas o importante é que o futebol continue unindo as pessoas, despertando paixões de todas as gerações, né? O futebol ainda continua, mas já visto um público que vai ao estádio com 40 mil reais para entrar para ver um jogo de Copa do Mundo.
1: Exato, né? É uma loucura. Aliás, você, Rubens, é uma das pessoas que mais acompanha futebol, porque eu conheço, né? A gente tem uma relação com a família, né? Que você acompanha o futebol, você é uma das pessoas que assiste futebol, que gosta de futebol. Mudou tanto mesmo, Rubens, daquela época para agora?
0: Mudou muito. Antigamente se jogava, como eu disse, não tinha preparo físico, então se jogava, o jogador jogava com habilidade, com as forças próprias, te dava os 30 minutos do segundo tempo, tu tava exausto. E então, vou te dizer, em torno de 70% era mais habilidade, conhecimento e tal. E 30% era o preparo físico, que era o preparo físico natural do teu corpo. Hoje não, hoje é 80% preparo físico e 20% habilidade. É por isso que quando aparece um Neymar, um Vini Júnior, esse pessoal, eles se destacam tanto, porque são habilidosos, dificilmente. E aonde tu conseguir a habilidade? Nos campinhos, né?
1: Na rua?
0: Nos campinhos de pelada. Cada bairro tinha um campinho. Tu lembra disso, né? Tu jogava também.
1: Claro, mas na rua, né?
0: Mas
1: na rua não jogava.
0: Tem um campinho pra jogar futebol, era?
1: Não tem, né? Difícil.
0: É, difícil.
1: O Rubens, assim, na relação com a torcida, naquela época também era uma coisa bem diferente, porque a gente realmente passava na rua, o pessoal cumprimentava a gente, buscava conversar com a gente, né? Era uma, né? Mas por que que você parou? Você parou porque faltou perna? Porque você, como você citou aí, ó, esse pessoal habilidoso aí, você foi um dos jogadores do futsal, posso dizer que pra mim não fosse o melhor jogador de futsal de Nova Prata, porque pra mim foi o Kleber Schmidt. Pela habilidade.
0: Pô, muito bom jogador.
1: É, e depois foi você, porque você era muito habilidoso e tecnicamente sabia jogar muito também, viu?
0: Então, muito obrigado.
1: Então, ô Rubem, o que que você diria agora, e depois que você parou por quê de jogar? Faltou perna?
0: Eu tive uma época que fui a Porto Alegre trabalhar pela Vipal.
1: Ah, tá
0: certo. E daí eu fiquei 4 anos lá, né? Quando eu voltei, eu tava no auge do meu futebol. Até lá em Porto Alegre eu treinei no futebol de salão do Inter, no Leopoldina Juvenil, jogar e fui campeão estadual pela PUC, mas era o auge, o meu auge do meu futebol. Quando eu voltei, por umas dificuldades na vida, eu comecei a relaxar um pouco, né? E não tinha mais aquele ânimo, aquele preparo físico. Mesmo assim, eu voltei acho que com uns 28, 20 anos, eu joguei até os 35 anos no Pratense. Mas aí foi perdendo o encanto, e o Pratense também, já não era mais o mesmo, e o Pratense já apagou, eu me apaguei também. Aí eu parti pra não abandonar o futebol, parti pra apitar jogos, fui juiz, árbitro.
1: Que legal.
0: Tem bastante jogos, ainda sou. Quando eu saio assim, o pessoal vem falar comigo, aí, professor, desistiu, de lá, até que eu vou apitar até os 100 anos, aí é difícil. Mas eu gostaria de não ter parado nunca. Com o time ali do futebol 7, né, o AF 7,
1: sim.
0: Eu joguei até os 65 anos.
1: É, depois você teve um problema de saúde, né? E já não pôde mais, né? Teve uma intervenção.
0: É, agora já não consigo mais jogar.
1: É, tivesse uma intervenção cirúrgica, né? E não conseguisse mais jogar.
0: Sim. Importante. Mas o importante é que o futebol continua unindo, né, as pessoas, e ainda despertando paixões em todas.

0: coisa, Charles.
1: Exato.
0: Eu, por exemplo, Vera, eu agora tô programando com a Jo, a gente vai viajar, eu quero conhecer todos os estádios que eu joguei, entende?
1: Ah, é legal.
0: No Rio Grande do Sul nós já conhecemos, eu e a Jo, mais ou menos uns 30, 40 estádios, né? Eu comecei aqui pela região de Igrejinha.
1: Ah, jogasse contra o Mundo Novo, Três Coroas.
0: Canela, é. Gramado, não, Gramado não. Canela, Taquara, e vim vindo, Antônio Prado, Samuel me levou lá e tal.
1: Sim.
0: Essas coisas assim que o estádio do Ipiranga me marcou bastante, porque a gente foi lá no dia da inauguração do
1: jogou Pelé, né?
0: Estádio do Ipiranga, a gente fez a preliminar de Santos e Ipiranga, né?
1: É, jogou Pelé lá, fez o gol lá, né?
0: Jogou Pelé, exatamente.
1: É, legal.
0: Foi uma semana. Então eu tenho boas memórias, não vem agora. Não recordo agora, porque também não me ajuda, né? Minhas lembranças não me ajudam, mas teria muita coisa para contar.
1: Não, mas ficou muito bom, ficou muito bom.
0: O programa inteiro,
1: não, o nosso bate-papo ficou muito bom. O Rubens, então, para nós encerrar aí, qual a mensagem que você deixa para os jovens da região que sonham em seguir a carreira de futebol? Agora a gurizada do Pratense volta a competir também, tá levando o laço dos times adversários que estão treinando todo dia, mas a gurizada está treinando uma vez, duas por semana, né? Que mensagem você deixaria para esse pessoal?
0: Olha, eu deixaria para essa gurizada que o futebol continue igual. O mais bonito de tudo é que o futebol continue igual. A emoção de entrar em campo, vestir a camisa do clube da tua cidade, ver a torcida te apoiando, isso aí não pode. O jogador que quer ser quer seguir uma carreira, nem que seja só amador ou em segunda divisão, tal, ele tem que entrar em campo e vestir a camisa, em primeiro lugar. Tem que manter o preparo físico, esquecer alguns vícios, largar um pouquinho o computador, o celular, pensar bastante em jogar o futebol, que é um esporte, não deixa de ser um esporte bretão, e que vai ainda nos dar muitas alegrias, vai despertar muitas paixões, e todas as gerações gostam do futebol. É isso que eu deixo para esse piazar. Tem que jogar, nem que seja jogar 10 minutos, 20 por dia, mas tem que jogar. Agora eu tô bastante emocionado, porque eu tô me lembrando dos tempos que eu era guri, como eu gostava de jogar bola. Eu acredito que ainda tem essa gurizada que gosta, e eu dou muito apoio para eles e agradeço muito, Lera, muito mesmo, por você ter me convidado, lembrado meu nome, ainda mais que o próximo entrevistado vai ser um dos maiores zagueiros que eu vi jogar aqui em Nova Prata, meu amigo Palito. Então, Lera, muito obrigado, saudações aos desportistas da Nova Prata e felicidades a todos. Fiquem com Deus.
1: Grande abraço, Rubens, grande abraço mesmo, olha, e mais uma vez cumprimentos por todas as alegrias que você nos proporcionou jogando futebol, tanto pelo Galera, como obrigado. Também pelo Pratense, que você realmente inspirou também muita gente jogando futebol. Grande abraço para você e que você tenha muita saúde aí para conviver com a sua família, fazer esses passeios, conhecer todos esses campos que você quer conhecer, e vamos nos encontrar para bater mais papo sobre futebol aqui também, tá bom, Rubens?
0: Valeu, Lera. Grande abraço.
1: Abraço. Rubens Antônio Cola foi o nosso entrevistado, né? 11, né? Nesse estilo que a gente bateu o papo aí, que, olha, começou devagarinho, né? Foi um bate-papo, sabe de quanto? 33 minutos, né? Mais de meia hora, mas olha, dá para conversar. O programa fica pequeno, né? Fica curto quando a gente tem um entrevistado como Rubens, como as pessoas desse jeito, né? Fica muito legal mesmo, tá certo?
2: 18 horas e 45 minutos. 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
1: Está no ar a Voz do Brasil. As notícias do governo federal que movimentaram o país no dia de hoje.
2: Olá, boa noite.
0: Boa noite para você que nos acompanha em todo o país.
2: Segunda-feira, 10 de agosto de 2026.
0: Vamos aos destaques do dia.
2: Agosto Lilás, mês de conscientização pela prevenção e combate à violência contra a mulher.
0: Hoje vamos falar das principais formas de violência e como denunciar.
2: Atualmente existem em todo o país 495 delegacias especializadas de atendimento à mulher. Luana Karen.
3: Em 2025, as unidades realizaram mais de 782 mil atendimentos. Além disso, foram registrados 608 mil boletins de ocorrência.
0: Gás de cozinha já está disponível, vale para a nova recarga do botijão.
2: A recarga poderá ser realizada pelo responsável familiar diretamente em revendas credenciadas. Natália Koslick.
4: Podem participar as famílias com pelo menos duas pessoas em sua composição, renda per capita de até meio salário mínimo e cadastro único atualizado nos últimos 24 meses.
0: E vamos falar sobre o fenômeno climático El Niño, que atinge o Brasil.
2: Ele provoca chuvas acima da média, ventanias e ciclones no sul e sudeste do país, além de estiagem no norte, nordeste e centro-oeste.
0: Quem conversa com a gente sobre o tema é Volney Wolf. Ele fala como a população pode buscar mais informações.
5: A primeira coisa é buscar as informações nas defesas civis municipais, ou seja, nos órgãos oficiais, nos órgãos do governo do estado e nos órgãos oficiais do governo federal.
2: Hoje, na apresentação da Voz do Brasil, Mariana Jungmann e Luciano Seixas.
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2: Famílias que têm direito a repor o gás de cozinha já têm acesso ao Vale Recarga.
0: Os beneficiários podem verificar o direito ao benefício no site do Ministério do Desenvolvimento e Assistência Social, Família e Combate à Fome ou no portal da Caixa Econômica Federal.
4: Para ter acesso à recarga do gás do povo, o responsável familiar deve procurar uma das revendedoras que participam do programa em todo o país. Quem explica é a secretária nacional de integração e articulação de plataformas sociais eletrônicas, Ana Lúcia Alonso.
6: Se apresentando na loja ou ligando para ela, você tem o direito de fazer a recarga a cada 2 meses ou a cada 3 meses, de acordo com o tamanho da sua família. Se você encontrou a sua revenda, é só se apresentar e fazer o pagamento da recarga com o cartão da Caixa Econômica Federal com chip, que pode ser o cartão do Bolsa Família, ou então você pode usar o seu celular. Você não precisa de intermediários e você tem garantido com segurança a troca do seu gás para fazer o almoço de todo dia.
4: Podem participar as famílias com pelo menos 2 pessoas em sua composição, renda per capita de até meio salário mínimo e cadastro único atualizado nos últimos 24 meses. Os vales recargas são liberados no dia 10 de cada mês, observando a quantidade de botijões a que cada família tem direito ao ano. A periodicidade varia conforme a composição familiar. Domicílios com 2 ou 3 membros, por exemplo, recebem um vale a cada 3 meses. Já as famílias com 4 ou mais integrantes têm direito a um vale a cada 2 meses. As consultas das distribuidoras credenciadas da situação do Vale, assim como de outras informações sobre o programa, podem ser feitas pelos canais oficiais da Caixa e do Ministério do Desenvolvimento e Assistência Social, Família e Combate à Fome. O Disque Social, pelo número 121, é uma das indicações. Reportagem Natália Koslick.
2: Você sabe o que fazer diante de um caso de violência contra uma mulher?
0: Quais serviços buscar ou por qual meio fazer uma denúncia?
2: O Agosto Lilás é uma oportunidade para falar sobre esse tema e conscientizar sobre os direitos das mulheres.
0: O tema da campanha deste ano são os 20 anos da Lei Maria da Penha, considerada um dos marcos na proteção dos direitos da mulher no Brasil.
7: Foi para pedir socorro que, há 2 anos, a vítima de violência, que vamos chamar de Maria, entrou pela primeira vez em uma casa da mulher brasileira.
8: Eu cheguei na casa sem esperança nenhuma, sem expectativa nenhuma, sem norte algum. Eu estava só o farrapo humano, né? Tinha violências que eu nem tinha conhecimento que eram violências, né? Mas assim, é página virada.
7: Criada há 11 anos, a Casa da Mulher Brasileira reúne em um só lugar serviços como apoio psicossocial, delegacia e juizado especializados, defensoria pública, serviços de saúde e alojamento de passagem. Atualmente, há 13 dessas em funcionamento no país, abertas 24 horas por dia, todos os dias da semana. A coordenadora geral de fortalecimento da rede de atendimento do Ministério das Mulheres, Maura Souza, explica como funciona o atendimento.
9: Primeiro, a mulher passa pelo serviço de acolhimento, atendimento psicossocial, e se for um caso por um alojamento de passagem, a gente oferta esse serviço no âmbito da Casa da Mulher Brasileira, além da brinquedoteca, para que essa mulher tenha condições de ter o atendimento nos outros serviços.
7: No agosto lilás, mês de conscientização pelo enfrentamento à violência contra a mulher, a Casa reforça a garantia dos direitos das mulheres. A subsecretária de Enfrentamento à Violência da Secretaria da Mulher do Distrito Federal, Maíra Castro, destacou que, além do apoio imediato, a Casa da Mulher Brasileira também ajuda as vítimas a alcançarem autonomia profissional e financeira.
10: Elas podem fazer cursos, ter a empregabilidade. Temos mais de 400 mulheres empregadas em diferentes órgãos. Estão sempre visando essa oportunidade, uma porta de saída que elas tenham da violência doméstica.
7: O tema deste Agosto Lilás são os 20 anos da Lei Maria da Penha, considerada um dos marcos na proteção dos direitos da mulher no Brasil. Além da agressão física, a norma abrange outras 4 formas de violência contra a mulher. A violência patrimonial, que se caracteriza pela destruição ou retenção de bens, dinheiro ou outros recursos. A violência moral, que ocorre por meio de calúnia, difamação, injúria ou qualquer conduta que atinja a honra e a reputação da mulher. A violência psicológica, caracterizada por atitudes que causam medo, humilhação, ameaças, isolamento e manipulação. E a violência sexual, que é qualquer ato praticado sem consentimento. Em qualquer dos casos, a mulher deve fazer o registro da ocorrência. Os profissionais são qualificados para esse atendimento, de acordo com Mariana Almeida, delegada adjunta da Delegacia de Atendimento à Mulher 2 do Distrito Federal.
11: Esse policial precisa ter a sensibilidade de acolher essa vítima, de acalmá-la para que assim ela consiga, né, relatar o que está acontecendo, e também ele precisa saber o que de fato vai auxiliar essa vítima para poder encaminhá-la a outros órgãos, a outros serviços públicos, porque a gente precisa de toda essa atuação de rede, como prevê a própria Lei Maria da Penha.
7: Há em todo o país 495 delegacias especializadas de atendimento à mulher. Em 2025, as unidades realizaram mais de 782 mil atendimentos. Além disso, foram registrados 608 mil boletins de ocorrência e mais de 300 mil inquéritos instaurados e medidas protetivas de urgência solicitadas. As vítimas de violência também podem contar com a Central de Atendimento à Mulher, o Ligue 180. A ligação é gratuita e o serviço funciona 24 horas por dia, todos os dias da semana. Os serviços também podem ser acessados pelo WhatsApp 61 99610 0180 ou pelo e-mail central180@mulheres.gov.br. Mas atenção, se o caso for de emergência, ou seja, se a mulher estiver em risco imediato, a recomendação é acionar a Polícia Militar por meio do 190. Reportagem Luana Karen.
2: A Agência Nacional de Proteção de Dados, a ANPD, abriu um processo de fiscalização contra o Discord.
0: A medida busca apurar possíveis descumprimentos das regras de proteção previstas no Estatuto Digital da Criança e do Adolescente.
2: A fiscalização ocorre após episódio que resultou na morte de uma adolescente de 13 anos.
0: A plataforma terá que informar quais medidas adota para evitar situações de risco. Confira com Thaís de Araújo.
12: Muito popular entre os jogadores online, o Discord é uma plataforma que permite a troca de mensagens por texto, voz e vídeo. O serviço também reúne comunidades em que os usuários podem conversar e interagir em tempo real. Para investigar possíveis falhas na proteção de crianças e adolescentes dentro da plataforma, a Agência Nacional de Proteção de Dados, a ANPD, abriu um processo de fiscalização. O objetivo da agência é verificar se a plataforma está cumprindo as regras do Estatuto Digital da Criança e do Adolescente, o ECA Digital, para prevenir situações que possam colocar menores de 18 anos em contato com conteúdos que incentivem ou facilitem a automutilação e o suicídio. Também serão analisados os mecanismos usados pelo Discord para verificar a idade dos usuários e para identificar e retirar conteúdos que violem essas regras, além de comunicação de casos graves às autoridades. A plataforma terá 5 dias úteis para apresentar informações sobre as medidas adotadas para prevenir e combater violações graves contra crianças e adolescentes. Se forem encontradas irregularidades, a ANPD poderá determinar mudanças e aplicar as sanções previstas no ECA Digital. Entre elas, multa de até R$50 milhões por infração. A fiscalização da ANPD é um trabalho conjunto com a Polícia Civil e o CyberLab da Secretaria Nacional de Segurança Pública do Ministério da Justiça e Segurança Pública, que atuam para investigar um grupo criminoso suspeito de incentivo ao suicídio e à automutilação por meio do Discord, resultando na morte de uma adolescente de 13 anos no último dia 22 de julho. Thaís de Araújo para a Voz do Brasil.
2: O fenômeno El Niño já é uma realidade e está afetando o clima no Brasil.
0: Ele provoca chuvas acima da média, ventanias e ciclones no sul e sudeste do país.
2: E estiagem que pode levar à crise hídrica do norte, nordeste e centro-oeste.
0: Mais cedo, nós conversamos com o secretário nacional de Defesa Civil, Volney Wolff, sobre como a população e os municípios podem se preparar para as consequências desses eventos. Acompanhe. Secretário Volney Wolff, seja muito bem-vindo à Voz do Brasil, um prazer ter o senhor com a gente aqui. Vamos começar falando sobre os impactos do El Niño, que já estão sendo sentidos, secretário, especialmente ali no sul do país. O senhor pode fazer pra gente um relato sobre como está a situação por lá, quais têm sido os principais problemas decorrentes de eventos climáticos e quais os municípios mais afetados?
13: Sim. Mariana, bem, começando aí do início, né? Na verdade, os efeitos do El Niño já são sentidos no Brasil inteiro, né? De sul a norte do país. O aquecimento das águas do Atlântico, que já passam de 2 graus, nos permitem inferir que nós já estamos vivendo um El Niño no grau muito forte, né? Isso quer dizer que vamos ter chuvas intensas na região sul do Brasil, possivelmente ainda na região sudeste, mas teremos também estiagem e escassez hídrica muito, muito forte na região amazônica e na região do Nordeste, que a gente já começa a sentir também. Além disso, na região centro-oeste, é possível que tenhamos ainda incêndios e também a região centro-oeste é uma região que tem escassez hídrica e tem chuvas intensas em alguns períodos, né? E ainda, principalmente ali na São Paulo, Rio, ondas de calor prometem ser bastante fortes ainda no ano de 2026. Bom, a gente viu no último mês, especificamente agora em julho, na região sul, especialmente lá no Rio Grande do Sul, chuvas intensas que duraram mais de uma semana. Aliás, elas perduraram por mais de 10 dias. E isso ocasionou elevação dos níveis dos rios, das principais vales de rios do Rio Grande do Sul, que levam água até a bacia do Guaíba, na grande Porto Alegre, né? Então, isso acabou ocasionando danos e prejuízos à população, né? Em muitos dos municípios, a população teve água em suas casas, né? Isso sempre ocasiona um grande problema à população. E agora, na última semana, né? No último final de semana, estava previsto o ciclone extratropical, né? Que é um ciclone que é formado ali na região leste do Brasil, vindo do sul do país, Uruguai, Argentina, em função daquelas massas de ar frio, que ao chegar no continente, geram chuvas intensas, mas pior que isso, né? Nesse caso, ventanias próximas de 100 km por hora e o que aconteceu ali na região metropolitana de Porto Alegre é que a velocidade dos ventos passaram de 100, chegaram a 115, 120 quilômetros, tanto na região metropolitana de Porto Alegre, como lá no sul, na região de Pelotas, principalmente, né? E isso traz muitos transtornos à população das cidades.
2: Perfeito, secretário. Como o senhor citou, novos fenômenos climáticos, como tornados e ciclones, ainda são esperados, né? Como é que os municípios podem se preparar para esta situação?
13: Então, eu acho assim, é importante que a população, no primeiro momento, busque informações de órgãos oficiais. Então, a primeira coisa é buscar as informações nas defesas civis municipais, nas prefeituras, ou seja, nos órgãos oficiais, nos órgãos do governo do estado e nos órgãos oficiais do governo federal. Como uma segunda medida, é muito importante que as pessoas busquem medidas de autoproteção. Ao ter um alerta de possível chuvas intensas com ventanias, ou seja, que vai haver em potencial a possibilidade de ocorrer um desastre, que essas pessoas busquem medidas de autoproteção. É importante também, Luciano, que as prefeituras busquem, ao longo dos períodos de preparação, botar em prática os seus planos de contingência. Quando possível, e muitas delas têm feito isso, principalmente na região sul do Brasil, fazer simulados com a população. Tirar os planos de contingência da gaveta e transformar isso em simulados, aonde junto com a população, os órgãos de defesa civis, mas mais que isso, dos sistemas municipais, estaduais de defesa civil, fazem um simulado de como é que seria uma situação de potencial desastre em função, por exemplo, de chuvas intensas.
0: O secretário, e os municípios que já foram atingidos, né? Porque a gente viu aí que no Rio Grande do Sul a coisa já começou a escalar. No caso dos municípios que já foram atingidos, como é que eles devem proceder para conseguir a ajuda do governo federal?
13: A Defesa Civil Nacional, ela orienta desde a decretação da situação de emergência, a solicitação de reconhecimento federal e a elaboração de planos. No primeiro momento, ajuda humanitária, quando for o caso, de restabelecimento, quando há alguma avaria pequena na infraestrutura pública, e em último caso, a orientação sobre a construção de planos de reconstrução naqueles casos onde os danos e os prejuízos na infraestrutura pública foram de maior porte.
2: Perfeito. Secretário, a gente está falando do sul do país, como o senhor colocou, né? Questão de alagamento, chuvas, tornados, e também o senhor colocou no início, existe o outro lado, né? O agravamento da estiagem em grande parte do país, mais notadamente região centro-norte. Quais são os maiores perigos desta situação?
13: Então, nós não podemos nos esquecer que em 2023, de 23 para 24, no El Niño também muito forte, talvez tenha sido a maior estiagem, a maior crise hídrica que a gente viveu nos últimos tempos na região amazônica, né? Os grandes rios, parte deles secaram, os transportes via navegação ficaram muito prejudicados e nós tivemos que lançar mão, como é que eu vou dizer, de algumas ações para ajudar os estados do norte. Nós temos equipes em todas as regiões do norte, todos os estados do norte, mais o centro-oeste, reuniões de capacitação de como a gente deve se preparar para que, em havendo essa situação de crise hídrica, a gente possa trabalhar de maneira muito integrada entre os estados, os municípios e o governo federal, para que as pessoas possam ter o menos possível de impacto nessas situações.
0: Muito bem, nós conversamos com Volney Wolff, secretário nacional de Defesa Civil. Muito obrigada, secretário, pela sua entrevista. Vista aqui a Voz do Brasil.
13: Eu que te agradeço, Mariana e Luciano. Muito obrigado pela oportunidade.
2: O Ministério das Relações Exteriores prestou solidariedade à Colômbia depois do terremoto que atingiu o país na manhã desta segunda-feira.
0: O tremor de magnitude 7,4 foi o mais forte registrado no país durante a última década, segundo o Serviço Geológico Colombiano.
2: O Itamaraty acompanha os esforços de busca e de assistência às populações afetadas e manifesta disposição de colaborar com as autoridades colombianas. Até o momento não foram identificados brasileiros entre as vítimas.
0: O governo da Colômbia decretou estado de emergência. Segundo o balanço oficial, ao menos 111 pessoas morreram e 87 ficaram feridas.
2: O plantão consular permanece à disposição para prestar assistência a cidadãos brasileiros em situação de emergência.
0: O atendimento da Embaixada do Brasil em Bogotá pode ser feito por meio do telefone 57-31-0809-6169. Já o plantão consular em Brasília pode ser feito pelo telefone 61-98-260-0610.
2: Começaram as convocações da lista de espera do Fundo de Financiamento Estudantil, FIES.
0: Os inscritos nessa edição que ainda não foram pré-selecionados devem acompanhar a classificação no site do FIES até o dia 24 de setembro para não perder a vaga.
2: A diretora de Políticas de Acesso à Educação Superior do Ministério da Educação, Marina Castro, explica como garantir a vaga.
14: O candidato que for pré-selecionado por meio da lista de espera terá 3 úteis a contar da data da convocação para acessar a página do FIES e complementar as informações da inscrição. Na sequência, será a vez de validar a documentação exigida, primeiro na instituição de ensino e depois no banco. Os prazos de cada etapa devem ser observados rigorosamente para evitar a perda da vaga para financiamento do curso.
0: Nessa edição foram disponibilizadas 75.500 vagas, distribuídas em mais de 1.200 instituições privadas de educação superior.
2: Metade das vagas é destinada para estudantes com renda familiar per capita de até meio salário mínimo, inscritos no CadÚnico.
0: Os pré-selecionados devem acompanhar a classificação no endereço fiesseleçãoaluno.mec.gov.br.
2: E estudantes que participam do processo seletivo do ProUni, o Programa Universidade para Todos, e foram pré-selecionados, devem comprovar as informações de inscrição até sexta-feira, dia 14.
0: A documentação exigida deve ser apresentada diretamente na instituição de ensino superior.
2: Os estudantes que recebem bolsa integral do ProUni podem solicitar a bolsa permanência. Saiba como.
15: Estudantes com bolsa integral do ProUni e matriculados em cursos presenciais de turno integral podem solicitar a bolsa permanência, auxílio mensal de R$ 700, concedido pelo Ministério da Educação. O benefício é destinado ao custeio de despesas educacionais e atende alunos de cursos com duração mínima de 6 semestres e média de pelo menos 6 horas de aula por dia. Para receber a bolsa, o estudante também precisa ter conta corrente individual no Banco do Brasil ou na Caixa Econômica Federal, vinculada ao mesmo CPF cadastrado no sistema do ProUni. O auxílio não pode ser acumulado com outras bolsas públicas de mesma finalidade e pode ser suspenso caso a bolsa principal do ProUni seja interrompida ou o aluno deixe um curso integral. O pedido deve ser feito diretamente na coordenação do ProUni da instituição de ensino superior onde o estudante está matriculado. A faculdade verifica se o curso é elegível, realiza o cadastro no sistema e inclui o aluno na relação mensal de beneficiários, conforme a disponibilidade orçamentária do Ministério da Educação. Claudimário Carvalho, para a Voz do Brasil.
0: Trabalhar desde os 14 anos de forma legal, com remuneração e ainda aprender um ofício.
2: É a aprendizagem profissional, uma modalidade de contratação que combina formação teórica e experiência prática no ambiente de trabalho.
16: Criada no ano 2000, a contratação de aprendizes é voltada a adolescentes e jovens entre 14 anos completos e 24 anos incompletos. O contrato de aprendizagem é registrado em carteira de trabalho, com acesso aos direitos trabalhistas e previdenciários. Entre eles, remuneração proporcional às horas trabalhadas, nunca inferior ao salário mínimo hora, o depósito do Fundo de Garantia do Tempo de Serviço, FGTS, o 13º salário, as férias e o vale-transporte. No entanto, o contrato de aprendizagem tem prazo determinado de até 2 anos e a jornada de trabalho possui regras específicas, de 4 a 6 horas diárias para aprendizes que ainda não concluíram o ensino médio e de até 8 horas diárias para aqueles que já concluíram o ensino médio. Para se candidatar a uma vaga de aprendizagem, o jovem deve estar regularmente matriculado e frequentando uma instituição de ensino. A contratação está vinculada à participação em curso de aprendizagem profissional em instituição habilitada, como SESC, SENAC e SENAT, por exemplo. A contratação de aprendizes é obrigatória para estabelecimentos de qualquer natureza que possuam, no mínimo, 7 empregados em funções que demandem formação profissional. Daniele Popov para A Voz do Brasil.
0: Os alimentos da cesta básica registrou queda em 26 capitais brasileiras no mês de julho.
2: Foi o que mostrou a pesquisa realizada todo mês pela Conab, a Companhia Nacional de Abastecimento, e pelo DIEESE, o Departamento Intersindical de Estatísticas e Estudos Socioeconômicos.
0: Segundo a análise, na comparação entre julho e junho, as maiores quedas ocorreram em Natal, Maceió e Belo Horizonte. Apenas São Luís registrou aumento.
2: Os produtos que tiveram as principais reduções nas capitais brasileiras foram a batata, tomate, café e açúcar.
0: Ainda segundo o levantamento da Conab e do DIEESE, houve também diminuição no preço da carne em 14 capitais.
2: E essas foram as notícias do governo federal.
0: Fique agora com as notícias do Poder Judiciário e do Congresso Nacional. Boa noite.
2: Boa noite para você e até amanhã.
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18: Em seminário, o presidente do STF, do CNJ, fala sobre transparência e confiança pública.
19: Ministro Fachin participa da abertura das celebrações do bicentenário dos cursos jurídicos no Brasil.
18: STJ reconhece validade de tarifa de adiantamento a depositante prevista em contrato bancário.
19: Boa noite, eu sou Marcela Luiz.
18: E eu sou Walter Lima.
19: Presidente do STF e do CNJ, ministro Edson Fachin, abre seminário O Judiciário em Debate, Integridade, Eficiência e Acesso à Justiça.
18: O evento é uma iniciativa do jornal Folha de São Paulo em parceria com a OAB do Estado. Carolina Chaves.
20: O ministro Edson Fachin explicou que o judiciário já avançou muito na transparência e no acesso à justiça com a ajuda da tecnologia, mas é preciso mais para preservar a confiança nas instituições e exercício responsável da função.
21: Precisamos enfrentar com seriedade a agenda de moralização dos gastos públicos, de aprofundar as investigações de corrupção que ainda permanecem em nosso país, bem como a aperfeiçoar os mecanismos de transparência e encontrar soluções públicas, justas e fiscalmente sustentáveis para questões estruturais do Estado brasileiro, inclusive no que diz respeito ao regime remuneratório da magistratura, que é o que faremos com a proposição de uma lei federal de caráter nacional, cuja minuta estará pronta até o final deste ano.
20: Os encontros acontecem nas manhãs de segunda-feira, nos dias 10, 17 e 24 de agosto. O presidente do STF e do CNJ, ministro Edson Fachin, também participou hoje do início das comemorações dos 200 anos dos cursos jurídicos no Brasil na Faculdade de Direito da Universidade de São Paulo.
18: A cerimônia abriu a programação do bicentenário dos cursos jurídicos no Brasil.
20: Na ocasião, Fachin ressaltou o papel da Faculdade de Direito de São Paulo como espaço de defesa das liberdades públicas, dos direitos humanos e da democracia.
18: Os cursos de direito no país foram criados em 11 de agosto de 1827, por decreto de Dom Pedro I.
20: A Polícia Federal deflagrou hoje uma operação para investigar possíveis irregularidades na aplicação de recursos do regime próprio de previdência social do município de Maceió, em Alagoas.
18: A ação foi autorizada pelo ministro André Mendonça, do STF. Marta Ferreira.
22: Entre os alvos está o Maceió Previdência, autarquia responsável pela análise e concessão de benefícios de pensão por morte e aposentadoria. A Polícia Federal busca esclarecer as circunstâncias do credenciamento, da cotação, da análise de risco, da governança e da tomada de decisão que antecederam os investimentos. A investigação tem como objeto duas aplicações realizadas nos anos de 2023 e 2024. 2024, que totalizaram 97 milhões de reais. Na decisão do ministro André Mendonça, ele aponta que houve possível direcionamento dos investimentos e exposição desproporcional do patrimônio previdenciário a ativos de risco elevado e liquidez reduzida.
19: É válida a tarifa de adiantamento a depositante prevista em contrato bancário.
18: Esse entendimento é do STJ, Fátima Uchoa.
3: A tarifa de adiantamento a depositante remunera o serviço prestado quando o banco adianta recursos para cobrir pagamentos que ultrapassam o saldo da conta. Em ação civil pública, o Ministério Público de São Paulo questionou a legalidade da tarifa. O juízo de primeiro grau declarou nula a cláusula contratual, proibiu novas cobranças e determinou a devolução em dobro dos valores pagos. E o Tribunal Estadual substituiu a restituição em dobro pela devolução simples. Na quarta turma do STJ, o ministro relator João Otávio de Noronha explicou que a tarifa de adiantamento a depositante não se confunde com os encargos da operação de crédito e a cobrança é permitida quando há previsão contratual clara e segue normas do Conselho Monetário Nacional e do Banco Central, como nesse caso. Assim, o colegiado deu parcial provimento ao recurso especial do banco e julgou improcedente a ação civil pública.
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19: Uma boa noite.
18: E até amanhã.
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5: Eu sou Paula Groba.
6: E eu sou Ricardo Nakaoka.
5: E estes são os destaques de hoje do Jornal do Senado, que começa agora.
6: Senado inicia semana de esforço concentrado.
5: Senadora cobra resultados e transparência no uso de verbas para o povo Yanomami.
6: Projeto proíbe que concursos da segurança pública limitem vagas para mulheres.
5: Boa noite.
6: Boa noite.
5: Mais de 2 bilhões de reais foram destinados desde 2023 à proteção do território Yanomami.
6: Mas como esses recursos estão sendo aplicados? Essa foi uma das questões debatidas pela Subcomissão Permanente dos Povos Indígenas Yanomami durante a audiência nesta segunda-feira. Repórter Rodrigo Rezende.
23: O ministro dos Povos Indígenas, Eloy Terena, destacou que os recursos conseguidos por meio dos créditos extraordinários são distribuídos para diversos ministérios e que, no caso da pasta dos povos indígenas, vários eram os desafios enfrentados na área Yanomami, porção do território brasileiro na região norte do Amazonas e de Roraima, equivalente ao tamanho de Portugal.
24: Quando nós assumimos em 2023, desenhamos ali uma estrutura para fazer frente às demandas que estavam colocadas, né? Garimpo ilegal presente na terra indígena, situação de desnutrição e uma ausência de proteção territorial.
23: A senadora Damaris Alves, do Republicanos do Distrito Federal, afirmou que os recursos ainda precisam ser aumentados, mas sempre com cobrança por resultados.
25: Que em 2022, 56% das crianças estavam em estágio de desnutrição. Agora em 26, depois das ações emergenciais, a gente cai para 46. O valor foi pouco para a gente alcançar as metas de nutrição e combate à fome.
23: Além da compra e distribuição emergencial de cestas básicas, parte dos recursos destinados ao Ministério dos Povos Indígenas foi usada para criar uma estrutura capaz de identificar a origem e o destino do ouro extraído no Brasil, especialmente o retirado do território Yanomami.
5: E em meio às divergências entre governo, oposição e judiciário, está pronto para votação no plenário do Senado o projeto que cria o Exame Nacional de Proficiência em Medicina.
6: A discussão ganhou um novo capítulo após o Tribunal Regional Federal suspender as sanções aplicadas pelo governo às faculdades que tiveram baixo desempenho no Exame Nacional de Avaliação da Formação Médica, realizado em 2025. Repórter Douglas Castilho.
26: A controvérsia principal é entre o atual ENAMED, exame realizado ao longo do curso de medicina organizado pelo MEC, e a proposta do PROFIMED, avaliação de proficiência a ser realizada pelo Conselho Federal de Medicina após a graduação em análise no Congresso. Em debate no Senado, o senador Rogério Carvalho, do PT de Sergipe, afirmou que o processo de verificação não pode se dar apenas ao fim do curso.
27: Eu defendo que tem o teste de proficiência. Mas
4: ele tem que ser a última etapa de um processo mais amplo de avaliação e que tem que gerar consequências para as escolas que garantem o ingresso.
7: Já o relator do projeto de lei do Profimed, senador doutor Irã, do PP de Roraima, reforçou que o Conselho Regulamentador da Profissão, CFM, deve ser o responsável pela certificação.
8: Colocar o Profimed, a prova de proficiência, no Ministério da Educação, que tem sido responsável pela proliferação desenfreada de escolas médicas no nosso país, produzindo médicos com baixo conhecimento, colocando a população em alta vulnerabilidade, isso é um perigo para a sociedade.
7: Uma decisão do TRF da primeira região, em 5 de agosto, suspendeu as punições impostas pelo Executivo às universidades com resultados considerados ruins no ano passado, com base no Enamed.
5: O Senado começou hoje uma semana de esforço concentrado com votações importantes. Os parlamentares terão uma agenda intensa no plenário e nas comissões com propostas que podem impactar a indústria, o mercado de trabalho e a relação entre contribuintes e o fisco.
6: Entre os destaques está a criação de um programa de estímulo à indústria nacional de fertilizantes. Os detalhes com o repórter Pedro Pincer.
9: A pauta de votações do plenário para esta semana prevê a votação de pelo menos 10 projetos. O primeiro item que deve ser analisado é a criação do Programa de Desenvolvimento da Indústria de Fertilizantes. O objetivo é estimular investimentos na implantação, ampliação e modernização da infraestrutura voltada à produção nacional de fertilizantes e de seus insumos. Para o autor, senador Laércio Oliveira, do Progressistas de Sergipe, a iniciativa busca reduzir a dependência brasileira da importação de fertilizantes e fortalecer a segurança alimentar, a competitividade do agronegócio e a indústria.
10: O Brasil não pode apenas continuar reagindo às crises internacionais. Precisamos nos antecipar a elas. Precisamos construir autonomia. Precisamos fortalecer a nossa indústria. Precisamos garantir estabilidade para quem produz e segurança para quem consome.
9: Na quarta-feira, está prevista a votação do texto da Câmara para o projeto de lei complementar que cria descontos para contribuintes que regularizarem espontaneamente seus débitos tributários e reforça na esfera administrativa a aplicação de decisões do STF e do STJ, e também a criação de dois estatutos, o do aprendiz, que estabelece regras para a jornada de trabalho, novas hipóteses de rescisão do contrato e direitos para essa parcela de trabalhadores, e o da vítima, que reúne em um único texto direitos e garantias hoje distribuídos em diferentes normas para vítimas de crimes e contravenções, calamidades públicas, desastres e epidemias.
5: E após a aprovação no Senado, foi sancionada a lei que permite a destinação ao Corpo de Bombeiros de emendas parlamentares antes exclusivas.
9: Distribuídos em diferentes normas para vítimas de crimes e contravenções, calamidades públicas, desastres e epidemias.
5: E após a aprovação no Senado, foi sancionada a lei que permite a destinação

0: Os estados estão autorizados a destinar recursos de emendas da área da saúde para financiar esse tipo de atendimento. Antes, as verbas recebidas pelos corpos de bombeiros estaduais e do Distrito Federal teriam de estar vinculadas à rubrica da segurança pública. O senador Wilder Moraes, do PL Goiano, um dos relatores do projeto que deu origem à lei, ressaltou que os bombeiros atuam em parceria com o Serviço de Atendimento Móvel de Urgência, o SAMU, e afastou a possibilidade de disputa pelo orçamento da saúde pública.
1: Não transfere recursos da saúde para a segurança pública, apenas permite financiar os serviços de saúde que os bombeiros já prestam gratuitamente todos os dias, salvando vidas em todo o Brasil.
0: O dinheiro das emendas não poderá ser usado pelos corpos de bombeiros para pagar salários nem para custear ações que não estejam ligadas aos atendimentos pré-hospitalares.
2: O Senado pode concluir a votação do projeto que proíbe a limitação de vagas para mulheres em concursos da área de segurança pública.
3: O texto, já aprovado pelas Comissões de Direitos Humanos e de Segurança Pública, também reserva pelo menos 20% das vagas para mulheres nas polícias civis, militares e penais, nos corpos de bombeiros e nas polícias institucionais do Judiciário e do Ministério Público. Repórter Bruno Lourenço.
4: O projeto de lei que está pronto para ser votado no plenário do Senado proíbe a limitação de vagas para mulheres em concursos da área de segurança pública. A iniciativa também reserva pelo menos 20% das vagas nos concursos públicos das polícias e bombeiros para o público feminino. A relatora na Comissão de Segurança Pública, senadora Damares Alves, do Republicanos do Distrito Federal, defende a medida.
5: O que queremos? Uma política de valorização da mulher lá na Polícia Militar, no Corpo de Bombeiro, na Polícia Civil.
4: A proposta cria ainda a Política Nacional de Valorização das Mulheres na área de segurança pública, que será condição para o repasse de verbas do Fundo Nacional do Setor, como explicou o relator na Comissão de Direitos Humanos, senador Alessandro Vieira, do MDB de Sergipe.
6: As mulheres na segurança pública são historicamente discriminadas. Isso é um fato incontestável. É uma realidade que se repete em matérias, em casos que todos nós temos em diversas oportunidades conhecimento.
4: A nova política estabelece igualdade de oportunidades entre mulheres e homens nas carreiras da segurança pública. O fim da exclusividade ou preferência dessas atividades para homens. A rejeição de práticas, atitudes e crenças discriminatórias. E o enfrentamento do assédio e da violência contra mulheres no ambiente de trabalho.
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3: 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Com edição de Paula Groba e trabalhos técnicos de João Lira, o Jornal do Senado fica por aqui. Acompanhe agora as notícias da Câmara dos Deputados. Boa noite.
2: Boa noite e até amanhã.
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8: Plenário pode votar projeto que prioriza processo sobre crimes de racismo.
9: Câmara retira da Justiça atribuição de julgar entidade que atende menores.
8: Parlamentares garantem direitos para pessoa que tem espinha bífida aberta.
10: Boa noite. Os deputados aprovaram uma proposta que busca garantir direitos a pessoas com espinha bífida aberta. A condição resulta de uma falha congênita no sistema neurológico e gera uma série de dificuldades a quem tem a malformação. A reportagem é de Paula Bittar.
11: A Comissão de Constituição e Justiça da Câmara aprovou uma proposta que classifica a espinha bífida aberta como deficiência para todos os efeitos legais. A espinha bífida é uma condição congênita em que há uma falha no fechamento do tubo neural, estrutura que dá origem ao cérebro, medula e vértebras. Essa falha pode deixar partes da medula expostas ou mal protegidas, resultando em diferentes níveis de comprometimento neurológico. O tipo mais grave e

0: conhecido é a mielomeningocele, em que parte da medula espinhal e os nervos saem por uma abertura nas costas do bebê, formando uma bolsa visível ao nascimento e, por isso, é chamada de aberta. Essa condição pode causar paralisia nas pernas. De acordo com a proposta, pessoas diagnosticadas com espinha bífida aberta terão atendimento integral pelo Sistema Único de Saúde, sendo assegurado, no mínimo, atendimento por equipe multidisciplinar, acesso a exames complementares, assistência farmacêutica e acesso a modalidades terapêuticas reconhecidas, inclusive fisioterapia e atividade física. O atendimento integral prevê também a divulgação de informações sobre a espinha bífida aberta e as medidas preventivas e terapêuticas disponíveis. A relatora na comissão, deputada Silvia Cristina, do PP de Rondônia, destacou que o projeto garante mais segurança jurídica e facilita o acesso das pessoas aos direitos previstos na Lei Brasileira de Inclusão.
1: Apesar dos avanços na legislação brasileira, muitas pessoas com espinha bífida ainda enfrentam dificuldades para ter condição reconhecida como deficiência e, consequentemente, acessar direitos garantidos. Como relatora, o parecer favorável foi porque entendo que estamos promovendo justiça social, inclusão e dignidade. Estamos garantindo que crianças, jovens e adultos com espinha bífida tenham maior proteção legal, mais acesso às políticas públicas e melhores condições para exercer plenamente sua cidadania.
0: A proposta que classifica a espinha bífida aberta como deficiência para todos os efeitos legais já pode seguir para a análise do Senado, a menos que haja recurso para votação antes pelo plenário da Câmara. Da Rádio Câmara de Brasília, Paula Bittar.
2: Saúde.
3: Leandre, do PSD do Paraná, apresentou o projeto que assegura às pessoas em tratamento contra o câncer o direito de usar lenço, turbante ou cobertura semelhante em fotografias destinadas à emissão, renovação ou segunda via de documentos oficiais de identificação.
4: Leandre explica que a proposta condiciona o uso do acessório à plena visibilidade dos elementos do rosto necessários à identificação biométrica. A deputada ressalta que a proposta também prevê a atualização gratuita da fotografia após o fim do tratamento oncológico.
2: Educação.
3: Professora Luciene Cavalcante, do PSOL de São Paulo, cobra do Senado a aprovação de projeto que cria um piso nacional para os profissionais de apoio técnico, administrativo e operacional da educação básica. A proposta, já aprovada pela Câmara, aguarda análise desde março.
5: Isso seria hoje, em valores, um pouco mais de R$ 3.800 por 40 horas de trabalho. Infelizmente, a gente não tem ainda leis que garantam o piso e a carreira dos profissionais não docentes. Quem são esses profissionais? São os profissionais que estão nas secretarias da escola, que estão nas inspetorias, que estão na limpeza das escolas, fazendo as merendas. São todos os profissionais que são essenciais para a educação e não são docentes. A escola não é feita só de professores. A gente tem todo um outro corpo de profissionais que precisam ser valorizados e não estão sendo valorizados.
4: A professora Luciene Cavalcante afirma que o Fundo da Educação Básica, o Fundeb, oferece recursos para custear a valorização da categoria. A deputada garante que o Senado já tem assinaturas suficientes para a apreciação da proposta.
2: Trabalho.
3: Marreca Filho, do PRD do Maranhão, é autor de projeto que cria diretrizes específicas para a inclusão profissional de adultos com transtorno do espectro autista. O texto prevê qualificação acessível, adaptação dos processos seletivos e apoio para ingresso no mercado de trabalho.
4: Para Marreca Filho, a contratação isoladamente não assegura a inclusão das pessoas com autismo. Ele também propõe acompanhamento no ambiente profissional, além da orientação de gestores e de equipes, para reduzir barreiras que dificultam a permanência e o desenvolvimento na carreira.
3: Doutor Francisco, do PT do Piauí, é autor de projeto que institui 7 de abril como Dia Nacional do Médico Legista. O deputado ressalta que a data faz referência à regulamentação em 1886 da função médico-policial responsável pela realização de perícias a serviço do Estado.
4: Doutor Francisco explica que o médico legista produz provas técnicas usadas na investigação de crimes e nas decisões judiciais. A proposta incentiva campanhas educativas, homenagens e eventos científicos voltados à divulgação dos avanços da medicina legal.
2: Previdência.
3: Eduardo da Fonte, do PP de Pernambuco, apresentou o projeto que cria uma política nacional de proteção às mães solo, com prioridade nos programas federais de combate à pobreza. A proposta prevê o pagamento em dobro dos benefícios de transferência de renda custeados pela União.
4: O projeto de Eduardo da Fonte também prevê atendimento prioritário à mãe solo em programas habitacionais, vagas em creches, qualificação profissional, microcrédito e assistência jurídica. Ele argumenta que a integração das medidas estabelecidas no texto amplia a autonomia das mulheres.
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6: Votação.
3: O plenário da Câmara pode votar em breve projeto que dá prioridade a inquéritos e processos sobre crime de racismo. O texto está em regime de urgência e não precisa passar pelas comissões, como explica o repórter Antônio Vital.
7: O plenário da Câmara dos Deputados pode votar projeto que dá prioridade aos processos e inquéritos relativos a crime de racismo na polícia e no judiciário. A proposta também estabelece procedimentos que os policiais devem seguir ao registrar a ocorrência. Uma das medidas determina que a autoridade policial deve registrar ocorrência com a classificação própria de crime resultante de discriminação ou preconceito de raça, cor, etnia, religião ou procedência nacional. Dessa forma, as ocorrências não poderão mais ser classificadas como crimes diversos, o que faz com que denúncias de racismo não apareçam nas estatísticas de segurança pública, de acordo com a autora do projeto, a deputada Dandara, do PT de Minas Gerais. A proposta obriga ainda o delegado a comunicar o caso imediatamente ao Ministério Público e a justificar por escrito caso opte por não classificar a ocorrência como crime racial. Além disso, dá à vítima o direito de pedir a reclassificação da ocorrência, quando houver decisão nesse sentido. Outro direito da vítima, de acordo com o texto, é ser acompanhada durante toda a fase de inquérito por um advogado ou defensor público. O projeto ganhou o regime de urgência, o que permite que seja votado diretamente no plenário, sem passar pela análise das comissões permanentes da Câmara. O texto contém outras medidas que deverão ser seguidas pela polícia ao registrar e investigar crimes de racismo. Uma das diretrizes é evitar a exposição indevida, o constrangimento, a humilhação ou questionamento sobre a vida privada da vítima ou sobre a legitimidade da queixa. A polícia terá ainda que evitar interrogatórios sucessivos sobre o mesmo fato. O regime de urgência foi aprovado de maneira simbólica pelo plenário, mas foi criticado por deputados do Novo, Missão e do PL. Para o deputado Cabo Gilberto Silva, do PL da Paraíba, a legislação atual já prevê pena de prisão para o crime de racismo e o projeto aumenta a discriminação racial.
8: São projetos como esse que faz a discriminação às pessoas, senhor presidente. Ele não valdia em nada o povo brasileiro. A legislação já existe, senhor presidente. Quem descumprir a legislação vai pagar e pagar caro, simples. Até porque racismo é crime inafiançável, senhor presidente. É só denunciar que a pessoa vai presa, sem direito à fiança, em flagrante delito. Então eu não entendo por que tanta energia para ser gasta com um projeto dessa natureza.
7: De acordo com a autora da proposta, a deputada Dandara, embora a legislação já preveja punição para o crime de racismo, existe uma lacuna em relação ao atendimento humanizado, especializado e à não revitimização de quem faz a denúncia. Segundo ela, a vítima muitas vezes está sujeita a tratamento inadequado, repetição excessiva de depoimentos e questionamentos indevidos sobre a ocorrência.
9: Orienta como que as forças de segurança devem agir para garantir o cumprimento das leis brasileiras que tipificam o racismo e a injúria como crimes inafiançáveis e imprescritíveis. Nós não queremos a revitimização. A pessoa já passa por uma violência, ela não consegue nem sequer registrar o boletim de ocorrência, não consegue dar andamento no processo no Ministério Público e isso vai acarretando uma série de violências continuadas.
7: Ainda não há data para votação no plenário da Câmara do projeto que dá prioridade aos processos e inquéritos relativos a crime de racismo na polícia e no judiciário. Da Rádio Câmara de Brasília, Antônio Vital.
6: Segurança Pública.
4: professora Marcivânia, do PCdoB do Amapá, apresentou o projeto que endurece as regras para a concessão de trabalho externo a pessoas privadas de liberdade. A proposta exige o cumprimento de parte da pena, bom comportamento e decisão judicial fundamentada.
3: O texto da professora Marcivânia também obriga o uso de tornozeleira eletrônica durante o período fora do presídio. Além disso, proíbe o benefício para condenados por crimes como feminicídio, latrocínio, crimes hediondos e participação em organização criminosa armada.
4: Daiana Santos, do PCdoB do Rio Grande do Sul, defende o projeto que destina 30% da arrecadação das BETs ao Fundo Nacional de Segurança Pública. O texto também reserva pelo menos 30% de todos os recursos do fundo para prevenir o feminicídio e enfrentar a violência contra a mulher.
3: Daiana Santos avalia que a ampliação do financiamento pode interromper o ciclo de violência antes do desfecho fatal. A deputada cita o monitoramento de agressores, as patrulhas Maria da Penha e as casas de acolhimento entre as ações possíveis.
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6: Justiça.
4: Câmara aprovou o projeto que retira da Justiça a atribuição de julgar entidades de atendimento a crianças e adolescentes. O texto agora será analisado pelos senadores. A repórter Maria Neves tem os detalhes.
10: A Comissão de Constituição e Justiça da Câmara dos Deputados aprovou o projeto da deputada Laura Carneiro, do PSD do Rio de Janeiro, que retira do Poder Judiciário a tarefa de avaliar a qualidade do trabalho das entidades de atendimento a menores em conflito com a lei. Atualmente, o Estatuto da Criança e do Adolescente determina que essa atribuição cabe aos conselhos tutelares, ao Ministério Público e à Justiça da Infância e da Juventude. As avaliações periódicas são pré-requisito para renovar a autorização de funcionamento das instituições que atendem menores em cumprimento de medida socioeducativa. Na opinião de Laura Carneiro, uma vez que a Justiça é responsável por julgar possíveis irregularidades no funcionamento dessas entidades, o acúmulo das funções de avaliar e julgar pode comprometer a imparcialidade do processo. A deputada também argumenta que os conselhos tutelares e o Ministério Público são os órgãos em melhores condições de avaliar as instituições que atendem crianças e jovens.
11: O Ministério Público é o grande fiscal da lei, fiscal da probidade. Também é uma maneira que os conselhos tutelares que trabalham com as crianças e adolescentes podem auxiliar nessa fiscalização. É no Ministério Público e nos conselhos tutelares que você tem as equipes multidisciplinares que sabem fazer esse papel.
10: O Estatuto da Criança e do Adolescente determina que os programas de acolhimento em execução serão reavaliados pelo Conselho Municipal dos Direitos da Criança e do Adolescente no máximo a cada 2 anos. Para receber o atestado de qualidade, que com o projeto passa a ser de responsabilidade apenas dos conselhos tutelares e do Ministério Público, a instituição deve comprovar que atende todos os requisitos previstos na lei. Dentre as obrigações das entidades de acolhimento estão a oferta de atividades educativas, não separar irmãos, promover a participação da criança ou adolescente na vida da comunidade local e incluir pessoas da comunidade no processo educativo. Ainda de acordo com o estatuto, no caso de programas de acolhimento institucional ou familiar, os avaliadores devem considerar também os índices de sucesso na reintegração ou de adaptação à família substituta. Da Rádio Câmara de Brasília, Maria Neves.
6: Economia.
3: Vander Loubé, do PT de Mato Grosso do Sul, é um dos autores do projeto que cria a figura jurídica das cooperativas solidárias. A proposta estabelece regras próprias para a constituição e o funcionamento dessas organizações voltadas à economia solidária e à inclusão social.
4: O texto também prevê incentivos para fortalecer o setor. Entre as medidas citadas por Vander Loubé estão prioridade em compras públicas, criação de um fundo de fomento e normas específicas para cooperativas de plataformas digitais e de finanças solidárias.
3: Projeto de Valdemar Oliveira, do Avante de Pernambuco, cria o Sistema Nacional de Comunicação Preventiva e Gestão de Riscos de Regularidade Federativa. Ele explica que o objetivo é reduzir bloqueios provocados por pendências de estados, Distrito Federal e municípios.
4: De acordo com Valdemar Oliveira, os entes federados vão receber alertas antecipados para que regularizem dívidas antes de sofrerem restrições. Na visão do parlamentar, a medida busca fortalecer a gestão pública e ampliar a transparência no uso de recursos públicos.
6: Agricultura.
3: Sérgio Brito, do PSD da Bahia, quer promover a discussão sobre os impactos do fenômeno climático Super El Niño na agricultura brasileira. Segundo ele, o debate também deve abordar os reflexos no preço dos alimentos e na segurança alimentar.
4: Sérgio Brito propõe a participação de representantes do governo, de órgãos de meteorologia e de entidades do setor agropecuário. O deputado informa que o objetivo é elaborar estratégias de adaptação às mudanças climáticas e subsidiar políticas públicas para reduzir os impactos sobre a produção rural.
6: Cultura.
3: Proposta em análise na Câmara reconhece a Axé Music como expressão da cultura nacional. A autora da matéria, Lídice da Mata, do PSB da Bahia, argumenta que o gênero conquistou projeção em todo o país e se consolidou como um dos principais movimentos da música brasileira.
12: A música baiana tomou conta do Nordeste, tomou conta do Sudeste através dos seus principais compositores e cantores que executam, interpretam a chamada música baiana ou axé music. Então, na medida em que esse movimento se transformou num movimento de reconhecimento nacional na prática, é muito importante que nós possamos reconhecer.
4: Lídice da Mata lembra que o axé surgiu na Bahia a partir da mistura de ritmos como samba reggae e se expandiu por todo o país. A parlamentar acredita que o reconhecimento fortalece a cultura e o mercado musical brasileiro.
3: Termina agora o Jornal Câmara dos Deputados, produzido pela Rádio Câmara, com trabalhos técnicos de Everson Urani e apresentação de Márcio Aquiles Sardi e Val Monteiro. Boa noite.
4: Uma boa noite para você. Ouça agora o Minuto do TCU.
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13: Está no ar a segunda temporada do videocast Diálogos com o TCU. O primeiro episódio já está disponível nos canais oficiais do Tribunal de Contas da União, no YouTube e Spotify. O tema de estreia são os desafios da segurança pública no país. A conversa reúne o auditor-chefe do TCU, Ricardo Akel, e a professora e pesquisadora Camila Dias, especialista em crime organizado.
14: É nas prisões que o PCC recruta, de fazer das prisões...
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18: 20 horas.

0: que transformar a sua produção do dia a dia. Para uma festa ao ar livre à tarde, nada como óculos de sol charmoso ou um cintinho cheio de originalidade para destacar calças de cós alto. Já as bolsas também não podem ficar de fora, viu? Mesmo as mais básicas podem trazer detalhes especiais que acrescentam personalidade. Então valorize seu estilo com os complementos certos e sinta-se sempre confiante.
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4: Olá, tudo bem, meus amigos? Uma ótima segunda. Tá no ar o nosso Papo Sério. Hoje é dia da solidariedade cristã e dia internacional do biodiesel. E o nosso assunto de hoje é sobre as doenças cardiovasculares. Sabe por quê? Porque elas continuam sendo a principal causa de mortalidade no Brasil, segundo os dados do Ministério da Saúde. Muitos acreditam que o colesterol é a apenas um vilão, mas ele é primordial para o corpo humano. Essa gordura compõe a estrutura das células de órgãos vitais como cérebro, músculos e coração. Além disso, ele atua diretamente na formação de hormônios essenciais e na produção dos ácidos biliares. Porém, para manter o organismo saudável, é fundamental monitorar as taxas e buscar um equilíbrio diário. O colesterol se divide em dois tipos principais: o HDL, que é o bom, e o LDL. Quando essas taxas entram em desequilíbrio, os riscos vasculares disparam e elevam as chances de infarto. A obesidade, a pressão alta, o diabetes e o tabagismo e o colesterol alto formam um combo perigoso. Felizmente, você tem o poder de mudar essa realidade adotando hábitos saudáveis na sua rotina. Uma alimentação balanceada, rica em nutrientes e livre de excessos é o primeiro passo para a proteção. A prática regular de atividades físicas atua fortalecendo o músculo cardíaco e queimando gorduras do corpo. Não espere o corpo dar sinais de sofrimento para começar a se cuidar de forma carinhosa. Consulte o seu médico regularmente, faça exames de rotina e controle suas taxas com total responsabilidade. O nosso Papo Sério de hoje fica por aqui. Até o próximo.
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5: Olá. Hoje eu quero falar com você sobre o valor do silêncio. Porque saber a hora de falar é importante. Mas reconhecer a hora de se calar é um sinal raro de maturidade. Nem toda provocação exige uma resposta. E nem todo pensamento precisa ser compartilhado de imediato. No silêncio, a mente ganha clareza para discernir o que realmente importa antes de agir. A paz interior muitas vezes é preservada na decisão simples de não entrar em batalhas desnecessárias.
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6: Fala, meu povo. Excelente segunda-feira pra você que tá ligado junto com a gente. Isso é o Play Sertanejo. É segunda-feira. A semana só tá começando, hein, gente? Hoje é dia 10 de agosto, hein? Que seja pra você aí uma semana muito especial. Bora pra cima, bora encarar esta semana juntos nesta rádio maravilhosa que só toca música boa. É uma alegria imensa, maravilhosa mesmo. mesmo poder começar mais uma semana junto com você. Tá? Vem com a gente, vem com a nossa programação sertaneja. São 2 horas com o que há de melhor da música sertaneja. Pra começar, Gustavo Lima tá chegando pra cantar pra gente. Ele que lançou a música Vagabundo ao lado de Luiz Fonsi. A canção que traz aí o Gustavo interpretando versões em português e espanhol teve o clipe gravado em Miami Beach, lá nos Estados Unidos, hein? O nosso embaixador tá podendo, hein?
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1: Hugo Henrique, a participação especial de Ana Castela, Processo Delicado. Aqui no Play Sertanejo também teve Fred e Fabrício. Essa moda é ajeitada, hein? Essa música chama-se Te Amar é Meu Talento. Essa música, ela faz parte do álbum Sertanejo. Respira e resgata aí o autêntico sertanejo romântico lá dos anos 90, hein? Moda boa, minha gente. Também teve os figuraças do Country Beat junto de Teodoro e Sampaio. E a gente abriu a edição desta segunda, dia 10 de agosto, com Gustavo Lima e Luiz Fonsi. Bom, esse é o nosso Play Sertanejo, hein? O seu programa sertanejo diário, de segunda a sexta-feira, levando até você 2 horas com o melhor da música sertaneja.
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3: 20 horas e 18 minutos.
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1: Fala, meu povo, já estamos de volta. É o Brasil inteiro ligado com a gente. A música Peão Todo Tatuado foi lançada pelo cantor Geninho, em parceria com a Mariana Fagundes. Essa música quase teve outro nome, mas como ela viralizou nas redes sociais antes mesmo de sair oficialmente, o Geninho não pensou duas vezes. Mudou o título que a galera tinha dado e acabou garantindo aí a receita perfeita para o sucesso.
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1: Kaique Felipe com Luan Santana aqui no Play. É o melhor da música sertaneja, hein? Ainda teve Michel Teló, Aí a Roça Vence. Essa música é linda, hein? Que letra, parabéns Teló. Também a Ana Castela passou por aqui, Vou Vender o Meu Chapéu. Ainda teve Fernando e Fabiano e a gente abriu a sequência colocando todo mundo pra dançar nesta segunda dia 10 de agosto com o Geninho e a Mariana Fagundes. Pião todo tatuado. Esse é o Play Sertanejo, o melhor da música sertaneja tá aqui pra você.
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4: Gente, atenção, toda roupa que fica perto de naftalina precisa ser lavada antes do uso, viu? Já que esse produto evapora e gruda nos tecidos, mesmo dentro de plásticos. Bom, para deixar a peça limpa e eliminar de vez esse odor forte, a solução perfeita é apostar no vinagre branco misturado com a mesma quantidade de água. Você pode fazer a lavagem tanto à mão quanto na máquina utilizando essa combinação poderosa para renovar as suas roupas.
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2: 20:33. 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
1: Já estamos de volta com o melhor da nossa música sertaneja. Uma boa segunda-feira pra você. Meu muito, muito obrigado realmente pelo carinho da sua audiência. A gente segue juntinhos, levando alegria, levando aqui a nossa música sertaneja. É hora de Marília Mendonça.
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0: foto no pijama, hein? Ainda teve Humberto e Ronaldo cantando aqui pra gente. Teve Zé Neto e Cristiano, Câmera da Frente, né? Essa música do Zé é bem legal, né? A dupla Zé Neto e Cristiano lançou essa música recentemente. Essa música, ela fala de alguém que está sofrendo por amor, hein? E essa música, ela faz parte do projeto Magia das Estrelas, que celebra aí os 10 anos de carreira da dupla Zé Neto e Cristiano. Bom, e abrimos a sequência com a eterna Marília Mendonça. Play Sertanejo volta já com você.
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2: 20 horas e 49 minutos.
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0: Fala, moçada, tamo de volta, hein? Esse é o Play Sertanejo, é segunda-feira, dia 10 de agosto, bora pra cima, bora, bora pra mais uma semana, pensamentos positivos. A gente segue juntos aqui, é hora de Dani e Danilo.
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